Eu farei mais uma, dentre tantas que fiz, e quantos frutos foram colhidos dessas experiências. No dia 2, na Catedral de Pesqueira, às 19 horas. No dia 3, eu celebrarei, atenção, para os jovens, no Colégio Imaculada Conceição. Eu dei a vida, Tiago, preferencialmente, assim eu jurei, para todos, mas preferencialmente para os pobres e para os jovens. Eu quero me encontrar com a juventude das escolas de Arco Verde, os de ontem e de hoje, os que foram meus alunos. Me ajude a agradecer a Deus. Depois da missa, na pátio do colégio, vai ter um evangeliza show, com uma fogueira, a juventude sabe fazer. Quero estar com eles no dia 3. No dia 4, que é o dia de minha ordenação, de manhã cedo, 5 horas, e rezarei o ofício de Nossa Senhora. Minha mãe, nossa mãe, foi ela que me fez sacerdote. Foi ela que me apresentou ao seu filho. Depois da tarde, às 4 horas, atenção, nós teremos a bênção do Centro de Acolhimento às Crianças e Adolescentes de Alagoinha. Um grande projeto. É um audacioso projeto que está sendo concluído com recursos do Imposto de Renda. Você lembra da campanha que eu faço todo ano do Imposto de Renda Solidário? Você que deduz o imposto, deduz 3% e manda para nós o comprovante. É com esse dinheiro que nós fazemos muitas obras. Ninguém tira do bolso, apenas não dá ao governo tudo. Desconta o que a lei permite e envia para nós o comprovante. E será abençoado. Eu não chamo inauguração, porque inauguração é coisa pública. Vai ser a bênção de Deus. Já começou, já temos 50 crianças lá sendo acolhidas. Até uma piscina vai ter. Como aqui em Arco Verde, no Tacaicó, também nós estamos terminando o grande centro de apoio às crianças e adolescentes da zona rural de Arco Verde. Depois construiremos uma bela piscina. Tá bonito, bonito demais. Vá visitar. E de lá, às 4:30, a gente vai sair em procissão. Eu quero um andor lindíssimo com a imagem da padroeira. Vamos percorrer o centro da cidade e vamos fazer uma pequena parada em frente à casa de minha mãe. Ela gostava de bandas. Ela pedia que a banda parasse em frente à casa dela. E a nossa casa, a casa velha, a banda vai estar ali. A banda é de nossos meninos aqui do sítio, a orquestra. Eles são músicos, todos eles, filhos de agricultores, hoje são músicos. Os mais velhos que foram se alistar no exército, em Recife, em Fortaleza, em Brasília, já entraram não como aspirantes, não como recrutas, mas como aspirantes, já ganhando para fazer parte das Forças Armadas, no Exército, na Aeronáutica, como músicos, a tocar nas bandas das instituições militares. Formar pessoas, acreditar nas pessoas. Então, a nossa orquestra vai tocar em frente à casa de minha mãe, depois a procissão segue para a Igreja Matriz, onde celebraremos a Santa Missa às 5 horas. Missa campal, e depois da missa nós teremos uma grande quermesse, porque é o novenário de nossa padroeira em Alagoinha. Eu acho que vamos ter 2 ou 3 mil pessoas de fora, e eu espero que todos possam degustar as comidas que vão ser preparadas, vão ajudar a paróquia, que é muito pobre. E depois disso terá um grande show com quem? Atenção, missionário Shalom, de graça para todo mundo na praça. Até agora eu consegui pagar as passagens. Pro labore deles, eu espero estender a mão que você me ajude. Não me dê presente. Ajude-me a ajudar os pobres, ajude-me a louvar a Deus. E no dia 5, nós faremos uma visita ao sítio Retiro, onde eu nasci, onde tem um museu, um memorial Fazendas e Fazendeiros, uma homenagem aos homens do campo que deram sua vida, criaram suas famílias com o terço na mão, com sofrimentos. É uma coisa bonita que está sendo feita lá. Eu vou deixar como um presente para a paróquia. E à tarde, aqui no santuário, às 5 horas, nós celebraremos a missa nos Arcos de Belém. E depois dos Arcos de Belém, nós teremos uma adoração até 10 horas da noite. Dia 6, domingo, nós teremos a Santa Missa às 11 horas para os romeiros. Depois nós teremos às 19 horas a missa da Igreja Matriz do Livramento, onde eu fui pároco por 30 anos. E no dia 7 eu celebrarei em Recife

0: para os filhos e filhas da misericórdia de Olinda e Recife. Vou ainda visitar Brasília, já visitei quase todas as comunidades onde Deus me permitiu lançar a semente, onde nós temos filhos e filhas da obra que Ele nos confiou, para que ela seja sinal do seu reino em muitos lugares e salve muitas pessoas. No dia 12, aí termina, no dia 12, o almoço, o banquete para os amigos de Jesus, provavelmente na quadra do colégio Carlos Rios, e com mesas forradas, música ao vivo, comida de primeira. Eu quero esse ano dar não 1.000, mas se possível chegar a 1.500 almoços. Depois cada um levará para casa uma grande cesta básica, não é pequenininha não, cesta básica grande, a base de R$100, para que ninguém passe o Natal com fome aqui nessa cidade. E depois desse momento feliz, nós ainda temos a dizer que durante todo o dia, desde cedo, no colégio, provavelmente Carlos Luiz, haverá um dia de socialização. Vamos acolher esses irmãos mais pobres. Quem quiser tomar banho, pode tomar banho. Vamos oferecer assistência médica, odontológica, psicológica. Vamos ter, como é que se diz? Manicure. Vamos ter cabeleireiros, enfim, bom. E cada um vai poder pegar 5 peças de roupa nova que os Filhos da Misericórdia de Santa Cruz do Capibaribe, que é o maior centro têxtil do Brasil, vão oferecer para que todos possam levar para casa, ter no Natal sandálias no pés e ter uma roupa nova para celebrar a grande festa da vinda do Salvador. Olha como minha cabeça está boa.
1: Perfeito.
0: Eu não sabia que você ia perguntar, né? E eu disse assim, sem falha. Faltou só contar, dizer o nome dos pregadores, né? Toda noite terá um pregador convidado.
1: E eu aqui admirado, viu? Deus preserve assim por muitos e muitos e muitos anos, padre. Vamos para o momento de oração?
0: Vamos para o
1: momento de oração com o padre Adilson Simões.
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0: Ó Pai Santo, onipotente e eterno Deus, vós que tudo providenciais para aqueles que vos amam, dai-nos nessa noite a alegria da vossa bênção. Fecundai nossos corações com o orvalho do vosso amor. Enviai o vosso Espírito Santo sobre todos quantos nos assistem. Dai-nos a saúde do corpo e da alma. Livrai-nos das insídias de Satanás. Conservai-nos íntegros na fé, firmes na esperança, fecundos no amor fraterno, especialmente para com os pobres. Por Jesus Cristo vos pedimos, Pai. Ele que é Deus, vosso Filho amado, e que convosco vive e reina na unidade do Espírito Santo por todos os séculos dos séculos. Amém.
1: Amém. Gostou, padre? Foi bom demais, não foi?
0: Muito bom, foi muito bom. Estou muito feliz desse estúdio maravilhoso. Você tem o número da conta do Pix?
1: Tem o QR Code ali, ó. A gente vai colocar aí.
0: Quero
1: agora.
0: Quero que apareça, porque olá, você precisa me ajudar, sabe aqui? A pagar, porque eu aluguei, viu, uma vez por semana esse estúdio lindo. Você parece um estúdio de... Ufa, não vou citar o nome da empresa, não. Mas parece um estúdio de televisão famosa. É verdade. E eu preciso que você me ajude. Você está gostando do podcast? Posso continuar? Dá um sinal aí. Como é que o pessoal está dizendo? Tem muitos coraçõezinhos?
1: Tem. Faz sim, assim, pai. Né? Muitos corações. Assim. Muitas mensagens. Tem aqui o Glitch, acabou de comentar aqui, ó. Esse momento é uma verdadeira aula sobre o amor de Deus. Muito obrigado, viu, querido? Sua bênção, padre, a Maria aqui também. O Amar, Ana Rosa, várias palmas também. Vários corações. O senhor também está no Instagram, todo dia também de live, né, que eu estou vendo.
0: Você está vendo, né? Eu estou improvisando, não tem um estúdio como esse. É uma mesinha, eu comprei um instrumento e fico lá tentando regular eu mesmo, porque os limites da idade já não me permitem conhecer tudo, mas eu avanço, tá, eu estou aprendendo, né? E o povo está gostando.
1: Muito bom, é. Muito bom. Padre, Deus abençoe o senhor, obrigado mais uma vez, a gente agradece, estaremos aqui novamente na próxima sexta, não é isso?
0: Com muita alegria, toda sexta-feira, nesse horário, para a honra e glória de Deus.
1: Amém.
0: Vamos dar a bênção?
1: Amém, Padre.
0: O Senhor esteja convosco, Ele está no meio de nós. Desça sobre vós, permaneça convosco, seja fonte de saúde e de paz. A bênção de Deus, que é Pai, Filho e Espírito Santo. Amém.
1: Amém.
0: Um abraço bem carinhoso, viu? Ó, você está saindo bem. Um coração que ama, que ama apaixonadamente a cada pessoa. Boa noite, povo de Deus.

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0: 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As notícias do governo federal que movimentaram o país no dia de hoje.
1: Olá, boa noite.
2: Boa noite para você que nos acompanha em todo o país.
1: Sexta-feira, 9 de outubro de 2026.
2: Vamos aos destaques do dia.
1: Preço dos combustíveis.
2: Impostos federais sobre a gasolina são zerados por 30 dias e desoneração do etanol é prorrogada.
1: Medidas incluem subvenção ao óleo diesel e fiscalização contínua. Thaís de Araújo.
3: Com a decisão, fica zerada por 30 dias a cobrança dos impostos PIS, COFINS e CID sobre a importação e a comercialização de gasolina.
2: Santuário de Aparecida espera mais de 500 mil fiéis nas celebrações da Padroeira do Brasil.
1: Movimentação de peregrinos e visitantes deve injetar mais de 3 bilhões e meio de reais na economia.
2: E a Polícia Rodoviária Federal intensifica a fiscalização nas rodovias. Luciana Colares de Holanda.
4: Os corredores rodoviários de São Paulo e do Pará ganham atenção especial em direção ao Santuário Nacional de Aparecida e ao Círio de Nazaré.
1: Segunda-feira é Dia das Crianças. E quem vai comprar presente de última hora deve ficar atento.
2: E Metro alerta para cuidados na escolha dos brinquedos. Márcia Fernandes.
5: Segundo o Inmetro, um dos cuidados importantes é observar o selo que indica se o presente corresponde à idade da criança. É preciso observar também se há peças pequenas ou produtos tóxicos na composição.
1: Hoje na apresentação da Voz do Brasil, Luciano Seixas e Mariana Jung.
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1: Na próxima segunda-feira é dia de Nossa Senhora Aparecida, padroeira do Brasil.
2: E a Polícia Rodoviária Federal já está nas rodovias com operações de fiscalização e orientação aos condutores.
1: Com atenção especial para as estradas do interior de São Paulo, onde acontecem romarias em homenagem à Nossa Senhora Aparecida.
2: E também no estado do Pará, com as celebrações do Círio de Nazaré.
1: Com a movimentação, haverá reforço de policiamento para prevenir acidentes graves e aumento da criminalidade.
4: Todas as rodovias federais do país terão reforço na fiscalização entre 9 e 12 de outubro. E os corredores rodoviários de São Paulo e do Pará ganham atenção especial por causa da grande mobilização em direção ao Santuário Nacional de Aparecida e ao Círio de Nazaré. A Polícia Rodoviária Federal vai ampliar o policiamento nos dois estados com emprego de policiais de diferentes regiões, que vão atuar na fiscalização de trânsito com foco no controle de velocidade e nas condutas que possam aumentar os riscos de acidentes. E a PRF faz recomendações aos romeiros e motoristas, como detalha Natália Guimarães, da Comunicação Social da Polícia Rodoviária Federal.
6: Aos romeiros, a orientação é de usar roupas claras, materiais refletivos, deslocar no sentido contrário da via e mantendo distância dos veículos. Os ciclistas devem utilizar o capacete, se deslocar no fluxo dos veículos e manter distância deles. Aos motoristas, a atenção é redobrada, principalmente em trechos com presença de romeiros e ciclistas, evitando o excesso de velocidade, o uso do celular no volante e, claro, se beber, não dirige.
4: Em São Paulo, uma das novidades da operação será o emprego de drones no apoio ao trabalho. Os equipamentos vão ampliar a capacidade de observação das rodovias e pontos de maior concentração de pedestres e veículos. A operação também vai contar com o apoio de um helicóptero. E em caso de emergência, ligue 191. Reportagem Luciana Colares de Holanda.
2: E o Santuário Nacional de Aparecida, no interior de São Paulo, se prepara para receber uma multidão de devotos na próxima segunda-feira, dia dedicado à padroeira do Brasil.
1: De acordo com o Ministério do Turismo, mais de 500 mil fiéis são esperados para as celebrações e o feriado prolongado deve movimentar cerca de 3 bilhões e 590 milhões de reais na economia da região.
2: Neste ano, a rota de peregrinação Caminho da Fé, que termina no Santuário de Aparecida, passa a ser reconhecida por lei como rota turística nacional, com o objetivo de estimular o turismo religioso, cultural e rural.
1: Para quem vai à região, a recomendação é redobrar a atenção nas estradas, que recebem grande número de romeiros a pé e de bicicleta.
2: centenas de estudantes e pesquisadores tiveram seus trabalhos interrompidos pelo incêndio que atingiu laboratórios da Universidade Federal de Pernambuco na noite da última quarta-feira.
1: A Polícia Federal instaurou inquérito e iniciou a perícia para apurar o caso.
2: Por conta do episódio, a CAPES, Coordenação de Aperfeiçoamento de Pessoal de Nível Superior, anunciou a prorrogação de bolsas e apoio para a retomada das pesquisas em outras instituições.
1: No local será erguida uma nova estrutura com 7.000 metros quadrados e recomposição total dos laboratórios.
7: A nova estrutura que será erguida na Universidade Federal de Pernambuco terá cerca de 7.000 metros quadrados, mais que o dobro da área do prédio atingido pelo incêndio. A previsão é que a obra comece após a conclusão da perícia e das investigações sobre o ocorrido. Também será feita a recomposição dos equipamentos dos laboratórios atingidos. O ministro da Educação, Leonardo Barchini, esteve na universidade para acompanhar de perto a situação.
8: A minha vinda aqui, primeiro, para prestar solidariedade aqui à comunidade acadêmica da universidade, em especial aos professores, aos cientistas, aos estudantes que faziam suas pesquisas aqui no prédio, e tudo aquilo que for necessário nós faremos para que os prejuízos sejam os mínimos possíveis, principalmente o prejuízo na pesquisa e principalmente no bem-estar dos estudantes.
7: No local atingido, funcionavam laboratórios de diferentes áreas, como fármacos, genética e inovação terapêutica. Nesses espaços, estavam em andamento pelo menos 200 trabalhos acadêmicos. A CAPES anunciou que, com o incêndio, as bolsas de pesquisadores serão prorrogadas pelo tempo necessário à continuidade dos trabalhos. Estudantes de doutorado e mestrado poderão dar andamento às pesquisas em instituições estrangeiras e nacionais, em parceria com a UFPE. A Polícia Federal está investigando as causas do incêndio. Foi instaurado inquérito e iniciados os trabalhos de investigação e perícia. Por enquanto, o trabalho é feito com a ajuda de robôs e drones, já que as condições do prédio ainda não permitem a entrada dos peritos. A ideia é identificar a origem do fogo e reconstruir a dinâmica do incêndio. Reportagem Graziela Mendonça.
2: Abastecer o carro deve ficar mais barato a partir desse mês.
1: O governo federal zerou os impostos sobre a gasolina por 30 dias e ampliou os subsídios ao etanol e ao diesel importado.
2: As medidas buscam conter a alta dos combustíveis gerada pela crise internacional do petróleo, em razão dos conflitos no Oriente Médio.
1: Além dos subsídios, postos e distribuidoras passam por fiscalização reforçada para garantir que a redução chegue ao consumidor sem abusos.
3: Com a decisão, fica zerada por 30 dias a cobrança dos impostos PIS, COFINS e CID sobre a importação e a comercialização de gasolina. Esse período pode ser prorrogado. No caso da gasolina, o desconto será de 89 centavos por litro. Também foi prorrogada a desoneração do etanol hidratado, de 19 centavos por litro. Além disso, foi anunciada uma subvenção extra aos importadores de óleo diesel. Agora, eles passam a receber R$ 1,40 por litro a mais, além dos R$ 2,12 que já estavam em vigor. O montante, que deixará de ser arrecadado, será compensado com receitas extraordinárias do petróleo da União. O ministro do Planejamento e Orçamento, Bruno Moretti, explica os impactos das medidas.
9: Isso vai trazer ainda mais tranquilidade para a garantia de abastecimento interno, para a nossa oferta, e de estabilidade de preço. O custo, repito, dessa subvenção vai no valor de R$ 1,6 bilhão por esse período de 30 dias.
3: Também foi apresentado um balanço da Operação Carga Pesada, que fiscalizou os preços praticados nos postos de combustíveis. Na primeira fase da operação, foram fiscalizados 11.140 postos e 463 distribuidoras. Já na segunda fase, foram realizadas 676 ações. O secretário nacional de consumidor do Ministério da Justiça e Segurança Pública, Ricardo Morishita, afirmou que o trabalho de combate às práticas abusivas continuará.
10: Foram realizadas 271 medidas nessas duas semanas e meia pela Senacom, sendo compreendidas 142 notificações, que é o acompanhamento e monitoramento de preço documentado mas também 129 processos administrativos sancionatórios, onde há uma acusação formal sobre a elevação dessa margem de preço. Essas medidas vão continuar, elas são de natureza permanente e a gente espera cada vez mais encontrar uma normalidade ou pelo menos uma adequação.
7: As ações buscam conter a alta dos preços dos combustíveis provocada pelo conflito no Oriente Médio. O preço do petróleo passou de $100 por barril, mais de 40% acima do valor registrado antes da guerra. Com locução de Thaís de Araújo, reportagem Márcia Fernandes.
2: Pois é, e abastecer o veículo com etanol ou diesel no Brasil vai além da escolha na bomba. Movimenta uma ampla cadeia produtiva, gera empregos e tem impacto na renda no país.
1: Com mudanças recentes no percentual de biocombustíveis misturados à gasolina, os motoristas também exercem papel fundamental na fiscalização, podendo denunciar irregularidades.
2: Confira na reportagem de Luana Karen.
11: Os carros ainda eram raros nas ruas quando o etanol começou a ser pesquisado no Brasil. Era a década de 1920 e a ideia era reduzir a dependência do petróleo que vinha do estrangeiro. Mas foi na década de 1970, com o encarecimento dos combustíveis fósseis após sucessivas crises, que surgiu no Brasil o Programa Nacional do Álcool, o Proálcool. Como explica o professor de Química da Universidade de Brasília, Paulo Anselmo Soares.
12: Na década de 70, quando tem aquelas crises do petróleo, e aí a gente tem várias iniciativas, uma delas é o etanol, mas a gente teve outros também, como o carvão vegetal, também teve a iniciativa do óleo e o biodiesel para substituir o diesel de petróleo.
11: Atualmente, o Brasil produz etanol anidro, que é misturado à gasolina, e etanol hidratado, disponível diretamente nos postos de combustível. Desde 1º de agosto, a mistura de etanol anidro à gasolina passou de 30% para 32%. Já o biodiesel está disponível apenas na mistura com o diesel. Em cada litro de diesel, está autorizada a adição de 15% de biodiesel. O professor Paulo Soares, da UNB, explica que a maior parte da matéria-prima para a produção do biodiesel vem da soja.
12: 70, 75% que vem da soja. Aí temos mais um pouquinho aí que vem de outras commodities agrícolas, como, por exemplo, o caroço de algodão. Mas a gente também tem o processamento aí de um monte de resíduos do frigorífico.
11: A diretora do Departamento de Biocombustíveis do Ministério de Minas e Energia, Lorena Mendes de Souza, destaca que o uso de biocombustíveis reduz impactos ambientais e movimenta toda uma indústria nacional criada em torno das produções de etanol e biodiesel.
13: Eles são uma das principais ferramentas que a gente tem para reduzir emissões de gases de efeito estufa. Mas, na verdade, eles acabam fazendo muito mais do que isso. Fortalecem a segurança energética, a segurança do abastecimento. Acaba gerando emprego, renda, desenvolvimento em todas as regiões do país.
11: No Brasil, a Agência Nacional do Petróleo, Gás Natural e Biocombustíveis, ANP, é o órgão responsável por definir as especificações dos combustíveis e também por fiscalizar a qualidade de toda a cadeia de abastecimento. O consumidor também pode contribuir para a identificação de possíveis irregularidades, fazendo denúncias no telefone da ANP, o 0800-970-0267. Reportagem Luana Karen.
1: São pescadores artesanais de todo o país. Foi ampliado o prazo para solicitar o seguro defeso.
2: Agora, os trabalhadores podem fazer o pedido entre 30 dias, pedido 30 dias antes e até 90 dias depois do início do período de restrição da pesca. A mudança busca facilitar o acesso e garantir o benefício a quem tem direito.
1: O período é marcado pela pausa temporária na pesca para proteger a reprodução dos animais.
2: Além do novo prazo, o INSS confirmou o pagamento do quarto lote do seguro defeso para mais de 21 mil pescadores.
1: Os depósitos acontecem entre os dias 13 e 17 de outubro. Para consultar a data exata da liberação, o trabalhador deve acessar o aplicativo da carteira de trabalho digital.
2: Se preferir, a consulta também pode ser feita pelo telefone pela central Alô Trabalho, no número 158.
1: trabalha por conta própria encontra no acesso a novos clientes a oportunidade de aumentar a renda dos pequenos negócios.
2: E na Semana do Empreendedor, uma ferramenta gratuita conecta prestadores de serviço a demandas de órgãos públicos. É a plataforma Contrata Mais Brasil.
1: E ainda tem a possibilidade de crédito e renegociação de dívidas para pequenos empresários. Confira na reportagem.
14: Quem trabalha por conta própria sabe. Encontrar um novo cliente pode fazer diferença no fim do mês. Assim foi com Gutenberg, que presta serviços gerais em Pernambuco e conseguiu uma oportunidade de trabalho em um posto de saúde no Recife. A contratação aconteceu por meio do Contrata Mais Brasil, plataforma que aproxima pequenos negócios de órgãos públicos e envia ao empreendedor, pelo WhatsApp, avisos sobre oportunidades de contratação de acordo com a atividade e o município.
15: Eu identifiquei uma demanda que eu poderia realizar o serviço. Contatei o gerente, realizei a visita técnica. No outro dia já fui contratado, que foi para troca de película fumê, para colocar nas janelas do posto de saúde. Emiti a nota fiscal e o gerente já realizou o pagamento no Pix.
14: Desde o ano passado, o Contrata Mais Brasil registrou 68 milhões de reais em contratos firmados. Atualmente, há 602 oportunidades disponíveis para prestação de serviços. Nesta Semana do Empreendedor, marcada pelo Dia do Empreendedor, no último dia 5, a experiência de Gutenberg mostra como o acesso a oportunidades pode abrir caminho para quem já está pronto para trabalhar. Mas quem trabalha por conta própria também precisa de apoio para organizar o negócio. Sobre esses serviços, fala o ministro do Empreendedorismo, da Microempresa e da Empresa de Pequeno Porte, Paulo Henrique Pereira.
16: Quando um pequeno negócio consegue chegar a um novo cliente, isso pode representar mais renda, mais trabalho e uma oportunidade de crescimento. E hoje, já existem ferramentas disponíveis para ampliar essas possibilidades e também facilitar o acesso a crédito e outros serviços importantes para quem empreende.
14: Entre essas opções estão o Procred 360, linha de crédito para MEIs e microempresas, e o Desenrola MEI, voltado à renegociação de dívidas. Para conhecer essas e outras opções, basta acessar o portal do empreendedor no endereço gov.br/empreendedor. Reportagem Andressa Conde.
2: Segunda-feira é Dia das Crianças e quem vai comprar os presentes nesse final de semana precisa ficar atento com a qualidade dos brinquedos.
1: Desde setembro, o Inmetro tem realizado operações de fiscalização em todos os estados para averiguar se os produtos atendem aos requisitos técnicos e de segurança antes de chegar ao consumidor, inclusive nas vendas pela internet.
2: Confira os cuidados que você deve ter na hora das compras, na reportagem de Márcia Fernandes.
17: Na hora de escolher o brinquedo ideal para o Dia das Crianças, tem gente que leva em conta se o objeto vai ser divertido, se vai agradar o presenteado, mas é preciso ter atenção na escolha. Segundo o Inmetro, um dos cuidados importantes é observar o selo que indica se o presente corresponde à idade da criança. É preciso observar também se há peças pequenas ou produtos tóxicos na composição. Valnei Cunha é chefe da divisão de fiscalização do Inmetro. Ele explica que uma das principais medidas que devem ser tomadas é verificar se ele possui o selo de identificação da conformidade do Inmetro.
18: Quando um produto, ele é certificado pelo Inmetro, ele obrigatoriamente vai passar por vários ensaios, vários testes, para que possa caracterizar a segurança do uso desse produto.
17: O Inmetro destaca que é preciso ter cuidado também com os chamados squishes e slimes, brinquedos macios que muitas vezes imitam alimentos e possuem texturas atraentes. Diferente do que muitas vezes é de divulgado nas redes sociais, esses materiais não podem ser aquecidos no micro-ondas, forno ou outras fontes de calor. Vale também a regra que deve ser seguida na escolha de qualquer brinquedo: observar a procedência, a faixa etária e as informações de segurança, como o selo. É o que aponta Valnei Cunha do Inmetro.
18: Quando você tem um brinquedo, ele apresenta o selo do Inmetro, o Inmetro está atestando que ele passou por vários ensaios para mostrar a qualidade e a segurança no uso daquele produto.
17: Outra dica importante é comprar sempre no mercado formal, evitando camelôs e feiras, um cuidado que o aposentado Antônio Elcio faz questão de tomar.
19: Eu compro sempre na loja, que é mais seguro, né? A gente vê cedo de Inmetro, vê tudo, né?
17: Daniel Carnaúba é diretor do Departamento de Proteção e Defesa do Consumidor. Ele destaca que o consumidor pode procurar órgãos competentes no caso de comprar um produto falsificado.
20: Primeiro, fazer uma reclamação direta para a loja ou para o site aonde ele adquiriu. É importante também que o consumidor reporte esse caso para os órgãos de defesa do consumidor, fazer uma denúncia para os PROCONs.
17: Empresas e estabelecimentos que comercializam produtos não regulamentados estão sujeitos a penalidades. Se o consumidor identificar um brinquedo falsificado ou sem o selo do Inmetro à venda, pode comunicar o caso à ouvidoria do Inmetro pelo telefone 0800 285 1818. Reportagem Márcia Fernandes.
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1: Imagine fazer uma viagem e, ao invés de se hospedar em um quarto, você vai ficar numa cabine. Os corredores ganham outro nome, são decks. E pelas janelas do hotel flutuante, uma cidade diferente da costa brasileira no horizonte.
2: É chegada a temporada de cruzeiros, que vai de outubro a abril do ano que vem.
1: Os navios podem chegar a receber mais de 6 mil passageiros em uma só viagem.
2: A previsão dessa temporada é de mais de 830 mil leitos com diferentes roteiros.
1: E quem já viveu a experiência garante. Além da estrutura de lazer a bordo, viajar de cruzeiro é a oportunidade de conhecer vários destinos sem precisar desfazer as malas a cada parada.
21: Uma luz azul me guia, com a firmeza e os lampejos do farol.
22: Mais de 7 mil quilômetros do território brasileiro são banhados pelo mar, formando praias paradisíacas e paisagens de tirar o fôlego. E já que estamos falando de mar, que tal viajar por ele? No mês de outubro, abre oficialmente a temporada de cruzeiros no Brasil. Até abril, estão previstos 8 navios que vão oferecer 187 roteiros e 675 escalas. Os dados do Ministério do Turismo mostram um aumento de 24% em relação à temporada anterior. Viajar por diferentes destinos sem trocar de hotel, carregar malas ou abrir mão do lazer. Essa opção tem atraído cada vez mais gente e de todas as idades. É o que conta o Daniel Marrocos, especialista no segmento.
23: De melhor custo-benefício, dentro de uma viagem você já inclui alimentação, hospedagem, deslocamento, todo entretenimento. Então, dentro de um pagamento só, a gente consegue englobar todos os serviços. Acaba sendo muito prático e econômico.
22: Há quem avalie o cruzeiro como um resort flutuante. A bordo, os passageiros encontram piscinas, restaurantes, além de shows e festas. E uma viagem de cruzeiro também pode ter um significado especial. Para além do turismo, a experiência pode realizar um sonho. O Raimundo Feitosa embarcou no cruzeiro temático do cantor Roberto Carlos. Fã do músico, ele já repetiu a viagem, mas na segunda vez fez uma surpresa para a esposa.
24: Achei que ia vir de navio, ela olhou para minha cara assim e disse: o que nós vamos fazer aqui? Tipo, te acorda, mulher, nós estamos no navio de novo. Ela disse: eu não acredito. Aí foi uma emoção, tipo assim, resumindo, principalmente quem nasceu aqui no Acre, interior e tal. Poxa, passar 5 dias no cruzeiro do Roberto Carlos é como se estivesse no paraíso, como se estivesse no céu, né?
25: Eu te amo.
22: Além da estrutura de lazer, a possibilidade de conhecer várias cidades durante uma mesma viagem também atrai passageiros. O navio segue o roteiro previsto, enquanto os viajantes podem desembarcar para conhecer os destinos e retornar à mesma cabine no fim do passeio. A Lilian Feitosa também é fã desse tipo de turismo. Ela gosta do conforto de não precisar desfazer as malas cada vez que o navio atraca em uma nova cidade.
26: As paisagens são lindas, né? A gente pode conhecer vários locais sem você ter necessariamente que se hospedar naquele local, você pode passar o dia, muitas vezes até 2 dias. Então é muito bom, é muito bacana. Eu acho assim, eu sou uma entusiasta de cruzeiros.
22: E para quem pensa em embarcar, a dica é comparar os roteiros, verificar quais serviços estão incluídos no pacote e calcular os gastos extras, como bebidas, excursões e outras atividades cobradas à parte. Assim, dá para escolher a viagem que combina com o orçamento e aproveitar a experiência de conhecer novos destinos sem precisar trocar de hotel a cada parada e curtir muito a vista do nosso delicioso litoral brasileiro. Eu sou a Raquel Mariano e até a próxima viagem.
2: E na semana que vem, do alto mar, nós vamos direto para as serras de Minas Gerais.
1: A gente celebra o Dia do Patrimônio Cultural e Material, instituído pela Unesco para falar de uma iguaria que está na mesa de muitos brasileiros, o queijo Minas.
2: Então, prepare o paladar e acompanhe A Voz pelo Brasil.
1: Essas foram as notícias do governo federal.
2: Uma realização da Secretaria de Comunicação Social da Presidência da República.
1: Com produção da empresa Brasil de Comunicação.
2: Fique agora com as notícias do Poder Judiciário e do Congresso Nacional. Boa noite.
1: Lembrando que segunda-feira, feriado nacional, não tem A Voz do Brasil. A gente volta na terça-feira. Boa noite, bom feriado.
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5: Presidente do STF, do CNJ, defende fortalecimento da magistratura e preservação das garantias constitucionais.
6: STJ define critérios para penhora de salário por dívidas não alimentares.
5: Parceria entre TSE e MEC vai levar educação política para as escolas brasileiras.
6: Boa noite, eu sou Marcela Luiz.
5: E eu sou Walter Lima.
6: O presidente do Supremo Tribunal Federal e do Conselho Nacional de Justiça, ministro Edson Fachin, participou nesta sexta-feira do encerramento da 22ª reunião do Conselho Nacional de Presidentes de Tribunais de Justiça, CONSEPRE. O evento ocorreu no Tribunal de Justiça do Paraná, em Curitiba.
5: Na ocasião, o ministro Fachin afirmou que a modernização do judiciário deve conciliar eficiência, independência judicial e respeito à Constituição. O ministro defendeu o fortalecimento da magistratura e a preservação das garantias constitucionais.
8: Valorizar a magistratura por transparência e sob regras bem informadas não se trata de defender corporações, trata-se sim de defender a qualidade da jurisdição que é cidadã e que o cidadão recebe.
6: Fachin destacou várias medidas adotadas para fortalecer o sistema de justiça, como o grupo de trabalho coordenado pelo desembargador Francisco de Oliveira Neto, para analisar propostas legislativas relacionadas à remuneração da magistratura.
5: O presidente do STF e do CNJ também ressaltou o projeto de modernização do sistema de justiça, conduzido pelo Centro de Estudos Constitucionais do Supremo. A iniciativa reúne contribuições de 87 instituições para a formulação de propostas de aprimoramento do judiciário.
6: STJ decide que, em casos excepcionais, salários e outras verbas remuneratórias podem ser penhorados para pagar dívidas não alimentares, independentemente do valor recebido pelo devedor.
5: O entendimento foi firmado em recurso repetitivo. Fátima Uchoa.
9: A tese definida servirá para orientar juízes e tribunais de todo o país na análise de casos com a mesma questão jurídica. Ainda segundo o STJ, a penhora só será permitida quando frustrados outros meios de cobrança e, mesmo assim, deve sempre preservar o mínimo necessário para o sustento do devedor e da família dele. O relator ministro Raul Araújo afirmou que a obrigação de provar o comprometimento do sustento digno é do próprio devedor, que detém maior possibilidade de apresentar em juízo informações sobre despesas essenciais como moradia, alimentação, educação e saúde.
6: O Tribunal Superior Eleitoral e o Ministério da Educação fecharam uma parceria para levar educação política e o direito da cidadania às escolas.
5: O assunto passou a ser obrigatório na educação básica depois de uma mudança na Lei de Diretrizes e Bases da Educação Nacional, aprovada em julho. Vitor Struck.
25: O presidente do TSE, ministro Cássio Nunes Marques, e o ministro da Educação, Leonardo Barchini, firmaram compromisso de parceria para levar a educação política e o direito da cidadania às escolas de todo o Brasil. Os dois órgãos irão definir como esses conteúdos vão ser trabalhados. Temas como a história do voto e como as eleições acontecem devem entrar em discussão. O TSE vai fornecer material didático e indicar especialistas para apoiar professores e estudantes.
6: O O Brasil tem 1.650.000 crianças e adolescentes em situação de trabalho infantil.
5: A Justiça do Trabalho está atenta e atua para combater esse tipo de exploração. Simone Moura.
7: A lei proíbe o trabalho antes dos 16 anos, exceto como aprendiz a partir dos 14. Os últimos dados do IBGE apontam mais de 500.000 de crianças e adolescentes nas piores formas de trabalho infantil, como as que oferecem riscos à saúde e ao desenvolvimento. Por isso, o TST e o Conselho Superior da Justiça do Trabalho reforçam a prevenção e o combate ao trabalho infantil em todo o país.
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6: Uma boa noite
5: e um bom fim de semana.
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11: Eu sou Paula Groba.
12: E eu sou Humberto Pinheiro.
11: E estes são os destaques de hoje do Jornal do Senado, que começa agora.
12: Votação em segundo turno da PEC sobre fim da escala 6x1 pode ter calendário acelerado.
11: Senado fica sem representantes da Constituinte pela primeira vez desde 1988.
12: Senadores discutem se suspensão de salário de agente público afastado por violência contra a mulher é constitucional.
11: Boa noite.
12: Boa noite.
11: O fim da escala 6x1, que pode garantir mais dias de descanso aos trabalhadores, avança no Senado.
12: Os senadores realizaram a terceira sessão de discussão da proposta em primeiro turno. E o calendário de votação em segundo turno pode ser acelerado. Repórter Pedro Pincer.
13: As duas últimas sessões devem ocorrer na próxima semana, quando também é esperada a votação em primeiro turno. A votação em segundo turno depende da aprovação de um requerimento de calendário especial, mais curto, que está sendo elaborado pela liderança do governo no Senado. O documento está em fase final de coleta de assinaturas e deverá ser apresentado na próxima semana. A líder do governo, Tereza Leitão, do PT de Pernambuco, acertou com o presidente da Casa, Davi Alcolumbre, que vai encaminhar o pedido. Ele disse que vai enviar o requerimento para votação no plenário logo que o receber. Se aprovado, o calendário especial poderá permitir a votação da PEC em dois turnos na mesma semana. Para o senador Paulo Paim, do PT do Rio Grande do Sul, o Senado deveria aprovar o texto por unanimidade. Segundo ele, nenhum parlamentar deveria querer ter no currículo um voto contra a redução da jornada.
15: Não podemos aceitar que alguém passe a vida inteira trabalhando 6 dias e descansando 1 dia. Chegou a hora da mudança. Não podemos aceitar jornadas que afastem pais, mães, filhos, netos e bisnetos. Não podemos aceitar que o trabalhador chegue à aposentadoria doente, cansado, sem forças para aproveitar a vida.
13: O MAPEC precisa ter ao menos 3/5 dos votos favoráveis nas duas votações, o que representa o apoio de pelo menos 49 senadores.
11: A senadora Zenaide Maia, do PSD do Rio Grande do Norte, também se manifestou a favor da redução da jornada de trabalho, que, segundo ela, é especialmente importante para as mães solo. De acordo com a parlamentar, essas mulheres precisam conciliar o trabalho, a educação dos filhos e a responsabilidade pelo sustento da família.
12: Ao citar que algumas empresas já adotam voluntariamente a jornada de 40 horas semanais, Zenaide Maia ressaltou que o fim da escala 6x1 também pode estimular o consumo, pois trabalhadores com mais tempo disponível teriam melhores condições de participar da economia.
16: Nós temos no Brasil 10.300.000 mulheres que são mães solo, ou seja, cuida dos seus filhos sozinhas. Essa mulher só tem um domingo para olhar seus filhos, para fazer sua feira, adoece qualquer ser humano normal, mentalmente, exaustivamente.
11: Na mesma linha, a senadora Leane Lemos, do PSB do Distrito Federal, afirmou que 57% das pessoas que seriam sejam beneficiadas pela redução da jornada de trabalho são mulheres, que também enfrentam jornadas de trabalho doméstico e de cuidados com a família. De acordo com a parlamentar, desde 1935, a Organização Internacional do Trabalho fala em 40 horas como a carga ideal a ser alcançada por todos os países. Segundo ela, atualmente 50% dos países já adotam essa carga horária semanal.
12: Para Leane Lemos, a redução da jornada não significa necessariamente queda de produtividade e acrescentou ainda que há uma tendência mundial de buscar maior equilíbrio entre a vida profissional e a pessoal. Na avaliação da senadora, o fim da escala 6x1 pode beneficiar principalmente trabalhadores de menor escolaridade e em situação de maior vulnerabilidade.
0: Os mais afetados são aqueles que têm menor escolaridade, maior vulnerabilidade, analfabetos e pessoas com ensino fundamental incompleto. 91% das pessoas trabalham mais do que 40 horas semanais nessas condições.
11: Um projeto em análise no Senado prevê a suspensão da remuneração de agente público afastado por violência contra a mulher.
12: O texto está pronto para a votação na Comissão de Direitos Humanos, mas o relator considera que a medida pode ser inconstitucional. A reportagem é de Luísa Mello.
14: A proposta do senador Nelsinho Trade, do PSD do Mato Grosso do Sul, inclui a suspensão de salário de agente público enquanto estiver afastado por violência doméstica contra a mulher. O texto muda a Lei Maria da Penha com o objetivo de ampliar a proteção de mulheres vítimas de violência. A senadora Damaris Alves, do Republicanos do Distrito Federal, disse em plenário que é preciso revisar as políticas públicas de proteção feminina.
17: Nós temos mecanismo de defesa, proteção, e nós não estamos dando conta. O que está acontecendo? Nós vamos ter que parar tudo e a gente vai ter que rever a violência contra a mulher no Brasil.
14: A proposta está pronta para votação na Comissão de Direitos Humanos. O relator, sargento Reginauro, do PSDB do Ceará, apresentou em setembro um parecer pela rejeição porque a considera inconstitucional. Segundo ele, seria uma espécie de punição antes da sentença definitiva.
11: A geração de parlamentares que ajudou a escrever a Constituição Brasileira de 1988 não terá mais representantes no Senado a partir de 2027.
12: A mudança marca uma transição histórica na Casa, que pela primeira vez desde a promulgação da Carta não contará com nenhum constituinte entre seus integrantes. Repórter Rodrigo Rezende.
18: Depois de quase 40 anos da promulgação da Constituição Cidadã, em 1988, pela primeira vez em 2027, o Senado não terá entre seus integrantes pelo menos um representante que participou da Assembleia Constituinte na década de 80. O senador Renan Calheiros, do MDB de Alagoas, era um dos integrantes daquele colegiado, mas perdeu a eleição para Arthur Lira, do PP, e Marina JHC, do PSDB. Outro constituinte que deixa o Congresso a partir de 2027 é o senador Paulo Paim, do PT do Rio Grande do Sul. Ele não disputou as eleições de 2026. Paim destaca que a constituinte foi um dos marcos de sua carreira política.
19: Por decisão de um congresso de trabalhadores, liguei deputado federal constituinte, que escolhi um para ser deputado federal constituinte. Eu fui eleito pelo Rio Grande do Sul. Depois de 40 anos, deixarei o congresso.
18: No caso da Câmara dos Deputados, apenas um representante da constituinte de 1988 conseguiu mandato a partir de 2027. O deputado federal Sérgio Brito, do PSD da Bahia.
20: Eleições 2026.
11: Quem não votou no primeiro turno e ainda não justificou tem até o dia 3 de dezembro para regularizar a situação. O pedido pode ser feito pelo aplicativo e-título, pelo autoatendimento eleitoral, na internet ou presencialmente em qualquer cartório eleitoral. É necessário apresentar documento que comprove o motivo da ausência.
12: Quem não justificar ou não pagar a multa fica com o título irregular e pode ter restrições, como a impossibilidade de obter passaporte, tomar posse em concurso público e renovar matrícula em instituição pública de ensino. A multa é de R$3,51 por turno não votado. Quem não votar no segundo turno terá até 8 de janeiro de 2027 para justificar a ausência. edição de Paula Groba e trabalhos técnicos de Eliseu Caires, o Jornal do Senado fica por aqui. Acompanhe agora as notícias do Tribunal de Contas da União e da Câmara dos Deputados. Boa noite.
11: Uma boa noite e um bom fim de semana.
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1: Estão abertas as inscrições para a última edição do ano do Diálogo Público, promovido pelo Tribunal de Contas da União. O encontro será nos dias 11 e 12 de novembro, em Brasília. Gestores públicos municipais de todo o país podem participar. Durante os dois dias, serão realizadas oficinas, atividades de formação e troca de experiências sobre desafios enfrentados para melhorar a gestão pública. A programação também vai permitir que os participantes conheçam experiências de outros municípios e discutam soluções que podem ser aplicadas na administração pública. A iniciativa faz parte do programa Gestor Capacitado, programa do Tribunal voltado à capacitação de gestores. 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
2: Plenário pode criar assentamentos agrícolas nas periferias das cidades.
21: Outubro Rosa alerta sobre prevenção e tratamento do câncer de mama.
2: Comissão aprova pena maior para feminicídio em situações específicas.
22: Boa noite. A Comissão de Constituição e Justiça aprovou o aumento da punição para feminicídio em determinadas situações. O objetivo é modernizar a legislação para não dar chance de o criminoso receber uma pena mais leve. Quem tem os detalhes é a repórter Paula Bittar.
23: A Comissão de Constituição e Justiça da Câmara aprovou uma proposta que prevê o aumento de pena para o crime de feminicídio em determinadas situações. O feminicídio é o assassinato de mulheres no contexto de violência doméstica ou por discriminação por elas serem mulheres. A versão aprovada pela CCJ foi um texto apresentado pela relatora, deputada Laura Carneiro, do PSD do Rio de Janeiro. O original da deputada Érica Hilton, do PSOL de São Paulo, torna mais rigorosa a punição para quem agredir mulheres com o objetivo de causar lesões, mutilações ou traumas em áreas como rosto, pescoço, cabeça, seios e genitália. Mas Laura Carneiro argumentou que o Código Penal já prevê como circunstâncias agravantes o motivo fútil ou torpe, o emprego de tortura ou outro meio cruel e a prática de violência contra a mulher. Isso já abrangeria o objetivo do projeto, segundo ela. O texto apresentado por Carneiro, segundo a relatora, busca modernizar a legislação, fazendo com que o feminicídio passe a ter total consonância com o crime de homicídio de mesma natureza, não deixando nenhuma brecha legal que possa resultar numa punição mais leve ao criminoso.
24: Boa parte dessas situações cruéis e covardes já encontram amparo e punição severa nas agravantes gerais, nas qualificadoras do nosso Código Penal, na Lei Maria da Penha. Ou seja, o sistema jurídico já reprova duramente essa violência. Então, nós adequamos nosso relatório, mudamos um pouquinho o texto da deputada Érica Hilton para dar um recado social ainda mais firme. É o Estado endurecendo a lei para dizer que a vida, a integridade, a dignidade das mulheres brasileiras não serão toleradas se forem violadas dessa maneira.
23: De acordo com o texto aprovado, a pena para o crime de feminicídio, que atualmente é de reclusão de 20 a 40 anos, será aumentada em um terço se o crime for cometido por motivo torpe ou fútil nas dependências de instituição de ensino ou por integrante de organização criminosa ultraviolenta, grupo paramilitar ou milícia privada. Hoje, o Código Penal já prevê esse aumento quando o feminicídio for cometido em outro casos, como durante a gestação, nos 3 meses posteriores ao parto, se a vítima é a mãe ou a responsável por criança, adolescente ou pessoa com deficiência de qualquer idade, contra pessoa menor de 14 anos ou maior de 60 anos, ou em descumprimento das medidas protetivas de urgência previstas na Lei Maria da Penha, entre outros. A proposta que aumenta a pena para o crime de feminicídio em determinadas situações ainda depende de análise pelo plenário. Da Rádio Câmara de Brasília, Paula Bittar.
3: Projeto de Fausto Pinato, do União de São Paulo, cria o programa Mulher Segura para prevenir o feminicídio por meio de um sistema de alerta precoce e sigiloso. Pelo texto, familiares, vizinhos ou serviços de saúde poderão informar sinais de risco e violência doméstica antes mesmo do registro de boletim de ocorrência.
22: De acordo com Fausto Pinato, a aproximação será feita de forma discreta em locais que a vítima já frequenta, como postos de saúde ou escolas dos filhos. Ele reforça que a medida busca agir antes da tragédia, oferecendo proteção, suporte psicológico e ações de autonomia financeira para as mulheres.
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20: Segurança Pública.
3: Gilvanda Federal, do PL do Espírito Santo, apresentou o projeto que aumenta as penas para o crime de estupro de vulnerável. O texto também prevê castração química como condição para benefícios na execução penal, mediante avaliação médica e decisão judicial.
22: O projeto de Gilvanda Federal também estabelece o uso de tornozeleira eletrônica por no mínimo 5 anos após a soltura de condenados por crimes sexuais. Para ele, a medida reforça a segurança de crianças e adolescentes, mantendo o devido processo legal.
3: Projeto de Pinheirinho, do PP de Minas Gerais, torna obrigatória a realização de campanhas educativas permanentes nas escolas públicas e privadas sobre a prevenção da violência contra crianças e adolescentes. O deputado propõe foco especial no mês do Maio Laranja, com orientações para cada faixa etária.
22: Pinheirinho avalia que as denúncias são subnotificadas porque a maioria dos abusos acontece dentro do ambiente familiar. Ele reforça que a escola é essencial na identificação precoce dessas situações e defende a capacitação dos educadores para reconhecer sinais de violência.
3: Daniel Freitas, do PL de Santa Catarina, defende a aprovação da proposta que reorganiza o sistema de segurança pública para ampliar a integração entre União, Estados, Distrito Federal e municípios. O texto que cria o Sistema Único de Segurança Pública foi aprovado pela Câmara e está em análise no Senado.
22: Daniel Freitas entende que a medida pode tornar mais eficiente o enfrentamento ao crime organizado, com o planejamento conjunto e o compartilhamento de informações entre os órgãos de segurança das 3 esferas de poder.
3: Jadiel Alencar, do Republicanos do Piauí, apresentou o projeto que obriga provedores de serviços digitais a comunicar às autoridades situações que indiquem risco concreto e grave à vida ou à integridade física. A medida alcança também informações de sistemas de inteligência artificial.
22: Segundo Jadiel Alencar, a proposta determina que situações de risco identificadas pelas plataformas sejam analisadas por uma pessoa antes da comunicação às autoridades. Ele aponta que o objetivo é prevenir ameaças, mas sem permitir vigilância generalizada ou decisões baseadas apenas em sistemas automatizados.
20: Transportes.
3: A Comissão de Viação e Transportes aprovou a...
20: Transportes.
3: A Comissão de Viação e Transportes aprovou a remarcação gratuita

0: com alterações feitas pelo deputado Beto Preto, do PSD do Paraná, que afirma a necessidade dos exames e aulas gratuitas.
1: Há uma completa pertinência daqueles alunos que, eventualmente, nos cursos de formação de condutor, eventualmente fiquem doentes ou não possam comparecer, que eles, de alguma forma, possam ressarcir estas aulas sem a necessidade de pagamento de novos volumes financeiros.
0: As regras para habilitação mudaram em 2026. Atualmente, as aulas teóricas são obrigatórias, mesmo que o curso teórico possa ser feito online. Já as aulas práticas e os exames são feitos de forma presencial, como de aptidão física e mental, a avaliação psicológica, o exame teórico e o prático. Agora, o projeto será analisado pela Comissão de Constituição e Justiça e, caso aprovado, será encaminhado ao Senado. Da Rádio Câmara de Brasília, Raquel Queui.
2: Consumidor.
3: Áureo Ribeiro, do Solidariedade do Rio de Janeiro, defende a criação do rótulo digital acessível em embalagens de produtos de consumo contínuo. Segundo o deputado, a ideia é incluir um QR Code nas embalagens para direcionar o consumidor a uma página com a íntegra das informações do rótulo.
4: Áureo Ribeiro acrescenta que a ferramenta permite o uso de recursos como leitura por voz e ajuste de fonte e contraste no celular, o que, segundo ele, beneficia idosos e pessoas com deficiência visual. Para o deputado, a novidade garante autonomia nas compras.
3: Celso Russomano, do Republicanos de São Paulo, apresentou projeto que obriga fabricantes a produzir papel higiênico capaz de se dissolver rapidamente em contato com a água. O objetivo é facilitar o descarte pelo vaso sanitário sem causar entupimentos nas tubulações e redes de esgoto.
4: Pela proposta, o papel higiênico terá de se desfazer na água em até 30 segundos depois da descarga. Celso Russomano avalia que a medida pode reduzir o volume de resíduos enviados à coleta de lixo e aos aterros sanitários.
2: Previdência.
3: Diego Andrade, do PSD de Minas Gerais, é autor da proposta que permite a manutenção temporária do Bolsa Família para quem conseguir emprego com carteira assinada e renda de até 3 salários mínimos. A ideia é facilitar a entrada desses beneficiários no mercado de trabalho.
4: Diego Andrade argumenta que a medida reduz o receio de perder o benefício ao aceitar um emprego formal. Pelo projeto, o empregador deve informar a contratação aos sistemas oficiais e depositar o valor correspondente ao benefício durante o período previsto na proposta.
2: Saúde.
3: A campanha Outubro Rosa já está em curso em todo o país para conscientizar a população sobre a importância da prevenção e do tratamento precoce do câncer de mama e de colo de útero.
4: A repórter Silvia Munhato ouviu a procuradora adjunta da Secretaria da Mulher da Câmara sobre os desafios de levar assistência às mais de 78 mil mulheres que devem ser diagnosticadas com câncer de mama somente neste ano.
5: Outubro é o mês de conscientização sobre a prevenção e tratamento do câncer de mama e também do câncer de colo de útero. É o Outubro Rosa. A deputada Flávia Moraes, do MDB de Goiás, procuradora adjunta da Secretaria da Mulher da Câmara dos Deputados, afirma que já ocorreram muitos avanços na legislação, como a fixação de prazo de 30 dias para a realização de exames após a consulta inicial e de 60 dias para o início do tratamento de qualquer tipo de câncer após o diagnóstico. Flávia Moraes citou as projeções do Instituto Nacional de Câncer para o câncer de mama no triênio 2026-2028.
6: A previsão do INCA para esse ano é de mais de 78 mil novos casos no Brasil. No meu estado de Goiás, mais 2.150 casos, novos casos também. Então, a gente tem uma preocupação muito grande de poder ter esse diagnóstico precoce.
5: A deputada explicou a importância da prevenção para as mulheres e para o Sistema Único de Saúde.
6: Quando o paciente é diagnosticado no estágio mais avançado, o custo para o sistema é muito maior. E o que a gente tem hoje é mais de 50% dos diagnósticos são tardios. Então, a gente precisa investir na prevenção. O colo de útero também é outro tipo de câncer, tem uma janela de mais de 5 anos. Então, é possível que esse paciente, se ele fizer de 2 anos em 2 anos a prevenção bem feita, ele dificilmente vai ter essa lesão avançando para um câncer.
5: Flávia Moraes disse que ainda há muito o que fazer, porque muitos estados não têm conseguido cumprir os prazos legais. Da Rádio

0: Câmara de Brasília, Silvia Minhato.
1: Antônio Andrade, do PSDB do Tocantins, votou favorável ao projeto aprovado no Congresso e transformado em lei, que permite manter em 2026 incentivos tributários destinados a ações de combate ao câncer e de atendimento às pessoas com deficiência.
2: A proposta inclui as medidas entre os casos que ficam fora das limitações fiscais previstas. Antônio Andrade explica que, pelo texto, os incentivos poderão financiar ações de prevenção e tratamento do câncer, além de serviços de habilitação e reabilitação de pessoas com deficiência.
1: Raimundo Santos, do PSD do Pará, propõe a criação da Carteira Nacional de Identificação da Pessoa com Fibromialgia. A ideia é agilizar a comprovação da condição de saúde e reduzir a necessidade de apresentar laudos médicos repetidamente.
2: Raimundo Santos ressalta que, pela proposta, a carteira pode ser emitida em formato físico ou digital. Segundo o parlamentar, a medida também visa facilitar o acesso a serviços e políticas públicas, sem criar benefícios ou alterar direitos já previstos em lei.
3: Votação.
1: Os deputados podem incluir na pauta de votações o projeto que cria assentamentos agrícolas nas periferias das grandes cidades. A reportagem é de Antônio Vital.
4: Ganhou regime de urgência e pode ser votado a qualquer momento no plenário da Câmara, projeto que prevê a criação de assentamentos nas periferias das cidades, entre a zona urbana e rural, regiões conhecidas como áreas periurbanas. A proposta cria um programa de regularização de imóveis rurais localizados em áreas de transição entre o campo e a cidade, com foco na produção familiar de alimentos e no abastecimento local. O programa tem o objetivo de beneficiar famílias em situação de vulnerabilidade social, agricultores sem terras, trabalhadores rurais, mulheres chefes de família e jovens vocacionados para o trabalho no campo. De acordo com o projeto, a intenção é aproximar a produção familiar dos mercados consumidores, reduzir custos logísticos e fortalecer feiras livres, mercados locais e programas públicos de compras de alimentos produzidos pela agricultura familiar. De acordo com um dos autores da proposta, o deputado João Daniel, do PT de Sergipe, a legislação atual não tem normas específicas para assentamentos em áreas de transição urbano-rural, regiões que reúnem condições favoráveis à produção de alimentos frescos e de ciclo curto, mas sofrem pressão da especulação imobiliária e ocupação desordenada. Para João Daniel, a ausência de regularização desse tipo de ocupação impede políticas públicas voltadas para essas populações.
5: É um projeto que trata de cuidar de populações que estão em áreas públicas federais, estaduais, municipais ou mesmo em áreas privadas, como em muitas grandes cidades estão lá há décadas e não conseguem implementar nenhuma política porque não tem a sua regularização.
4: O regime de urgência para a proposta foi aprovado de maneira simbólica pelo plenário da Câmara, mas foi criticado por deputados da oposição. Para o deputado General Girão, do PL do Rio Grande do Norte, é preciso cautela em relação à regularização de áreas já ocupadas.
6: Nós precisamos ser conscientes em relação a toda e qualquer regularização fundiária. E esta, em especial, ela pode prever algumas situações que ainda não foram bem estudadas aqui pelos deputados. E em função disso daí, nós insistimos de que não merece ter urgência um PL com essa situação. Qualquer tipo de regularização fundiária tem que obedecer a princípios legais.
4: Com regime de urgência, o projeto que previa a criação de assentamentos nas periferias das cidades, entre a zona urbana e rural, pode ser votado diretamente no plenário da Câmara, sem passar pela análise das comissões permanentes da Casa. Da Rádio Câmara, de Brasília, Antônio Vital.
3: Economia.
2: Sônia Guajajara, do PSOL de São Paulo, é favorável à ampliação do acesso de povos indígenas, quilombolas e ciganos ao crédito do Fundo de Terras e da Reforma Agrária para a compra de imóveis rurais. O texto permite ainda o uso da renda familiar no cálculo do financiamento.
1: Sônia Guajajara argumenta que a medida corrige uma lacuna na legislação e amplia o acesso dessas comunidades às políticas públicas de crédito fundiário. Segundo ela, a proposta contribui para reduzir conflitos por terra, fortalecer a organização coletiva e preservar tradições culturais.
2: Luciano Vieira, do PSDB do Rio de Janeiro, apresentou o projeto que separa, no cálculo do imposto de renda, os ganhos entre aposentadoria e rendimentos do trabalho. O deputado quer evitar que a soma das rendas leve a uma faixa mais alta de tributação.
1: Pela proposta, cada tipo de rendimento terá suas próprias faixas de isenção, deduções e alíquotas. Luciano Vieira assinala que a mudança reduz a carga tributária sobre aposentados e pensionistas que continuam exercendo atividade remunerada.
2: Miguel Lombardi, do PL de São Paulo, apoia a medida que eleva para R$130 mil o limite de faturamento anual do microempreendedor individual. O texto também permite que o MEI tenha até 2 empregados, desde que cada um receba pelo menos o salário mínimo ou o piso da categoria.
1: A mudança amplia a possibilidade de pequenos negócios permanecerem no regime do MEI, mesmo com um faturamento maior. Nos casos de afastamento legal de um ou dos 2 empregados, a proposta de Miguel Lombardi ainda autoriza a contratação de substitutos enquanto durar o afastamento.
2: Termina agora o Jornal Câmara dos Deputados, produzido pela Rádio Câmara, com trabalhos técnicos de Wellington Teles e apresentação de Luciana Vieira e Val Monteiro. Boa noite.
1: A Voz do Brasil volta na terça-feira. Um bom final de semana e um bom feriado para você.
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0: 10 e 12.
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8: Amados e amadas, é noite. E a noite é sempre bela, porque tudo é belo quando o coração está cheio de Deus. Não se perturbe, porque não chegou o sono. Vai chegar. Relaxe, se entregue, se abandone. Não fique tenso, tensa, senão os seus nervos ficam enrijecidos e você não vai conseguir dormir. Relaxe, entregue-se nas mãos de Deus. Ore, tome um pouco d'água, desliga o televisor. Fique em silêncio. O silêncio traz a paz interior e o sono vem em consequência. Acenda uma velinha, se puder, longe de panos, e reze. Adormeça na presença dos anjos para amanhã acordar bem e continuar sua caminhada. Deus lhe abençoe.
9: Quando estiveres muito cansado, pare um pouco. Descanse, ore e depois retome aos seus trabalhos com vigor, esperança e fé.
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0: 10h20.
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0: 10h43.
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inteiro se precipitou para formar meu corpo. As estrelas me beijaram e beijaram, até que eu despertei. As flores dos verões fugitivos sopraram seu perfume em minha boca, e as vozes do vento e da água cantaram em meus movimentos. Nuvens e florestas fluíram em maré de cores apaixonadas, entrando em minha vida. E a música de todas as coisas me acariciou, dando forma aos meus membros. Uma fonte suave brota do coração do meu coração. A alegria lava os meus olhos como orvalho banhando a manhã. E a vida estremece em meus membros como as cordas de uma guitarra.

apenas ontem que eu vim à tua terra, senhor. Nu e sem nome, com um grito choroso. Hoje a minha voz é alegre e tu ficas de lado, abrindo espaço para que eu possa tornar plena a minha vida. Senhor, garante que eu não seja tão covarde para sentir a tua misericórdia apenas no meu triunfo. Permite-me encontrar o teu aperto de mão no meio do meu fracasso. Que eu nunca peça para ficar livre dos perigos, mas coragem para enfrentá-los. Que eu nunca mendigue paz para minha dor, mas coração forte para dominá-la. Que eu nunca procure aliados na batalha da vida, mas a minha própria força. Que eu não anseie medrosamente pela salvação, mas tenha esperança e paciência para conquistar a minha liberdade. Sinto que todas as estrelas brilham em mim. O mundo irrompe em minha vida como inundação, e as flores desabrocham em meu corpo. Toda a juventude da terra e da água fumega em meu coração como incenso. E o sopro de todas as coisas brinca em meus pensamentos como numa flauta. Senhor, como gostas de descobrir que eu amo este mundo para onde me trouxeste. Teu mundo é um feixe de luz que se derrama e enche as tuas mãos. Mas o teu céu está escondido em meu coração. E pouco a pouco, ele vai abrindo as suas flores em botão, com timidez de amor. Oh, meu mestre, derrama o teu coração nas cordas da minha vida, com as melodias que nascem das tuas estrelas.

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1: Ainda que eu fale as línguas dos seres humanos e as dos anjos, se não tiver amor, sou um bronze que soa ou um símbolo retumbante. Ainda que eu tenha o dom da profecia e conheça todos os mistérios e toda a ciência, ainda que eu tenha toda a fé capaz de remover montanhas, mas se eu não tiver amor, nada sou. Ainda que eu reparta todos os meus bens e entregue o meu corpo para que seja glorificado, se não tiver amor, de nada me serve. O amor é tolerante, é benévolo, não é invejoso, não se ostenta, não se incha de orgulho, não se comporta de forma inconveniente, não busca o seu próprio interesse, não se irrita, não leva em conta o mal, não se alegra com a injustiça, mas se regozija com a verdade. Tudo suporta, tudo crê, tudo espera, tudo tolera. O amor jamais acabará. Mas as profecias serão abolidas, as línguas cessarão, o conhecimento será eliminado. Porque em parte conhecemos e em parte profetizamos. Mas quando vier a plenitude, o em parte será eliminado. Quando eu era criança, falava como criança, pensava como criança, raciocinava como criança. Mas quando me tornei homem, aboli as coisas de criança. Pois agora vemos por meio de um espelho, de forma enigmática, mas depois veremos face a face. Agora conheço em parte, mas depois conhecerei como também fui conhecido. Agora permanecem fé, esperança, amor, estas três coisas. Mas a maior destas é o amor.

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meio do barulho e da agitação, caminhe tranquilo, pensando na paz que você pode encontrar no silêncio. Procure viver em harmonia com as pessoas que estão ao seu redor, sem abrir mão da própria dignidade. Fale a sua verdade, clara e mansamente. Escute a verdade dos outros, pois eles também têm a sua própria história. Evite as pessoas agitadas e agressivas. Elas afligem o nosso espírito. Não se compare aos demais, olhando as pessoas como superiores ou inferiores a você. Isso o tornaria superficial e amargo. Viva intensamente os seus ideais e o que você já conseguiu realizar. Conserve o interesse pelo seu trabalho, por mais humilde que seja. Ele é um verdadeiro tesouro na contínua mudança dos tempos. Seja prudente em tudo o que fizer, porque o mundo está cheio de armadilhas. Mas não fique cego para o bem que sempre existe. Há muita gente lutando por nobres causas. Em toda parte a vida está cheia de heroísmo. Seja você mesmo. Sobretudo, não simule afeição e não transforme o amor numa brincadeira, pois no meio de tanta aridez, ele é perene como a relva. Aceite com carinho o conselho dos mais velhos e seja compreensivo com os impulsos inovadores da juventude. Cultive a força do espírito. Você estará preparado para enfrentar as surpresas da sorte adversa. Não se desespere com perigos imaginários. Muitos temores têm sua origem no cansaço e na solidão. Ao lado de uma sadia disciplina, conserve para consigo mesmo

Você é filho do universo, irmão das estrelas e árvores. Você merece estar aqui. E mesmo se você não pode perceber, a Terra e o universo

Procure, pois, estar em paz com Deus, seja qual for o nome que você lhe der. No meio dos seus trabalhos e aspirações, na fatigante jornada pela vida, conserve no mais profundo do ser a harmonia e a paz. Acima de toda mesquinhez, falsidade e desengano, o mundo ainda é bonito. Caminhe com cuidado e partilhe com os outros a sua felicidade. Faça tudo para ser feliz.

0: 11:22.
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vou cerrar as pálpebras, Senhor, pois meus olhos terminaram esta noite seu trabalho. Meu olhar outra vez em minha alma vai entrar, após ter passado o dia todo pelo jardim da humanidade. Obrigado, Senhor, por meus olhos, janelas abertas para o alto mar. Obrigado pelo olhar que transporta minha alma, como o raio generoso conduz a luz e o calor de teu sol. Dentro da noite, rezo a ti para que amanhã, quando eu abrir os olhos à luz da manhã clara, estejam prontos para servir a minha alma e ao seu Deus. Faze que sejam claros meus olhos, Senhor, e que meu olhar, bem reto, desperte uma fome de pureza. Faze que não seja nunca um olhar desiludido e desesperado, mas saiba admirar, extasiar-se, contemplar. Dá a meus olhos a graça de saberem fechar-se para melhor te encontrar, mas que nunca se afastem do mundo por medo. Dá-me, ao olhar, a graça de ser bastante profundo para reconhecer tua presença no mundo. E faze que jamais meus olhos se fechem à miséria das pessoas. Que meu olhar, Senhor, seja limpo e firme, mas saiba enternecer-se, e que meus olhos sejam capazes de chorar. Faze que meu olhar não suje o que tocar, não perturbe, mas serene. Não entristeça, mas semeie a alegria. Faze que meu olhar transforme, por ser um encontro, o encontro de Deus. Que seja o apelo, o toque de clarim que mobilize toda a gente, cada qual a soleira da porta, não por causa de mim, Senhor, mas porque vais passar. Para que meu olhar seja tudo isto, Senhor, uma vez mais, esta noite, eu te dou a minha vida, eu te dou os meus olhos, para que, ao olhar os homens e as mulheres, meus irmãos e irmãs, sejas tu quem os olhe e de dentro de mim lhes acene.

0: chorou hoje no mundo.
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0: 11:43.
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0: quem se senta no esconderijo do Altíssimo e pernoita na sombra do Todo-Poderoso, digo ao Senhor: meu abrigo e meu refúgio, meu Deus, em quem confio. Porque ele te liberta da rede do caçador, da ponta dos infortúnios. Com suas penas te cobre, debaixo de suas asas te abriga. Sua verdade é couraça e muralha. Não precisas temer o terror da noite, nem a flecha que voa de dia, nem a peste que anda na escuridão, nem a epidemia que destrói ao meio-dia. Caiam 1.000 a teu lado e 10.000 à tua direita, nada se achegará a ti. Apenas contemplarás com teus olhos e verás a retribuição aos perversos. Porque tu, Senhor, és meu refúgio. Colocaste no Altíssimo tua habitação. Nenhum mal te ocorrerá, nenhum castigo se aproximará de tua tenda. Porque ordena seus mensageiros a teu respeito, a fim de te guardar em todos os teus caminhos. Sobre a palma das mãos te carregará, para que teu pé não bata na pedra. Caminharás sobre leão e cobra, pisarás leãozinho e monstro marinho. Porque se apegou a mim, o fiz escapar. O enalteço, porque conheceu o meu nome. Clama por mim e lhe respondo. Estou com ele na aflição, o retiro e o torno honrado. Com longos dias o sacio e lhe faço ver minha salvação.
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0: meu pai, agora que as vozes silenciaram e os clamores se apagaram, aqui, ao pé da cama, minha alma se eleva a ti para dizer: creio em ti, espero em ti, amo-te com todas as minhas forças. Glória a ti, Senhor. Deponho em tuas mãos a fadiga e a luta, as alegrias e desencantos deste dia que ficou para trás. Se os nervos me traíram, se os impulsos egoístas me dominaram e dei lugar ao rancor e à tristeza, perdão, Senhor, tem piedade de mim. Se fui infiel, se pronunciei palavras vãs, se me deixei levar pela impaciência, se fui um espinho para alguém, perdão, Senhor. Nesta noite não quero me entregar ao sono sem sentir sobre minha alma a segurança da tua misericórdia, tua doce misericórdia, inteiramente gratuita, Senhor. Eu te agradeço, meu Pai, porque foste a sombra fresca que me cobriu durante todo este dia. Eu te agradeço porque, invisível, carinhoso, envolvente, cuidaste de mim como uma mãe em todas estas horas. Senhor, ao redor de mim, tudo já é silêncio e calma. Envia o anjo da paz a esta casa. Relaxa meus nervos. Sossega o meu espírito. Solta as minhas tensões. Inunda meu ser de silêncio e de serenidade. Vela por mim, Pai querido, enquanto eu me entrego, confiante, ao sono, como uma criança que dorme feliz em teus braços. Em teu nome, Senhor, descansarei tranquilo. Assim seja.
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0: 6:07. 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
1: Um conselho, especialmente para as pessoas que andam em dúvidas. Dúvidas fazem parte do cotidiano das pessoas. Reze. Aconselhe-se com pessoas que você tem confiança. Com a oração e pelo conselho de pessoas sábias, pessoas santas e prudentes, você vai encontrar a luz que vai lhe ajudar a superar esse momento de trevas. Não se perturbe, isso vai passar.
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0: com Jesus Eucarístico, seja a luz que dissipa as trevas, a força que lhe sustente e a única felicidade do seu coração. Em nome do Pai, do Filho e do Espírito Santo. Amém. Ficai comigo, Senhor,
1: porque vossa presença me é necessária
0: para não vos ofender.
2: Bem sabeis quão facilmente vos abandono.
0: Ficai comigo, Senhor,
1: porque sou fraco e preciso da vossa fortaleza
2: para não cair tantas vezes.
0: Ficai comigo, Senhor.
2: Ficai, Senhor,
0: porque sois a minha vida
2: e sem vós me esmorece o fervor.
0: Ficai comigo, Senhor,
2: para me mostrardes vossa vontade.
1: Ficai comigo, Senhor, porque desejo amar-vos muito e estar em vossa companhia.
0: Ficai comigo, Senhor, se quereis que eu vos seja fiel.
2: Ficai comigo, Jesus, porque minha alma, com quanto seja paupérrima,
1: todavia quer ser para vós uma habitação de consolação, um ninho de amor e tal.
2: Ficai, Senhor, comigo. Busco somente a vós,
0: o vosso amor,
1: a vossa graça,
2: a vossa vontade,
1: o vosso espírito,
0: porque vos amo.
2: Recompensa alguma
1: senão o aumento de amor. Amar-vos com perfeição
0: por toda a eternidade. São Padre Pio, rogai por nós.
2: Ficai, Senhor,
0: em nome do Pai e do Filho e do Espírito Santo. Amém.
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0: meia-noite e 30.
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0: amo Maria. Mais uma vez nós vamos refletir sobre essa mulher única no céu e na terra. E hoje nós vamos falar sobre a verdadeira misericórdia divina, sobre a verdadeira devoção que atrai essa misericórdia, sobre a verdadeira devoção a Maria que atrai essa misericórdia. Eu fiz questão de te dividir a frase em três para que você entenda bem. Imagine uma noite muito chuvosa, com muitos raios, muito relâmpago, com muitas pessoas no meio da rua pegas de surpresa. E essas pessoas, quando olham para cima, veem que os raios não estão caindo em cima dela, porque é um para-raios. Alguém que se faz de para-raios e que atrai a graça de Deus, que atrai a misericórdia de Deus. Maria com esse para-raios, Maria sendo cheia de graça, quer dizer, não havendo nela nada que não fosse graça, repleta de graça, plenitude de graça, Maria como criatura se coloca entre Deus e a humanidade, e com a sua vida, com a sua concepção sem pecado, com seu sim, ela atrai Deus aos homens. Ela atrai Jesus para a salvação da humanidade. E nós sabemos que Jesus é a misericórdia divina personificada. Você quer um sinônimo para a misericórdia de Deus? Olhe Jesus crucificado. Foi por você. Foi por aquele pecado que nós cometemos hoje. Foi por aquele pecado que nós cometemos o ano passado. Por aquele pecado que nós vamos cometer, infelizmente, no ano que vem. Jesus tomou sobre si o nosso pecado. Ele se fez misericórdia do Pai. Por isso é que Nossa Senhora é chamada Mãe de Misericórdia. Ela, com o seu sim e a sua generosidade, com a sua fé, ela atrai para a humanidade a misericórdia de Deus. Ela é, de fato, aquela que gera a misericórdia, aquela que traz em si a misericórdia de Deus. Ela é aquela que dá à luz a misericórdia. Por isso, toda devoção legítima à Maria, toda devoção à Maria que esteja dentro do que a Igreja Católica pensa, atrai para nós a misericórdia de Deus. Você sabe bem que se durante uma tempestade as pessoas se derem as mãos, o raio que cair sobre uma delas vai cair sobre todas, e todas acabam, pelo menos, muitíssimo queimadas. Isso é o que acontece com Nossa Senhora para nós com relação à graça. Ela atrai a graça de Deus. E nós, de mãos dadas com ela pela devoção, nós, pela cruz de Jesus, recebemos essa graça, essa misericórdia de Deus e a passamos uns para os outros. Maria, Mãe da Misericórdia, é também aquela que te dá a misericórdia quando você tem para com ela um respeito, uma devoção, um amor filial. Nós queremos te pedir hoje, Senhor, que o nosso amor por Maria seja tão límpido, tão desinteressado, tão aberto e tão unido a ela, que nós possamos merecer nela, por ela, por sua concepção imaculada, a misericórdia de Deus. Por nós mesmos, nós não teríamos como alcançar misericórdia, mas porque Maria atraiu a misericórdia do céu para nós, essa misericórdia que é Cristo Jesus chega a todos nós e muda os nossos corações na fé, na esperança e na caridade. Por que eu amo Maria? Porque ela é Mãe da Misericórdia.
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0: que eu amo Maria? Porque ela é uma mulher de fé e de louvor. Você certamente conhece o Magnificat, o cântico de Maria quando ela foi visitar Isabel. Minha alma engrandece o Senhor, meu espírito exulta de alegria em Deus, meu Salvador, porque olhou para a humilhação de sua serva. Sim, doravante, todas as gerações me chamarão de bem-aventurada, pois o Todo-Poderoso fez grandes coisas em meu favor. Seu nome é santo e sua misericórdia perdura de geração em geração para aqueles que o temem. Agiu com a força do seu braço, dispersou os homens de coração orgulhoso, depois poderosos dos seus tronos e humildes exaltou. Acumulou de bens os famintos e despediu os ricos de mãos vazias. Socorreu Israel, seu servo, lembrado da sua misericórdia, conforme prometera aos nossos pais em favor de Abraão e da sua descendência para sempre. É muito lindo a gente ver o cântico do Magnificat e nós vermos a fé de Maria. A fé. Nós vemos que assim que Maria recebeu a visita do anjo Gabriel, assim que Maria disse sim ao anjo, ela, na sua fé, ela já sabia que ela estava grávida e que aquele que havia sido concebido nela pelo Espírito Santo era o Filho de Deus. Ela não precisou perguntar, nem pedir prova, nem pedir sinal, nada. Ela não precisou esperar nem que a menstruação seguinte não viesse. Ela já correu para falar com Isabel. Ela já correu para, junto com Isabel, dar graças a Deus pelo Salvador. Nossa Senhora tem uma fé tão límpida e tão grande que nós ficamos assim desejosos de ser como ela. Mas Nossa Senhora também conhecia as Escrituras. Porque veja bem, eu não posso dizer que eu tenho fé se eu não conheço a palavra de Deus. E quando Nossa Senhora reza o Magnificat, quando ela louva com o Magnificat, ela simplesmente transborda tudo o que ela sabia das Escrituras. Ela conhecia a promessa do Pai de mandar o seu filho. Ela sabia que essa promessa tinha sido feita para Abraão e seus descendentes. Ela sabia que uma virgem conceberia, porque ela tinha lido Isaías. Então a fé de Nossa Senhora, essa fé do Magnífica, tinha uma fé bem fundamentada. Uma fé fundamentada na palavra de Deus. Não adianta eu dizer que tenho fé. Nem adianta eu dizer que tenho esperança. Nem adianta dizer que eu amo. Eu só posso dizer que eu amo de verdade, que eu tenho fé de verdade e que eu tenho esperança de verdade se eu conhecer a palavra de Deus, se eu rezar com a palavra de Deus e se eu fizer o que a palavra de Deus me orienta. Foi isso que Nossa Senhora fez. Conheceu a palavra de Deus, rezou com a palavra de Deus e fez o que a palavra de Deus lhe orientava. A fé de Maria, a confiança de Maria, a esperança de Maria, a caridade de Maria, o amor de Maria para com Deus. Que por sua intercessão, você e eu possamos ser cheios dessa fé que confia, que espera, que ama e que dispõe toda a vida na mão de Deus, para que seja feita a sua santa vontade. Por que eu amo Maria? Porque Maria é uma mulher de fé.
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0: 2:33.
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Todas as vezes que ouvires o bater do relógio, às 3 horas, deves mergulhar toda na minha misericórdia, adorando-a e glorificando-a. Implora a onipotência dela em favor do mundo inteiro, adorando-a e glorificando-a. Implora a onipotência dela.

0: Misericordioso a Santa Faustina às 3 horas da tarde.
1: Implora a minha misericórdia, especialmente pelos pecadores, e ao menos por um breve tempo, reflete sobre a minha paixão, especialmente sobre o abandono que me encontrei no momento da agonia. Esta é a hora de grande misericórdia para o mundo inteiro. Permitirei que penetres na minha tristeza mortal. Nesta hora, nada negarei à alma que pedir pela minha paixão. Em nome do Pai, do Filho e do Espírito Santo.
0: Amém. Amém.
1: Pai nosso, que estais nos céus, santificado seja o vosso nome. Venha a nós o vosso reino. Seja feita a vossa vontade, assim na terra como no céu. O pão nosso de cada dia nos dai hoje. Perdoai-nos as nossas ofensas, assim como nós perdoamos a quem nos tem ofendido. E não nos deixeis cair em tentação, mas livrai-nos do mal. Amém.
2: Ave Maria, cheia de graça, o Senhor é convosco. Bendita sois vós entre as mulheres. Bendito é o fruto do vosso ventre, Jesus. Santa Maria, Mãe de Deus, rogai por nós, pecadores, agora e na hora de nossa morte. Amém.
1: Professemos a nossa fé.
3: Creio em Deus, Pai Todo-Poderoso, Criador do céu e da terra, e em Jesus Cristo, seu único Filho, nosso Senhor, que foi concebido pelo poder do Espírito Santo, nasceu da Virgem Maria, padeceu sob Pôncio Pilatos, foi crucificado, morto e sepultado, desceu à mansão dos mortos, ressuscitou ao terceiro dia, subiu aos céus, está sentado à direita de Deus Pai Todo-Poderoso, donde há de vir a julgar os vivos e os mortos. Creio no Espírito Santo, na Santa Igreja Católica, na comunhão dos santos, na remissão dos pecados, na ressurreição da carne, na vida eterna. Amém.
0: Nesta primeira dezena, nós colocamos aos pés de Jesus misericordioso a sua vida, suas intenções, suas necessidades mais profundas do íntimo do seu coração. Nos unimos às almas do purgatório. Rezamos pela conversão dos pecadores do mundo inteiro, pela conversão da nossa família.

0: os nossos pecados e os do mundo inteiro. Pela sua dolorosa paixão,
1: tende misericórdia de nós e do mundo inteiro.
0: Pela sua dolorosa paixão,
1: tende misericórdia de nós e do mundo inteiro.
0: Pela sua dolorosa paixão,
1: tende misericórdia de nós e do mundo inteiro.
0: Pela sua dolorosa paixão,
1: tende misericórdia de nós e do mundo inteiro.
0: Pela sua dolorosa paixão,
1: tende misericórdia de nós e do mundo inteiro.
0: Pela sua dolorosa paixão,
1: tende misericórdia de nós e do mundo inteiro.
0: Pela sua dolorosa paixão,
1: tende misericórdia de nós e do mundo inteiro.
0: Pela sua dolorosa paixão,
1: tende misericórdia de nós e do mundo inteiro.
0: Pela sua dolorosa paixão,
1: tende misericórdia de nós e do mundo inteiro.
0: Pela sua dolorosa paixão,
1: tende misericórdia de nós e do mundo inteiro. Nesta segunda dezena, nós rezamos por você que está doente, por você no leito do hospital, por você que traz uma doença incurável, e com você dizemos: Jesus, eu confio em vós. Convidamos você agora a abandonar-se inteiramente na misericórdia de Jesus que o envolve agora. Nós colocamos aos pés de Jesus todos os enfermos, aqueles que nós conhecemos e amamos, e especialmente rezamos por aqueles enfermos esquecidos, pelos quais

0: mais reza e por isso rezamos com imensa confiança. Eterno Pai, eu vos ofereço o corpo e o sangue, a alma e a divindade de vosso diletíssimo Filho, nosso Senhor Jesus Cristo, em expiação dos nossos pecados e os do mundo inteiro. Pela sua dolorosa paixão,
1: tende misericórdia de nós e do mundo inteiro.
0: Pela sua dolorosa paixão,
1: tende misericórdia de nós e do mundo inteiro.
0: Pela sua dolorosa paixão,
1: tende misericórdia de nós e do mundo inteiro.
0: Pela sua dolorosa paixão,
1: tende misericórdia de nós e do mundo inteiro.
0: Pela sua dolorosa paixão,
1: tende misericórdia de nós e do mundo inteiro.
0: Pela sua dolorosa paixão,
1: tende misericórdia de nós e do mundo inteiro.
0: Pela sua dolorosa paixão,
1: tende misericórdia de nós e do mundo inteiro.
0: Pela sua dolorosa paixão,
1: tende misericórdia de nós e do mundo inteiro.
0: Pela sua dolorosa paixão,
1: tende misericórdia de nós e do mundo inteiro.
0: Pela sua dolorosa paixão,
1: tende misericórdia de nós e do mundo inteiro. Nesta terceira dezena,

0: do Diletíssimo Coração de Jesus envolva agora, na paz que vem do Senhor, toda e qualquer pessoa que se sente em desespero, as famílias, os doentes, os agonizantes deste dia, os endividados, que recebam agora, no nome de Jesus, do coração misericordioso de Jesus, a paz que o mundo não conhece. Rezemos agora com imensa confiança. É Jesus, misericordioso, quem nos visita. Eterno Pai, eu vos ofereço o corpo e o sangue, a alma e a divindade de vosso diletíssimo Filho, nosso Senhor Jesus Cristo, em expiação dos nossos pecados e os do mundo inteiro, pela sua dolorosa paixão.
1: Tende misericórdia de nós e do mundo inteiro.
0: Pela sua dolorosa paixão.
1: Tende misericórdia de nós e do mundo inteiro.
0: Pela sua dolorosa paixão.
1: Tende misericórdia de nós e do mundo inteiro.
0: Pela sua dolorosa paixão.
1: Tende misericórdia de nós e do mundo inteiro.
0: Pela sua dolorosa paixão.
1: Tende misericórdia de nós e do mundo inteiro.
0: Pela sua dolorosa paixão.
1: Tende misericórdia de nós e do mundo inteiro.
0: Pela sua dolorosa paixão.
1: Tende misericórdia de nós e do mundo inteiro.
0: Pela sua dolorosa paixão.
1: Tende misericórdia de nós e do mundo inteiro.
0: Pela sua dolorosa paixão.
1: Tende misericórdia de nós e do mundo inteiro.
0: Pela sua dolorosa paixão.
1: Tende misericórdia de nós e do mundo inteiro. Nesta quarta dezena, nós apresentamos a Jesus as necessidades mais íntimas de cada um de nós. E por isso agora você apresenta a sua necessidade. Fale com Jesus agora, que ouve-nos em oração. Porque Jesus tudo pode, nós queremos também nesta dezena pedir por nossas famílias e em especial por todos aqueles que precisam de um trabalho. Jesus, nós pedimos por todo pai de família, por toda mãe de família, por todo jovem que precisa trabalhar. Nós pedimos, Senhor, que tua divina misericórdia, unida à tua divina providência, abra os caminhos para todos os trabalhadores que precisam hoje de um emprego. Rezemos com imensa confiança. Eterno Pai, eu vos ofereço o corpo e o sangue, a alma e a divindade de vosso diletíssimo Filho, nosso Senhor Jesus Cristo, em expiação dos nossos pecados e os do mundo inteiro. Pela sua dolorosa paixão,
0: tende misericórdia de nós e do mundo inteiro.
1: Pela sua dolorosa paixão,
0: tende misericórdia de nós e do mundo inteiro.
1: Pela sua dolorosa paixão,
0: tende misericórdia de nós e do mundo inteiro.
1: Pela sua dolorosa paixão,
0: tende misericórdia de nós e do mundo inteiro.
1: Pela sua dolorosa paixão,
0: tende misericórdia de nós e do mundo inteiro.
1: Pela sua dolorosa paixão,
0: tende misericórdia de nós e do mundo inteiro.
1: Pela sua dolorosa paixão,
0: tende misericórdia de nós e do mundo inteiro.
1: Pela sua dolorosa paixão,
0: tende misericórdia de nós e do mundo inteiro.
1: Pela sua dolorosa paixão,
0: tende misericórdia de nós e do mundo inteiro.
1: Pela sua dolorosa paixão,
0: tende misericórdia de nós e do mundo inteiro. Nesta quinta dezena, nós apresentamos a Jesus tudo aquilo que para nós não tem solução aos olhos humanos. Nesta dezena, nós rezamos por aquilo que é impossível aos nossos olhos, mas não é para Jesus. Pedimos a Jesus pelas curas físicas, por todas aquelas enfermidades que diante da medicina não há cura, por todos os desenganados, por todos aqueles que passam nesse exato momento por muitas aflições e provações na própria carne. Nós pedimos, Jesus, cura, libertação, restauração, pelo poder da tua infinita misericórdia. Jesus, tu és a nossa solução. Nós pedimos por todas as causas impossíveis. Pedimos a tua presença, pedimos a tua fortaleza. E nós convidamos nesse instante você que reza conosco, que de maneira especial recorra à intercessão de Santa Faustina, aquela que foi e é a secretária da Divina Misericórdia. Jesus disse a Santa Faustina: peçam muito, muito mesmo, porque o meu desejo é dar muito. Faça seu pedido e reze com o coração feliz e repleto de confiança. Eterno Pai,
2: eu vos ofereço o corpo e o sangue, a alma e a divindade de vosso diletíssimo Filho, nosso Senhor Jesus Cristo, em expiação dos nossos pecados e os do mundo inteiro,
0: pela sua dolorosa paixão.
1: Tende misericórdia de nós e do mundo inteiro.
0: Pela sua dolorosa paixão.
1: Tende misericórdia de nós e do mundo inteiro.
0: Pela sua dolorosa paixão.
1: Tende misericórdia de nós e do mundo inteiro.
0: Pela sua dolorosa paixão.
1: Tende misericórdia de nós e do mundo inteiro.
0: Pela sua dolorosa paixão.
1: Tende misericórdia de nós e do mundo inteiro.
0: Pela sua dolorosa paixão.
1: Tende misericórdia de nós e do mundo inteiro.
0: Pela sua dolorosa paixão.
1: Tende misericórdia de nós e do mundo inteiro.
0: Pela sua dolorosa paixão.
1: Tende misericórdia de nós e do mundo inteiro.
0: Pela sua dolorosa paixão.
1: Tende misericórdia de nós e do mundo inteiro.
0: Pela sua dolorosa paixão.
1: Tende misericórdia de nós e do mundo inteiro.
2: Deus Santo, Deus Forte, Deus Imortal, tende piedade de nós e do mundo inteiro. Deus Santo, Deus Forte, Deus Imortal, tende piedade de nós e do mundo inteiro. Deus Santo, Deus Forte, Deus Imortal, tende piedade de nós e do mundo inteiro.
1: Em nome do Pai, do Filho e do Espírito Santo.

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1: Amados e amadas, é madrugada. Se você me escuta, permita-lhe dizer, nada lhe perturbe. Nada lhe perturbe. Retome o caminho da paz, da integridade. Silencie. Descubra que esse momento de insônia ou essa preocupação que lhe tirou o sono são insignificantes diante da grandeza da alma que você possui. Deus está com você. Ele não lhe abandonará jamais. Procure tranquilizar-se, relaxe, durma novamente, faça esse exercício de não se perturbar, não se agitar, tome um pouco d'água, reze um pouco, abandone-se nas mãos de Deus e você voltará a dormir tranquilamente. Assim desejo e por isso lhe abençoo, em nome do Pai, do Filho e do Espírito Santo. Amém.
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0: 4 e 1. 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

0: 4:31.
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0: 5:35.
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0: irmão, uns irmãs. Comecemos esse dia na presença do Senhor, sob o olhar de Nossa Senhora, nossa amada mãe e mestra. A oração do Ângelus nos leva aos braços de Maria. Reze conosco. Amemos a Nossa Senhora, que ela nos apresente a Jesus. Em nome do Pai, do Filho e do Espírito Santo.
1: Amém.
0: O anjo anunciou a Maria,
1: e ela concebeu do Espírito Santo.
0: Ave Maria, cheia de graça, o Senhor é convosco. Bendita sois vós entre as mulheres, bendito é o fruto do vosso ventre, Jesus.
1: Santa Maria, Mãe de Deus, rogai por nós, pecadores, agora e na hora de nossa morte. Amém.
0: Eis aqui a escrava do Senhor.
1: Faça-se em mim segundo a vossa palavra.
0: Ave Maria, cheia de graça, o Senhor é convosco. Bendita sois vós entre as mulheres. Bendito é o fruto do vosso ventre, Jesus.
1: Santa Maria, Mãe de Deus, rogai por nós, pecadores, agora e na hora de nossa morte. Amém.
0: E o Verbo se fez carne
1: e habitou entre nós.
0: Ave Maria, cheia de graça, o Senhor é convosco. Bendita sois vós entre as mulheres. Bendito é o fruto do vosso ventre, Jesus.
1: Santa Maria, Mãe de Deus, rogai por nós, pecadores, agora e na hora de nossa morte. Amém.
0: Glória ao Pai, ao Filho e ao Espírito Santo.
1: Como era no princípio, agora e sempre. Amém.
0: Oremos. Ó Deus, derramai a vossa graça em nossos corações, para que, conhecendo pela mensagem do anjo a encarnação do vosso Filho, cheguemos por sua paixão e cruz a glória de sua ressurreição. Por nosso Senhor Jesus Cristo vos pedimos, Pai, na unidade do Espírito Santo.
1: Amém.
0: Tenham todos um abençoado dia na presença de Jesus nosso Senhor.

intercessão da Virgem Maria, Mãe de Deus e Nossa Mãe, as virtudes que nos são necessárias para bem rezá-lo, e a graça de ganharmos as indulgências dessa santa devoção, oferecemos particularmente, em desagravo dos pecados cometidos, contra o Sagrado Coração de Jesus e Imaculado Coração de Maria, pela paz do mundo, pela conversão dos pecadores, pelas almas do purgatório, pelas intenções do Santo Padre, pelo aumento e santificação do clero, pelo nosso vigário, pela santificação das famílias, pelas missões, pelos doentes, pelos agonizantes, por aqueles que pediram nossas orações, por todas as nossas intenções particulares e pelo Brasil. Creio em Deus Pai Todo-Poderoso, Criador do céu e da terra, e em Jesus Cristo, seu único Filho, nosso Senhor, que foi concebido pelo poder do Espírito Santo, nasceu da Virgem Maria, padeceu sob Pôncio Pilatos, foi crucificado, morto e sepultado, desceu à mansão dos mortos, ressuscitou ao terceiro dia, subiu aos céus, está sentado à direita de Deus Pai Todo-Poderoso, onde há de vir a julgar os vivos e os mortos. Creio no Espírito Santo, na Santa Igreja Católica, na comunhão dos santos, na remissão dos pecados, na ressurreição da carne, na vida eterna. Amém.

0: Amém.
1: Louvemos a Maria, filha bem-amada do Pai Eterno.
2: Ave Maria, cheia de graça, o Senhor é convosco. Bendita sois vós entre as mulheres, e bendito é o fruto do vosso ventre, Jesus. Santa Maria, Mãe de Deus, rogai por nós, pecadores, agora e na hora de nossa morte. Amém.
1: Louvemos a Maria, Mãe admirável de Deus Filho.
2: Ave Maria, cheia de graça, o Senhor é convosco. Bendita sois vós entre as mulheres, e bendito é o fruto do vosso ventre, Jesus. Santa Maria, Mãe de Deus, rogai por nós, pecadores, agora e na hora de nossa morte. Amém.
1: Louvemos a Maria, esposa fidelíssima do Espírito Santo.
2: Ave Maria, cheia de graça, o Senhor é convosco. Bendita sois vós entre as mulheres, e bendito é o fruto do vosso ventre, Jesus. Santa Maria, Mãe de Deus, rogai por nós, pecadores, agora e na hora de nossa morte. Amém.
3: Glória ao Pai, ao Filho e ao Espírito Santo, assim como era no princípio, agora e sempre. Amém.

contemplamos os mistérios, gozosos mistérios da alegria. Estamos diante da alegria que irradia do acontecimento da encarnação. O primeiro mistério gozoso, a anunciação, quando a saudação de Gabriel à Virgem Maria se liga ao convite da alegria messiânica. Alegra-te, Maria. Para este anúncio se encaminha a história da salvação e a história do mundo.

0: Todo o universo é alcançado pelo favor divino, com o qual o Pai se inclina sobre Maria para torná-la mãe do seu filho. E toda a humanidade está incluída no faça-se em mim, com que ela corresponde à vontade de Deus.
1: Senhor, nós pedimos desse mistério a graça de fazer sempre e em tudo a tua vontade. Pai nosso que estais nos céus, santificado seja o vosso nome. Venha a nós o vosso reino. Seja feita a vossa vontade, assim na terra como no céu.

0: mal. Amém.
1: Ave Maria, cheia de graça, o Senhor é convosco. Bendita sois vós entre as mulheres, e bendito é o fruto do vosso ventre, Jesus.
0: Santa Maria, Mãe de Deus, rogai por nós, pecadores, agora e na hora de nossa morte. Amém.
1: Ave Maria, cheia de graça, o Senhor é convosco. Bendita sois vós entre as mulheres, e bendito é o fruto do vosso ventre, Jesus.
0: Santa Maria, Mãe de Deus, rogai por nós, pecadores, agora e na hora de nossa morte. Amém.
1: Ave Maria, cheia de graça, o Senhor é convosco. Bendita sois vós entre as mulheres, e bendito é o fruto do vosso ventre, Jesus.
0: Santa Maria, Mãe de Deus, rogai por nós, pecadores, agora e na hora de nossa morte. Amém.
1: Ave Maria, cheia de graça, o Senhor é convosco. Bendita sois vós entre as mulheres, e bendito é o fruto do vosso ventre, Jesus.
0: Santa Maria, Mãe de Deus, rogai por nós, pecadores, agora e na hora de nossa morte. Amém.
1: Ave Maria, cheia de graça, o Senhor é convosco. Bendita sois vós entre as mulheres, e bendito é o fruto do vosso ventre, Jesus.
0: Santa Maria, Mãe de Deus, rogai por nós, pecadores, agora e na hora de nossa morte. Amém.
1: Ave Maria, cheia de graça, o Senhor é convosco. Bendita sois vós entre as mulheres, e bendito é o fruto do vosso ventre, Jesus.
0: Santa Maria, Mãe de Deus, rogai por nós, pecadores, agora e na hora de nossa morte. Amém.
1: Ave Maria, cheia de graça, o Senhor é convosco. Bendita sois vós entre as mulheres, e bendito é o fruto do vosso ventre, Jesus.
0: Santa Maria, Mãe de Deus, rogai por nós, pecadores, agora e na hora de nossa morte. Amém.
1: Ave Maria, cheia de graça, o Senhor é convosco. Bendita sois vós entre as mulheres, e bendito é o fruto do vosso ventre, Jesus.
0: Santa Maria, Mãe de Deus, rogai por nós, pecadores, agora e na hora de nossa morte. Amém.
1: Ave Maria, cheia de graça, o Senhor é convosco. Bendita sois vós entre as mulheres, e bendito é o fruto do vosso ventre, Jesus.
0: Santa Maria, Mãe de Deus, rogai por nós, pecadores, agora e na hora de nossa morte. Amém.
1: Ave Maria, cheia de graça, o Senhor é convosco. Bendita sois vós entre as mulheres, e bendito é o fruto do vosso ventre, Jesus.

0: O segundo mistério da alegria é o encontro com Isabel, no qual a mesma voz de Maria e a presença de Cristo no seu ventre fazem João saltar de alegria.
1: Senhor, nós pedimos nesse mistério a graça da disponibilidade, que sejamos sensíveis à tua vontade e ao mesmo tempo disponíveis às necessidades dos nossos irmãos.
0: Pai nosso que estais nos céus, santificado seja o vosso nome, venha a nós o vosso reino, seja feita a vossa vontade, assim na terra como no céu. O pão nosso

0: Amém.
1: Ave Maria, cheia de graça, o Senhor é convosco. Bendita sois vós entre as mulheres e bendito é o fruto do vosso ventre, Jesus.
0: Santa Maria, Mãe de Deus, rogai por nós, pecadores, agora e na hora de nossa morte. Amém.
1: Ave Maria, cheia de graça, o Senhor é convosco. Bendita sois vós entre as mulheres e bendito é o fruto do vosso ventre, Jesus.
0: Santa Maria, Mãe de Deus, rogai por nós, pecadores, agora e na hora de nossa morte. Amém.
1: Ave Maria, cheia de graça, o Senhor é convosco. Bendita sois vós entre as mulheres e bendito é o fruto do vosso ventre, Jesus.
0: Santa Maria, Mãe de Deus, rogai por nós, pecadores, agora e na hora de nossa morte. Amém.
1: Ave Maria, cheia de graça, o Senhor é convosco. Bendita sois vós entre as mulheres e bendito é o fruto do vosso ventre, Jesus.
0: Santa Maria, Mãe de Deus, rogai por nós, pecadores, agora e na hora de nossa morte. Amém.
1: Ave Maria, cheia de graça, o Senhor é convosco. Bendita sois vós entre as mulheres e bendito é o fruto do vosso ventre, Jesus.
0: Santa Maria, Mãe de Deus, rogai por nós, pecadores, agora e na hora de nossa morte. Amém.
1: Ave Maria, cheia de graça, o Senhor é convosco. Bendita sois vós entre as mulheres e bendito é o fruto do vosso ventre, Jesus.
0: Santa Maria, Mãe de Deus, rogai por nós, pecadores, agora e na hora de nossa morte. Amém.
1: Ave Maria, cheia de graça, o Senhor é convosco. Bendita sois vós entre as mulheres e bendito é o fruto do vosso ventre, Jesus.
0: Santa Maria, Mãe de Deus, rogai por nós, pecadores, agora e na hora de nossa morte. Amém.
1: Ave Maria, cheia de graça, o Senhor é convosco. Bendita sois vós entre as mulheres e bendito é o fruto do vosso ventre, Jesus.
0: Santa Maria, Mãe de Deus, rogai por nós, pecadores, agora e na hora de nossa morte. Amém.
1: Ave Maria, cheia de graça, o Senhor é convosco. Bendita sois vós entre as mulheres e bendito é o fruto do vosso ventre, Jesus.
0: Santa Maria, Mãe de Deus, rogai por nós, pecadores, agora e na hora de nossa morte. Amém.
1: Ave Maria, cheia de graça, o Senhor é convosco. Bendita sois vós entre as mulheres e bendito é o fruto do vosso ventre, Jesus.
0: Santa

0: Levai as almas todas para o céu e socorrei principalmente as que mais precisarem da vossa misericórdia.
1: Terceiro mistério gozoso. Inundada de alegria é a cena de Belém, onde o nascimento do Deus menino, o Salvador do mundo, é cantado pelos anjos e anunciado aos pastores, precisamente como uma grande alegria.
2: Nós pedimos, Senhor, nesse mistério, que a nossa vida seja um alegre anúncio de Jesus Cristo, o Senhor, vivo e presente no meio de nós. Pai nosso que estais nos céus, santificado seja o vosso nome. Venha a nós o vosso reino. Seja feita a vossa vontade, assim na terra como no céu.

0: Amém.
1: Ave Maria, cheia de graça, o Senhor é convosco. Bendita sois vós entre as mulheres, e bendito é o fruto do vosso ventre, Jesus.
2: Santa Maria, Mãe de Deus, rogai por nós, pecadores, agora e na hora de nossa morte. Amém.
1: Ave Maria, cheia de graça, o Senhor é convosco. Bendita sois vós entre as mulheres, e bendito é o fruto do vosso ventre, Jesus.
2: Santa Maria, Mãe de Deus, rogai por nós, pecadores, agora e na hora de nossa morte. Amém.
1: Ave Maria, cheia de graça, o Senhor é convosco. Bendita sois vós entre as mulheres, e bendito é o fruto do vosso ventre, Jesus.
2: Santa Maria, Mãe de Deus, rogai por nós, pecadores, agora e na hora de nossa morte. Amém.
1: Ave Maria, cheia de graça, o Senhor é convosco. Bendita sois vós entre as mulheres, e bendito é o fruto do vosso ventre, Jesus.
2: Santa Maria, Mãe de Deus, rogai por nós, pecadores, agora e na hora de nossa morte. Amém.
1: Ave Maria, cheia de graça, o Senhor é convosco. Bendita sois vós entre as mulheres, e bendito é o fruto do vosso ventre, Jesus.
2: Santa Maria, Mãe de Deus, rogai por nós, pecadores, agora e na hora de nossa morte. Amém.
1: Ave Maria, cheia de graça, o Senhor é convosco. Bendita sois vós entre as mulheres, e bendito é o fruto do vosso ventre, Jesus.
2: Santa Maria, Mãe de Deus, rogai por nós, pecadores, agora e na hora de nossa morte. Amém.
1: Ave Maria, cheia de graça, o Senhor é convosco. Bendita sois vós entre as mulheres, e bendito é o fruto do vosso ventre, Jesus.
2: Santa Maria, Mãe de Deus, rogai por nós, pecadores, agora e na hora de nossa morte. Amém.
1: Ave Maria, cheia de graça, o Senhor é convosco. Bendita sois vós entre as mulheres, e bendito é o fruto do vosso ventre, Jesus.
2: Santa Maria, Mãe de Deus, rogai por nós, pecadores, agora e na hora de nossa morte. Amém.
1: Ave Maria, cheia de graça, o Senhor é convosco. Bendita sois vós entre as mulheres, e bendito é o fruto do vosso ventre, Jesus.
2: Santa Maria, Mãe de Deus, rogai por nós, pecadores, agora e na hora de nossa morte. Amém.
1: Ave Maria, cheia de graça, o Senhor é convosco. Bendita sois vós entre as mulheres, e bendito é o fruto do vosso ventre, Jesus.
2: Santa Maria, Mãe de Deus, rogai por nós, pecadores, agora e na hora de nossa morte. Amém.

0: Misericórdia. Quarto mistério, a apresentação do menino Jesus no templo. Exprime a alegria da consagração e alegra o velho Simeão, trazendo também a profecia do sinal de contradição, que o menino será para Israel e a espada que traspassará a alma da mãe.
1: Senhor, nesse mistério nós pedimos a grande graça de estar no mundo sem ser do mundo. Senhor, nós queremos viver como consagrados.
0: Pai nosso que estais nos céus, santificado seja o vosso nome. Venha a nós o vosso reino, seja feita a vossa vontade, assim na terra como no céu.
2: O pão nosso de cada dia nos dai hoje. Perdoai-nos as nossas ofensas, assim como nós perdoamos a quem nos tem ofendido. E não nos deixeis cair em tentação, mas livrai-nos do mal. Amém.
0: Ave Maria, cheia de graça, o Senhor é convosco. Bendita sois vós entre as mulheres e bendito é o fruto do vosso ventre, Jesus.
2: Santa Maria, Mãe de Deus, rogai por nós, pecadores, agora e na hora de nossa morte. Amém.
0: Ave Maria, cheia de graça, o Senhor é convosco. Bendita sois vós entre as mulheres e bendito é o fruto do vosso ventre, Jesus.
2: Santa Maria, Mãe de Deus, rogai por nós, pecadores, agora e na hora de nossa morte. Amém.
0: Ave Maria, cheia de graça, o Senhor é convosco. Bendita sois vós entre as mulheres e bendito é o fruto do vosso ventre, Jesus.
2: Santa Maria, Mãe de Deus, rogai por nós, pecadores, agora e na hora de nossa morte. Amém.
0: Ave Maria, cheia de graça, o Senhor é convosco. Bendita sois vós entre as mulheres e bendito é o fruto do vosso ventre, Jesus.
2: Santa Maria, Mãe de Deus, rogai por nós, pecadores, agora e na hora de nossa morte. Amém.
0: Ave Maria, cheia de graça, o Senhor é convosco. Bendita sois vós entre as mulheres e bendito é o fruto do vosso ventre, Jesus.
2: Santa Maria, Mãe de Deus, rogai por nós, pecadores, agora e na hora de nossa morte. Amém.
0: Ave Maria, cheia de graça, o Senhor é convosco. Bendita sois vós entre as mulheres e bendito é o fruto do vosso ventre, Jesus.
2: Santa Maria, Mãe de Deus, rogai por nós, pecadores, agora e na hora de nossa morte. Amém.
0: Ave Maria, cheia de graça, o Senhor é convosco. Bendita sois vós entre as mulheres e bendito é o fruto do vosso ventre, Jesus.
2: Santa Maria, Mãe de Deus, rogai por nós, pecadores, agora e na hora de nossa morte. Amém.
0: Ave Maria, cheia de graça, o Senhor é convosco. Bendita sois vós entre as mulheres e bendito é o fruto do vosso ventre, Jesus.
2: Santa Maria, Mãe de Deus, rogai por nós, pecadores, agora e na hora de nossa morte. Amém.
0: Ave Maria, cheia de graça, o Senhor é convosco. Bendita sois vós entre as mulheres e bendito é o fruto do vosso ventre, Jesus.
2: Santa Maria, Mãe de Deus, rogai por nós, pecadores, agora e na hora de nossa morte. Amém.
0: Ave Maria, cheia de graça, o Senhor é convosco. Bendita sois vós entre as mulheres e bendito é o fruto do vosso ventre, Jesus.
2: Santa

0: inferno. Levai as almas todas para o céu e socorrei principalmente as que mais precisarem da vossa misericórdia.
1: Gozoso e ao mesmo tempo dramático é o episódio de Jesus aos 12 anos no templo, o quinto mistério. Na sua divina sabedoria, enquanto escuta, interroga e ensina. A revelação do seu mistério de filho, totalmente dedicado às coisas do Pai, é anúncio daquela radicalidade evangélica que põe inclusive em crise os laços mais caros do ser humano. Até José e Maria, aflitos e angustiados, não entenderam as suas palavras.
2: Senhor, nesse mistério nós pedimos a graça de viver sempre e em tudo pela fé. Pai nosso que estais nos céus, santificado seja o vosso nome. Venha a nós o vosso reino. Seja feita a vossa vontade, assim na terra como no céu.

0: Amém.
1: Ave Maria, cheia de graça, o Senhor é convosco. Bendita sois vós entre as mulheres, e bendito é o fruto do vosso ventre, Jesus.
0: Santa Maria, Mãe de Deus, rogai por nós, pecadores, agora e na hora de nossa morte. Amém.
1: Ave Maria, cheia de graça, o Senhor é convosco. Bendita sois vós entre as mulheres, e bendito é o fruto do vosso ventre, Jesus.
0: Santa Maria, Mãe de Deus, rogai por nós, pecadores, agora e na hora de nossa morte. Amém.
1: Ave Maria, cheia de graça, o Senhor é convosco. Bendita sois vós entre as mulheres, e bendito é o fruto do vosso ventre, Jesus.
0: Santa Maria, Mãe de Deus, rogai por nós, pecadores, agora e na hora de nossa morte. Amém.
1: Ave Maria, cheia de graça, o Senhor é convosco. Bendita sois vós entre as mulheres, e bendito é o fruto do vosso ventre, Jesus.
0: Santa Maria, Mãe de Deus, rogai por nós, pecadores, agora e na hora de nossa morte. Amém.
1: Ave Maria, cheia de graça, o Senhor é convosco. Bendita sois vós entre as mulheres, e bendito é o fruto do vosso ventre, Jesus.
0: Santa Maria, Mãe de Deus, rogai por nós, pecadores, agora e na hora de nossa morte. Amém.
1: Ave Maria, cheia de graça, o Senhor é convosco. Bendita sois vós entre as mulheres, e bendito é o fruto do vosso ventre, Jesus.
0: Santa Maria, Mãe de Deus, rogai por nós, pecadores, agora e na hora de nossa morte. Amém.
1: Ave Maria, cheia de graça, o Senhor é convosco. Bendita sois vós entre as mulheres, e bendito é o fruto do vosso ventre, Jesus.
0: Santa Maria, Mãe de Deus, rogai por nós, pecadores, agora e na hora de nossa morte. Amém.
1: Ave Maria, cheia de graça, o Senhor é convosco. Bendita sois vós entre as mulheres, e bendito é o fruto do vosso ventre, Jesus.
0: Santa Maria, Mãe de Deus, rogai por nós, pecadores, agora e na hora de nossa morte. Amém.
1: Ave Maria, cheia de graça, o Senhor é convosco. Bendita sois vós entre as mulheres, e bendito é o fruto do vosso ventre, Jesus.
0: Santa Maria, Mãe de Deus, rogai por nós, pecadores, agora e na hora de nossa morte. Amém.
1: Ave Maria, cheia de graça, o Senhor é convosco. Bendita sois vós entre as mulheres, e bendito é o fruto do vosso ventre, Jesus.
0: Santa Maria, Mãe de Deus, rogai por nós, pecadores,

0: Cristo. Amém.
1: Com este Santo Rosário, Maria, a Mãe de Jesus, a nossa Mãe, visita você, visita a sua casa, visita a sua família, visita os seus entes queridos. E ela entra na sua vida com a bênção que vem de Deus. Em nome do Pai, do Filho e do Espírito Santo. Amém.
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0: 6:39.
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1: Observatório Nacional, 6 horas, 59 minutos, 40 segundos. Observatório Nacional, 6 horas, 59 minutos, 50 segundos.
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0: 7:30.
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Bendita seja a luz do dia, bendito seja quem tudo cria. Bendito seja o fruto sagrado da sempre puríssima Virgem Maria. Espírito Santo, torna o meu coração aberto à palavra de Deus, torna o meu coração aberto à bondade, torna o meu coração aberto à beleza de Deus todos os dias. Senhor meu Deus, mais um dia está começando. Agradeço a vida que se renova em mim, os trabalhos que me esperam, as alegrias e também os pequenos dissabores que nunca faltam. Que tudo quanto viverei hoje sirva para me aproximar de vós e dos que estão ao meu redor. Creio em vós, Senhor. Eu vos amo e tudo espero de vossa bondade. Fazei de mim uma bênção para todos que eu encontrar. Amém.

0: Amados irmãos e irmãs, com alegria chego à sua casa nesse sábado da 27ª semana do tempo comum, dia 10 de outubro. O evangelho de hoje é de Lucas, capítulo 11, versículos de 27 a 28. Convido você para rezar, refletir comigo o versículo 27. Vamos ouvir.
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0: Enquanto Jesus falava, uma mulher levantou a voz no meio da multidão e disse: Feliz o ventre que te trouxe e os seios que te amamentaram. Aquela mulher, meus irmãos e irmãs, de certo nem conhecia a mãe de Jesus. Mas vendo como ele era, o que dizia e fazia, ela que certamente era mãe também, logo imaginou como deveria ser feliz a mãe de um homem assim. Aliás, é também de felicidade que falou Maria na sua resposta à sua prima Isabel. Estou muito feliz, muito alegre, porque o Senhor olhou para mim e me amou. Todos sempre vão repetir que sou muito, muito feliz. Rezemos. Ura!

Senhor, eu me alegro com a alegria de Maria, mãe de Jesus. Sei que ela sofreu muito na vida, mas tenho certeza que sua alegria foi maior que todas as dores. Mas ainda me alegro pensando como é feliz agora junto de vós no céu, participando da vida da Trindade, rodeada da alegria de tantos filhos e filhas, vendo como a humanidade ficou melhor depois de Jesus. Bendito sejais pela felicidade de Maria. Amém.

0: O Senhor Jesus Cristo esteja ao nosso lado para nos proteger. Esteja à nossa frente para nos conduzir e atrás de nós para nos guardar. Olhe por nós, nos conserve, nos abençoe. Amém. Em nome do Pai, do Filho e do Espírito Santo. Amém. Louvado seja nosso Senhor Jesus Cristo, para sempre seja louvado. Fique bem, fique com Deus, tenha um dia abençoado.
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2: Sete e 55.
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13: Quando estiveres muito cansado, pare um pouco. Descanse, ore e depois retome aos seus trabalhos com vigor, esperança e fé.

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0: Vocês que estão sempre comigo, a minha gratidão. Bom dia, Eduardo. Bom dia, Paulinha, a mulher mais doce da cidade. E bom dia, Laura, aqui já comigo no Instagram. Que nós todos possamos ter um sábado abençoado. Possamos ter esse sábado sobre o manto e a proteção de Nossa Senhora. Bom dia à nossa igreja. Bom dia, Dom José Luiz, nosso bispo diocesano. Bom dia a todos os sacerdotes. Lembrando sempre, devemos rezar uma Ave Maria pelos nossos sacerdotes. São eles que nos trazem a Eucaristia e o perdão dos pecados. Esses homens incansáveis, né? Nas ouvidas dos confessionários. Rezemos por ele, por cada um deles. Bom dia ao nosso querido, amado pai e diretor espiritual, nosso querido Padre Adilson Simões, lá na Terra da Misericórdia. Bom dia, Padre Antônio, Padre Reginaldo, Padre Neves, que estão sempre aí acompanhando. Mas eu quero também cumprimentar, né, todos os nossos cooperadores. Vocês fazem conosco a evangelização dia a dia, porque é vocês que nos mantêm no ar 24 horas. Bom dia, Tiago Felipe.
1: Bom dia, doutora. Tudo bem? Tudo jóia?
0: Tudo jóia. Hoje eu tô feliz porque eu estou com o meu povo amado. Vamos começar. Vamos convidar a Santíssima Trindade. Em nome do Pai, do Filho e do Espírito Santo. Amém. Ave Maria, cheia de graça. O Senhor é convosco. Bendita sois vós entre as mulheres. Bendito é o fruto.

e te eduque, que ela esteja em todos os teus pensamentos. Você entregue cada gesto, cada momento do seu dia. Devemos fazer isso todos os dias e pedir que ela nos forme, que ela nos eduque, que a gente possa sentir esse carinho, esse abraço. E nunca esqueçamos, nós católicos, não podemos esquecer de rezar o terço. Cada terço que rezamos, entregamos 50 rosas a Nossa Senhora. São as 50 Ave Marias. E que você possa agora

É muito comum eu encontrar pessoas no dia a dia, nos atendimentos, que se descuidam. Cuida de todo mundo, principalmente mãe, dona de casa, né? Eu tenho que trabalhar, eu tenho que fazer. E para de cuidar de si. Corre porque fulano está precisando mais, porque o filho, porque o marido, porque o amigo, porque o irmão, porque a mãe, porque o pai. E esquece de cuidar de si mesma, né? Então, eu trouxe a ideia de falar para vocês, né? Claro, o primeiro programa de outubro, sobre o Outubro Rosa. Eu quis falar um pouco sobre prevenção, autocuidado, emoções, autoestima, esperança. E como não pode deixar de faltar nesse programa, espiritualidade, né? Outubro, o mês de outubro, chega vestido de rosa e nos faz um convite a olhar para nós mesmas com mais carinho. Muitas mulheres cuidam dos filhos, dos companheiros, dos pais, do trabalho, da casa, das responsabilidades. E no meio de tudo isso, acabam esquecendo de uma pessoa muito importante, elas mesmas, né? Outubro Rosa não precisa ser apenas um mês de campanhas, exames e informações. Pode ser também um momento de perguntar: como eu tenho cuidado de mim? Como tenho tratado o meu corpo? Como tenho tratado minhas emoções? Elas têm um papel fundamental, viu? Porque é a primeira coisa que vocês fazem quando abrem os olhos, é ver as emoções, né? Eu tenho me permitido descansar? Tenho pedido ajuda quando preciso? Porque prevenção também é uma forma de amor, né? A mulher que cuida de todos também precisa ser cuidada. Vamos falar um pouco sobre como muitas mulheres foram educadas para dar conta de tudo, associando cuidado com sacrifício. Cuidado é uma coisa, sacrifício é outra, né? Então, às vezes as mulheres, pelo menos as muitas que eu encontro, seja no bate-papo com amigas ou nos próprios atendimentos, elas têm culpa por descansar. Sentem culpa por descansar. Mas se você está cansada, deita. Deixa a casa, deixa para lá. Sabe? Quantas vezes eu faço isso? Eu tô falando de mim mesma. Quantas vezes eu faço isso? Olho, a pia tá cheia de prato, as coisas tudo para fazer. Eu vou deixar aí. Mais tarde eu resolvo. Entendeu? Porque naquele minuto que eu cheguei, eu tava muito cansada, né? Às vezes alguém me pede: não, mas encaixe mais uma pessoa. Mas eu percebo que eu cheguei no meu limite. Então eu preciso me dar isso. E é preciso que cada pessoa... Não foi fácil não, viu? Porque eu também fui educada nessa estrutura de levar tudo nas costas, de resolver tudo. Mas a gente vai, né? A gente é treinado para ter dificuldade em pedir ajuda, né? É como se a gente tivesse toda a obrigação possível e os outros nenhuma. As outras pessoas da casa, né? Às vezes até no nosso trabalho. A gente faz o nosso e faz o do colega, né? Não, isso aqui eu faço. Então isso acarreta uma coisa chamada excesso de responsabilidades. Então a gente vai... O que vai cansando não é trabalho físico. O que vai cansando é esse excesso de responsabilidade.

0: Porque isso fica marcando, fica um território que você marca na sua, no seu dia a dia. Você fica... mas ainda falta mais isso. Mas eu tenho mais essa meta, mas eu vou fazer mais isso. Mas... Então, quem está em casa mesmo, dona de casa, né? E trabalhando fora, cuidando de filho, tudinho. Mas é a primeira que levanta e é a última que vai dormir. É sempre assim, né? E com isso aí, vejam como uma coisa, como é um elo que vai se encaixando. A negligência das próprias necessidades. Então a gente se enche de tanta coisa que a gente vai negligenciando as nossas necessidades. Não, isso aqui eu faço. Não, vou marcar a consulta. Ah, mas para semana eu marco, porque essa semana está muito atropelada. Aí tem fulano que precisa. Aí você corre para resolver a vida de fulano, do filho, do marido, da sogra, do sogro, de quem quer que esteja junto de você, né? E com isso, quando você negligencia as suas próprias... quando você vai as suas próprias necessidades, então você impacta num tema importantíssimo para a sua vida: autoestima. E eu estou me amando? O que é que eu estou fazendo por mim mesma? Eu estou me amando quando eu delego para pessoas, para as outras pessoas que estão junto de mim, coisas que eu teria que parar naquele momento, né? Parar para ir passear, dar uma volta no parque, dar uma volta nas lojas, coisa que mulher gosta de fazer também, né? Então, muitas vezes a gente está tão sobrecarregado que a gente não vê, não sabe, né? São coisas que elas ficam no dia a dia. E essas pequenas coisas vai corroendo nossa autoestima. Quer dizer, na autoestima eu preciso ter um papel para mim, né? Eu preciso me considerar. Eu não sou mais importante do que ninguém, mas eu sou tão importante quanto os outros que eu cuido. Eu preciso mostrar para eles que eles também precisam cuidar de mim, né? Porque eu não sou infalível. Eu não sou a Mulher Maravilha, a Dama de Ferro, né? Eu sou ser humano. Aí vem a cadeia, né? A montanha vem caminhando. Então, a nossa relação com o nosso próprio corpo, né? Durante o dia, você tem que tirar um momento para você, né? E você cuidar do seu corpo. Eu gosto de dar exemplo de mim, vocês já sabem, né? Para não comprometer ninguém. Eu todo dia tenho meu horário de ir para academia. Chove, canivete, eu vou. Por quê? Porque se eu não me cuidar, quem vai cuidar? Né? Então, é também uma autoestima. Para mim é importante. Para outras pessoas, pode ser outra coisa. Deitar, ler um bom livro, fazer. Mas algo que te dê prazer de fazer. Algo que você cuide de você mesma. Né? Uma das coisas que se fala muito nessa questão do Outubro Rosa é o palpar o seio, né? Para você perceber o que é que tem, você mesma ir se examinando para ir para a mamografia, para o médico, né? Então, são coisas que a gente precisa colocar na nossa pauta, né? Outra coisa, no fundo, no fundo, a gente tem medo de adoecer. Porque a gente sabe, é como se na cabeça da gente fosse assim: poxa, se eu adoecer, como é que vai ficar essa casa? Como é que essas pessoas vão ser cuidadas? Né? Como que essas pessoas vão cuidar de mim? Né? Então, são etapas, né, que todo mundo passa. Né? E que em cada momento da vida, né, o medo aparece, gente. É emoção, é sentimento. Por quê? Porque se a gente não tiver o medo, a gente faz uma determinada, muita coisa que, sem consequência. Né? Atravessar a rua sem olhar é um dos, né? Então, a gente tem que ter medo, né? Ah, é cuidado. É, mas é medo também de ser atropelado, né? Aqui em Arco Verde eu tenho muito medo de ser atropelada pelas motos, porque eu nunca vi um desenfreio de motoqueira aqui, que é uma coisa impressionante, né? Lhe corta pela direita, pela esquerda, lhe fecha, é complicado. E a importância agora, ó, lá no ó, a importância foi crescendo a corrente, né? Então, vamos pensar na importância de reconhecer sinais emocionais. Os sinais emocionais, eles vêm. Às vezes você começa a se esgotar, vem logo o choro fácil. Ah, uma paciente disse para mim: é, minha filha disse para mim que eu sou igual a manteiga derretida, tudo eu tô chorando. Mas não é. Né? Na verdade, quando depois do atendimento, ela entendeu que na verdade ela tá sendo humana. Ela estava completamente sobrecarregada de tudo dentro de casa, né? Esqueceu de dar tarefa também para os filhos, né? Ah, é, tá com fome? Faz comida. Aprende, né? Agora eu não posso parar, eu tô ocupada, né? Exemplos, viu? Para vocês poderem entender melhor. E agora chega em mim. Necessidade de acompanhamento psicológico quando a doença ou o medo da doença provoca um sentimento. Nessa hora, o papel do psicólogo é muito importante, porque é o profissional que vai te ouvir, é o profissional diante do qual você pode tirar todas as máscaras que você usa para não ficar feio na fita, né? É lá onde você vai trabalhar. É como uma corrente, né? Você vai trabalhar. E se suas emoções, eu já falei em outros programas, se suas emoções estão equilibradas, você está muito bem, né? Mas se elas estiverem no prato da balança, estiverem para baixo, você está caminhando para a depressão, né? Se tiver muito para cima, você está caminhando muito para a euforia. Então, tudo é uma questão de trabalhar, de tentar viver um equilíbrio, né? Um equilíbrio você encontra muito quando você se dá tempo. Quando você levanta de manhã, faz sua oração e diz: Senhor, o que é que eu posso fazer por mim hoje? Eu vou trabalhar, vou fazer tudo para todo mundo. Mas o que é que eu posso fazer hoje? Por mim mesma. Né? Sem esperar nada de ninguém. Porque se vier, tá ótimo. E se não vier, você já tá preparado. Né? Muitas vezes, eu acordo e digo assim: Senhor, o que queres para mim hoje? Me abençoa. Me acompanha, fica entre cada pessoa que eu vou encontrar. E eu começo na oração a sentir uma paz. Mas agora eu vou deixar vocês refletindo e vou convidar nossos patrocinadores, que Tiago já olhou para mim.
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2: Oito e 22. 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

Estamos de volta, que é só alegria, todo mundo se organizando para o grande encontro, a nossa quarta jornada eucarística jovem. E tá todo mundo aqui em ritmo de começar, porque para semana nós vamos estar na Terra da Misericórdia. Na sexta-feira a gente começa a nossa jornada eucarística, onde vamos trazer estudantes de várias escolas e de várias cidades, né, para passar essa jornada lá na Terra da Misericórdia. Né? E aí o clima de festa já é muito grande. Após meu programa, as meninas com certeza vão falar, né, da nossa caminhada. Eu fui caminhar com elas nas escolas, né? Elas representando a FMJ e eu representando os Filhos da Misericórdia. E a gente foi, e eu digo a elas, eu sou uma mãe para vocês, eu sou mãe turista, elas ficam indo. Mas de volta aqui a nós, né, ao nosso programa, eu quero, antes de falar, eu quero mandar um beijo para todos vocês que estão me acompanhando aí no Instagram, né? Laura, Eduarda, Charles, que quase foi meu personal, Sinara linda, conheço desde criança, beijo. Roberta, Ângela, Marta, minha querida amiga, Filha da Misericórdia de Petrolina. Paulinha, a mulher dos doces, né? Maria Luísa e Irineia sempre me acompanham, né? Sempre que eu entro no ar, eu as encontro lá em Alagoinha acompanhando meu programa. Um beijo grande para vocês. Elizabeth, Laysa, Alex, lá em Salgueiro. Um abraço, Alex. Lucimar, Alda Carvalho. Recebo meu carinho. E você, Davi, que me escuta de Campina Grande e que sempre me acompanha, meu muito obrigada, né? E que vocês continuem comigo, porque agora os homens que estão me acompanhando com certeza tem esposa, né? Tem mãe, tem irmã. Eu estou falando do Outubro Rosa, mas interessa a todos, não é verdade? Eu comecei a fazer umas perguntas, sabe? E vou fazer para vocês uma pergunta que eu comecei a fazer para mim mesma, né? Quantas vezes olhamos para nosso corpo apenas para encontrar aquilo que gostaríamos de mudar? O que significa isso? É a gente olhar para a gente e dizer, poxa, mas eu poderia melhorar isso. Eu poderia trabalhar mais minha mobilidade para envelhecer com saúde, que isso é o fundamental. E eu preciso começar bem jovem, né? Porque quando eu chegar lá, eu vou estar trabalhada em relação a isso, né? Quantas vezes a gente olha e se questiona? Meu cabelo tá feio, meu cabelo podia ser mais curto, meu cabelo podia ser mais longo, podia ser fino, podia ser de permanente. Tudo isso é cuidado. É cuidado com você, com aquilo que Deus te deu, que é o seu corpo, né? E que você precisa olhar com tranquilidade, né? Sabendo que o Espírito Santo é o templo dele, do seu corpo, né? Então pensa bem, né? O que é que você vai fazer com ele, né? Talvez o Outubro Rosa também seja uma oportunidade de fazermos as pazes com o nosso corpo. Então o que é que eu preciso melhorar, né? Eu percebi, percebi que eu estava ficando cansada muito fácil, né? E eu percebi que eu estava com certa precisando trabalhar a coordenação, precisando trabalhar mais equilíbrio, porque eu passo o dia todo sentada, né? Então isso eu coloquei como meta para mim.
você pode colocar outras metas para você. Por que eu estou falando isso? Porque a mulher, ela se preocupa com todo mundo, menos com ela. Isso é uma realidade em qualquer casa que vocês chegarem, né? Então, esse corpo que trabalha, que abraça, que carrega, que chora, que ri, que envelhece e que muda, né? Foi esse mesmo corpo, né? Que carrega, que abraça, né? Esse corpo que sai para carregar tantas coisas. Não estou falando nem de objeto, mas carregar sentimentos, né? Dificuldades, né? Quantas e quantas pessoas choram? Quantas mulheres choram? Escondidas, para que ninguém perceba, não é? O que é que eu estou fazendo? Meu corpo vai envelhecer, vai mudar. O que é que eu preciso fazer para chegar lá com saúde? O que é que eu preciso me cuidar? Né? O corpo não precisa ser perfeito. Ele, para ser digno de cuidado. A gente não está fazendo concurso para ser top model, né? Para ter que usar ficar tão magra que precisa aparecer, porque normalmente elas são feitas cabide, porque quem tem que aparecer é a roupa, né? E quantas pessoas jovens, né, veem isso e querem imitar? E, gente, não é por aí. Devemos ser felizes com aquilo que Deus nos deu. Podemos melhorar? Podemos. Então, para melhorar, a gente faz o quê? A gente cuida, né? E quando aprendemos a olhar para nosso corpo com mais respeito, a prevenção deixa de ser uma obrigação e passa a ser uma expressão de amor. Então, quando eu procuro, no caso aqui do Outubro Rosa, né? O médico fazer a mamografia, dependendo da idade, né? A ultrassom, né? Então, eu tô amando esse corpo. Eu estou cuidando desse corpo com mais respeito. E essa é a melhor prevenção. Aí você deixa tudinho e você faz, pô, a partir de agora não é uma obrigação, né? É um respeito que eu estou dando ao meu próprio corpo. Eu vou incluir isso na minha vida como prioridade, cuidar do meu corpo, porque se eu cuidar do meu corpo, eu vou ter muito mais eficácia em cuidar do corpo do outro. Meu filho, meu marido, N pessoas, né? Às vezes até os agregados, como eu coloco, né? Minhas lindas filhas lá de Garanhuns, a de Limoeiro, né? É tudo filho do coração, né? Então, eu também cuido delas, né? Mas aí, para isso, eu tenho que estar bem comigo, para poder expressar esse amor, né? E eu queria fazer uma pergunta a cada mulher que está me ouvindo agora. Se o seu corpo pudesse conversar com você hoje, o que ele pediria para você? Você vai pensar, né? Vou dar o silêncio um pouquinho para vocês pensarem. Enquanto vocês pensam, eu vou pedir para Tiago colocar uma música que ajuda a compreender tudo que estamos falando.

0: é essa procura, né? Que me faz sentir, né? Nada a fazer se não esquecer o medo. Abrir o peito, a força numa procura. Sempre o que me faz sentir, né? Então, eu tô sempre caçando, usando a palavra de meu nascimento, caçando a mim mesma. Porque quando eu me caço e eu me descubro, eu dou o melhor de mim aos outros, né? Porque eu vou estar pleno. E antes de eu convidar os patrocinadores, que Tiago já olhou, eu quero mandar um beijo para Fernanda, para Gorete, minha prima lá de Limoeiro, e Maria das Virgens, minha amiga da loja São Francisco na Terra da Misericórdia. Beijo para vocês aí, gente. A gente vai voltar daqui a pouco, tá?
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2: Estamos de volta. Ai, que pena, já chegou o terceiro bloco. E eu tenho tanta coisa para falar ainda, mas já disse aos meninos aqui, eu vou reduzir. A espiritualidade, gente, ela não significa acreditar que quem tem fé nunca ficará doente. Isso é impossível, né, gente? A gente pode pedir para, na doença, a gente pedir a fé para ajudar, para o Senhor nos ajudar a carregar a nossa cruz. Mas nós não podemos fugir da questão de adoecer, né? Então, significa encontrar, inclusive nos momentos difíceis, uma fonte de esperança, um sentido de força, né? Sentido de amor que o Senhor tem por nós, né? Que Nossa Senhora, a gente está doente, mas Nossa Senhora está ali cuidando da gente, né? Então, cuidar da saúde pode ser uma forma de agradecer a Deus pelo dom da vida. Quem se cuida está agradecendo a Deus o dom da vida. Então, o que é que eu recomendo para vocês? Fazer um exame, procurar um médico, respeitar os limites do corpo, buscar ajuda psicológica, conversar quando estamos sofrendo. Tudo isso também pode ser cuidado com a vida que Deus nos confiou, né? Quando pensamos em uma mulher, a gente pensa assim: uma mulher que permaneceu de pé diante da dor. E que dor, né? Podemos olhar para Maria, para Nossa Senhora. Aos pés da cruz, ela não teve todas as respostas, mas permaneceu presente. Mesmo no sofrimento, a gente sabe que foi doloroso ela saber do momento em que ele foi preso, e ela vai acompanhando de longe, em pé, sofrendo e sofrendo muito, né? Quem é mãe pode ter mais ou menos uma ideia do que é ver o sofrimento de um filho, né? Então, talvez algumas mulheres que estão me escutando hoje, né, pelo Face, pela rádio, né, elas estejam enfrentando uma doença, né, que também hoje elas não têm as respostas, mas podem descobrir que não precisam atravessar tudo sozinhas. É muito interessante que você tenha sempre isso em mente, né? Então, esperança não significa fingir que está tudo bem. Esperança é uma virtude teologal, né? Então, é você poder dizer. Na esperança, você poder dizer: hoje está difícil, mas eu ainda posso procurar ajuda. Ainda posso receber amor. Ainda posso continuar. Há dias em que a mulher será forte. Há dias em que ela vai chorar. Há dias em que precisará descansar. Há dias em que precisará pedir ajuda. Você é forte exatamente quando você pede ajuda. Quando você reconhece seus limites e faz: pô, agora eu não vou dar mais conta sozinha. Eu vou precisar de alguém. Seja de uma amiga, de um profissional. Eu vou precisar de alguém, né? E tudo isso, gente, faz parte da condição humana. Eu, né? Eu sou psicóloga, então eu faço terapia toda semana, porque é uma responsabilidade minha para com a minha própria profissão. Mas também quantas vezes eu me vi sem saber conduzir determinada coisa e cheguei, padre Adilson, me ajude, eu tô assim, filha, venha cá, né? Quantas e quantas vezes na minha vida, né? Às vezes peço ajuda a padre Marconi, o pároco lá do São Cristóvão, né? Ao pároco lá de Recife, onde eu frequento o oratório, né? De Nossa Senhora do Rosário, né? Então, em quantas vezes a gente precisa disso, né? Tudo isso vai fazer parte da condição humana, né? Então, eu quero que vocês façam um compromisso comigo. Vocês vão pensar, né? Mentalmente aí vocês vão pensar: a partir de hoje, eu quero cuidar mais de mim. Através de, pode ser, fazer meus exames, marcar uma consulta que venho adiando, descansar, pedir ajuda, cuidar da alimentação. Muitas vezes a gente come um sanduíche, uma coisa e fica por isso mesmo, né? Voltar a fazer algo que eu gosto, cuidar da minha saúde emocional, falar mais sobre aquilo que sinto, parar de me cobrar tanto, reservar um tempo para mim, fortalecer minha espiritualidade. Então, gente, não precisa ser uma grande mudança. Às vezes, cuidar de nós começa com uma pequena decisão. E nós vamos nos encontrar nos outros programas. Para a semana não terá, porque vai ser tudo da Terra da Misericórdia, na Jornada Eucarística Jovem. Mas na outra e no outro, são 5 sábados no mês, eu vou tentar trazer Dr. Jarbas para a gente ter aquela conversa com todas as ouvintes. Um beijo bem carinhoso para vocês e eu vou deixar vocês escutando uma música linda. Tiago Brado, Minha Essência.

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0: uma grande graça estarmos aqui no terceiro episódio do Revolução Jovem. Estamos aqui com Ingrid
1: e Josi.
0: E eu, Gabi, estamos aqui para falar um pouco mais sobre a quarta jornada eucarística jovem.

E agora pedimos que o Espírito Santo venha sobre as nossas vidas, sobre a nossa missão, venha sobre os nossos passos e invocamos Ele nesta manhã para que Ele venha sobre cada um de nós, sobre as nossas missões e interceda, né? Porque a gente precisa da presença do Espírito Santo.

0: Que o Espírito Santo, ele refrigere a nossa alma, né? Que ele nos modifique, que todos os seus dons venham sobre cada um de nós e nos fortifique. Em nome do Pai, do Filho, do Espírito Santo. Amém. Vinde, Espírito Santo,
1: enchei os corações dos vossos fiéis e acendei neles o fogo do vosso amor. Enviai, Senhor, o vosso Espírito, e tudo será criado, e renovareis a face da terra.
0: Oremos.
1: Ó Deus, que instruíste os corações dos vossos fiéis com a luz do Espírito Santo, fazei que apreciemos retamente todas as coisas segundo o mesmo Espírito, e gozemos sempre de suas consolações.
0: Por Cristo nosso Senhor.
1: Amém.

0: avivados pelo fogo do Espírito Santo. É uma alegria estarmos unidos mais uma manhã de sábado com vocês, ouvintes. Mas antes de iniciar, vamos falar sobre o tema do dia.
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E no Revolução Jovem de hoje vamos falar sobre duas pessoas que, mesmo vivendo realidades e épocas tão diferentes, têm algo muito forte em comum, que é Nossa Senhora Aparecida e Carlo Acutis. E o tema do dia de hoje é Doce Mãe que nos conduz ao caminho da luz.

vai falar um pouco sobre como Nossa Senhora, essa docilidade, ela acontece em nossas vidas, né? Nossa Senhora que gerou, ela gerou a vida de Jesus, né? E ensinou ele, né? Sobre muitas coisas, sobre muitas virtudes. E como a gente se alimenta por todas as graças que Nossa Senhora, ela fez na vida de Jesus e continua fazendo sobre cada um de nossas vidas, né? É muito bonito ver que a bondade de Nossa Senhora, ela se estende, né? E ela se estende sobre todas as gerações, sobre mim, sobre Ingrid, sobre Josi, sobre todos do FMJ, e ela acalma o nosso coração quando a gente mais precisa. Então, Nossa Senhora, ela nos pega nos braços, nos acalenta e fala: calma, filho, tudo vai dar certo. A gente está nesse processo de jornada, nesse processo de missões, nesse processo em que tudo dá errado, que tudo dá errado. Mas que quando a gente confia e olha para Nossa Senhora, pedindo a intercessão dela, para que ela peça ao Filho que nos sustente, que para Nossa Senhora, pedindo a intercessão dela, para que ela peça ao Filho.

0: e dos mais humildes, no momento que eles mais precisavam. Os pescadores que estavam ali no rio há tempo já e não conseguiam o que precisavam, né? Não conseguiam os peixes que precisavam para apresentar lá ao seu patrão. Se eu não me engano, era um jantar muito especial que ia ser feito e eles não tinham o que levar. E aí Nossa Senhora primeiro aparece nessa imagem, que vem logo o corpo da imagem. Eles pescam o corpo da imagem, depois vem a cabeça e depois muitos peixes. Muitos peixes. E aí os pescadores, como gratidão e em homenagem a esse sinal que Nossa Senhora Aparecida, né, fez para eles, eles levam essa imagem e fazem uma capela. E ali muitos vão venerar e alcançam graças e milagres. Hoje, ali tem o Santuário Nossa Senhora Aparecida, onde todos os dias há peregrinações para continuar agradecendo as graças e os milagres que Nossa Senhora Aparecida faz por todo o Brasil e em todo o mundo. Porque Nossa Senhora Aparecida porque apareceu aqui para nós para mostrar que é mãe também do nosso Brasil, mas de todos os filhos de Deus. Que a gente possa tomar posse dessa intercessão, dessa fonte de misericórdia que é Nossa Senhora. Ela que nos deu o próprio Jesus e que pelos méritos dele continua derramando as suas graças, trazendo para nós aquilo que a gente mais precisa, aquilo que a gente nem sabe que precisa. Que nas nossas horas de necessidade a gente possa olhar para ela como Jesus, até caminhando para o Calvário, olhou no olhar de sua mãe e ali encontrou alento, consolo e força para continuar a sua caminhada. Ela permanece nos buscando, olhando para nós, esperando somente esse olhar, para que ela possa nos consolar e nos ajudar a seguir em frente e providenciar sempre aquilo que a gente precisa.
1: Nossa Senhora Aparecida, ela nos ensina a confiar em Deus e a dizer sim e permanecer perto de Jesus. Ela sempre nos conduz até Ele, e Carla Acutis fez dessa busca por Jesus o centro da sua juventude. Ele estudava, jogava, gostava de tecnologia, tinha sonhos e planos e era um jovem como nós, mas descobriu algo que mudou completamente a sua maneira de viver, que é Jesus na Eucaristia, era o seu maior tesouro. E é aqui que começa a nossa revolução, porque talvez a gente pense que para transformar o mundo precisa fazer coisas extraordinárias, mas Carlos nos mostra que podemos começar onde estamos, na nossa casa, na escola, na faculdade, no trabalho, nas nossas amizades e nas nossas escolhas do dia a dia. E Nossa Senhora também nos ensina a fazer tudo isso com o coração voltado para Deus. Não esperar que o mundo mude para depois mudar, começar essa transformação dentro de nós. Então, talvez a sua transformação comece com uma oração ou com uma decisão, um recomeço, mas que pela intercessão de Nossa Senhora e exemplo de Carla Acutis, a gente tenha coragem de viver uma juventude que não tenha vergonha de ser de Deus, porque ser jovem também é escolher o céu.
2: É isso mesmo, ser jovem é também escolher o céu, né? E Jesus falou uma passagem muito importante: a gente não pode esperar que o mundo mude, né? A gente não pode esperar que o mundo se transforme. A gente precisa fazer com que o nosso interior ele seja moldado, né? E Nossa Senhora ela nos ajuda todos os dias a permanecer nesse caminho, né? E nos orienta para qual passo a gente vai dar. Então, quando a gente estiver sem caminho, sem rumo, que a gente olhe para o céu, igual Carla Acutis fez, né? E sinta a presença de Nossa Senhora em todos os detalhes. Que a gente fortifique o nosso coração, né? Porque dessa forma a gente tem a certeza que o nosso Senhor, ele está conosco. Que Nossa Senhora, ela está nos fortificando. E dessa forma a gente vai nos moldando para sermos melhores. E não melhor do que outra pessoa, né? Não melhor do que um amigo, não melhor do que um primo, não. Para sermos melhores que nós mesmos, né? Sermos pessoas melhores do que ontem, sermos pessoas melhores em cada gesto.

0: honesto, né? Porque a gente não pode deixar com que a nossa humanidade fale, mas sim que a presença do nosso Senhor ela se realize todos os dias da nossa vida. Porque a gente pode falhar, a gente pode errar, mas a gente não pode permanecer. Não pode permanecer nesse mundo, porque a gente veio para o céu.
1: Amém, Gabi.
2: E São Carlos Acutis, ele tem uma profunda devoção à Nossa Senhora. Eu falei que Nossa Senhora ela vai nos providenciar aquilo que a gente mais precisa, né? E aquilo que a gente precisa, principalmente, é a presença do nosso Senhor Jesus Cristo. Ele rezava o texto todos os dias. E eu tenho certeza que na meditação de cada mistério, ele lembrava ali do amor do nosso Senhor e desejava ainda mais a Eucaristia. É esse amor que Nossa Senhora nos aponta. Ele viveu as obras de misericórdia que a gente aprende. Inclusive, essa semana teve o dia de Santa Faustina, né? Dia 5. No Brasil, dia 6. Mas a semana inteira é a semana da nossa patrona, Santa Faustina. Patrona da obra da misericórdia. Ela que foi secretária da misericórdia, passou essa mensagem que foi há tantos anos atrás e permanece atual, onde Nosso Senhor diz que a misericórdia é a última tábua de salvação. Nos dá de presente o texto da misericórdia, onde ele diz que a gente, rezando esse texto, vai alcançar tantos milagres. E ele também nos deixa a missão de espalhar essa misericórdia para o mundo inteiro, como São Carlos Acutis fez no seu dia a dia, né? Que ali ele conseguiu espalhar a misericórdia do Senhor na sua família, na vida dos seus amigos e daqueles que ele encontrava, que Nosso Senhor colocava em seu caminho. E hoje, isso tudo frutificou e ele é conhecido no mundo inteiro e continua difundindo essa mensagem da misericórdia pela vida que ele viveu. E a Santa Faustina, Nosso Senhor, também entrega as obras de misericórdia, que a gente possa a cada dia conhecer cada uma delas e viver, na verdade, cada uma delas. As obras de misericórdia são divididas em corporais e espirituais, sendo as corporais aquelas que a gente consegue fazer mais fisicamente, dar de comer a quem tem fome, dar de beber a quem tem sede, acolher aqueles desabrigados, visitar os enfermos, os presos e enterrar os mortos. E tem as obras de misericórdia espirituais, que já é dar bons conselhos, ensinar os ignorantes, corrigir os que erram, consolar os aflitos, perdoar as ofensas, suportar com paciência as fraquezas do próximo e rezar a Deus pelos vivos e pelos mortos. Se a gente se esforçar todo dia para viver pelo menos uma delas, imagina o quanto a gente vai alcançar de fruto na nossa vida do interior e também exterior. São Carlos Acutis, meditando no amor do nosso Senhor, vivendo a Eucaristia, a devoção à Nossa Senhora, ele alcançava aqueles mais necessitados no seu testemunho, a sua mãe, as funcionárias da sua casa diziam que às vezes ele saía de tênis e voltava descalço. Ele juntava os lanches dentro de casa, ninguém sabia para que tanto lanche, né? E levava para a rua, voltava sem nada. E aí no seu enterro, tantos apareceram, né? Tantos moradores de rua, tantos vulneráveis apareceram e lotaram o seu velório, o seu enterro. E foi ali que os seus pais, sua família viu, né, com o quanto que ele realmente vivia a mensagem da misericórdia. Não era só dentro de casa, não era somente rezando o terço, que a oração, ela é extremamente importante. A Eucaristia é o mais importante. Mas se tudo isso não transformar o nosso coração num coração de carne, realmente capaz de amar e se doar, não está fazendo sentido. Alguma coisa ainda precisa mudar.
3: Nossa Senhora Aparecida nos ensina que, mesmo quando não enxergamos todo o caminho, podemos confiar naquele que nos guia. E Santa Faustina nos lembra que essa confiança nasce de uma certeza, que é a misericórdia. Jesus é misericórdia. Então são três santos que nos apontam para o mesmo coração, o de Cristo. E que Maria nos ensina a confiar e que, como Santa Faustina, aprendamos a repetir todos os dias: Jesus, eu confio em vós. Porque quando confiamos em Jesus, até os caminhos que não entendemos podem se transformar em caminhos de luz.
0: Isso mesmo, Santa Faustina foi o pilar, né, da misericórdia, que nos apresentou, né, e propagou essa misericórdia infinita sobre as nossas vidas, porque eu vivo de misericórdia, né? Eu sou filha da misericórdia e viver da misericórdia é uma das maiores graças que eu posso contemplar todos os dias. E o Nosso Senhor, ele falava assim, né, para Santa Faustina, no parágrafo 1491: minha filha, não tenhas medo do que virá sobre ti. Não deixarei sofrer acima de tuas forças. Conheces o poder da minha graça. Que isso seja suficiente. Então, Nosso Senhor, ele falava, né, que apesar do sofrimento que Santa Faustina iria sofrer, porque sofrimento é humano, sofrimento todos nós passamos e todos nós somos destinados a passar, né? Ele falava assim: você conhece a minha força, você conhece a minha graça, e só isso basta. Só isso basta, porque quando a gente tem Deus, quando a gente tem Jesus, em cada instante a gente não tem medo, a gente não tem insegurança, a gente não deixa com que os nossos sentimentos eles nos atrapalhem e nos enfraqueça, porque o Nosso Senhor, ele está conosco e ele nos fortifica todos os dias. Então, que a gente possa pedir a intercessão de Carla Coutts, de Nossa Senhora Aparecida e de Santa Faustina durante essa semana, pedindo a eles para que nos interceda ainda mais, para que nos fortifique, nos dê sabedoria, para que sejamos pessoas melhores, né? Pessoas melhores do que ontem, pessoas melhores para Jesus e para mais ninguém, porque só isso basta. E no meio do silêncio a gente possa contemplar essa graça do céu.

Anderson Carlacutis, ele não levou somente o alimento, né, a vestimenta, não foram só os bens materiais, ele levava também o amor do nosso Senhor, aquilo que ele vivia em seu coração, aquilo que ele sentiu também no seu coração de ser amado, de ser filho amado de Deus, ele queria transbordar aos outros. Ali ele levava afeto, carinho, ele demonstrava que a vida do outro era importante também. Então, que a gente possa ter essa consciência do quanto a nossa vida importa para nosso Senhor Jesus Cristo, do quanto ele é bondoso conosco, até mesmo nos nossos sofrimentos, nos purificando, nos amadurecendo. E que ele se usa de nós para que o outro perceba também esse amor, para que o outro também saiba que é filho amado de Deus e de Nossa Senhora, que o outro saiba que tem um pai que cuida dele, de uma mãe que também está olhando por ele, está ali intercedendo junto ao seu filho amado, nosso Senhor Jesus Cristo, para cuidar da gente, para ter misericórdia e ajudar a gente a sair das nossas situações de perigo, de pecado, de dor, de sofrimento, e ter de volta a dignidade do filho amado de um Deus Altíssimo.

0: no nosso ação e reação dessa semana, a nossa proposta é que a gente possa viver, né, as virtudes da misericórdia, que a gente possa meditar cada uma dessas obras e fazer com que o nosso interior e exterior ele seja renovado, né, renovado pela misericórdia de Deus. Então, que a gente possa pedir tanto a Santa Faustina, né, que é a patrona da misericórdia, essa força e essa perseverança. Então, o seu dever de casa dessa semana é você ler as virtudes da misericórdia, para que o nosso Senhor ele modifique ainda mais o nosso coração.
1: E são 7 obras de misericórdia corporais, 7 obras de misericórdia espirituais. Então, pesquise, medite e fique atento, porque nosso Senhor Jesus Cristo, nosso Jesus misericordioso, vai lhe mandar oportunidades para vivê-las na realidade, não é só para ficar no pensamento, na meditação, na contemplação, não. Para viver, botar em prática.
0: Como a gente diz, né? Não basta apenas viver, a gente precisa levar. Então, quando você lê, quando você meditar a sua passagem, né? Como Ingrid disse, tem 7 obras, tanto corporais como espirituais. Se você não consegue fazer nenhuma corporal, tente o espiritual. Ou se você não consegue fazer nenhuma espiritual, faça o corporal. Porque quando a gente escolhe pelo menos uma para fazê-la, e não fazê-la de qualquer jeito, né? Mas fazê-la bem, praticá-la bem durante toda essa semana, você vai ver que durante a sua vida vai fazer a diferença. Então, assim, é realmente faça com que essa ação ela tenha uma reação na nossa vida, tá certo? Então, que o nosso Senhor ele interceda por nós durante essa semana e faça com que a fonte de misericórdia ela seja inundada e preenchida em cada instante do nosso coração.

0: Pois é, povo de Deus, a nossa jornada se aproxima, viu? É, estamos aí na nossa reta final. Desde janeiro a gente tá trabalhando nessa jornada e pedindo que o nosso Senhor, ele faça a sua vontade, viu? Porque é provação que a gente passa todo dia. Mas não tem um sim que o nosso Senhor diga não. Ele tá com a gente, ele nos dá o chão, ele não deixa com que nada falte. Então, a gente vai apresentar para vocês, né, a nossa programação, porque bem aí recheada, né? A gente apresentou semana passada os nossos pregadores, mas como vai ser a nossa programação, Josi?
1: A nossa programação, ela tá repleta de novidades. É, na sexta-feira, iniciamos, né, com os alunos, os estudantes da rede pública. Então, o nosso previsto é 3 mil jovens da rede estadual. Nosso rincão vai estar lotado. É, e nessa próxima semana também estaremos visitando as escolas já para fazer o convite para esses jovens. Já estamos fazendo. Então, esperamos todos os jovens lá. Iniciamos às 8h30 com acolhida e louvor. Também teremos um teatro muito legal que os meninos estão fazendo. É, 9h30, a primeira reflexão com o padre Adilson Simões. Depois teremos um intervalo, 11 horas uma adoração conduzida pelo padre Adilson. Teremos a bênção e envio das escolas, 12h30 almoço. Às 2 horas teremos um retorno com o avô. 2h30 a segunda reflexão, Eucaristia, o céu presente no altar com o Instituto Récide. 3h15, hora da misericórdia, condução pelo Récide e padre Adilson. Também teremos a procissão da cruz e o texto da misericórdia.
0: Isso mesmo, a sexta-feira, ela vem uma sexta-feira recheada, né? Porque a gente acolhe os jovens da escola e se encerra após o almoço, né? Para que os jovens, eles venham para casa, para que eles tenham a sua rotina mais tranquila. E daí inicia com a programação do pessoal do retiro, né? Então, assim, é um acampamento jovem, onde eles dormem em barraca, onde eles constroem uma fraternidade, né? Então, assim, eu acho muito bonito, porque a gente traz essa parte bem da natureza, essa parte bem família, né? E a gente tenta trazer o nosso Senhor em tudo, em todos os detalhes. Então, depois da Santa Missa, a gente faz o ato penitencial, né? E pra mim, é um dos atos que eu acho mais bonito, assim, porque realmente remete o nosso coração, né? Para que o nosso Senhor, ele venha sobre cada um de nós e faça e nos molde, né? Para que a gente viva intensamente esse retiro.

0: durante todo o retiro, a gente vai estar, durante toda a jornada, a gente vai estar fazendo a inscrição, tá certo? Vai ter a inscrição individual de quem quer participar só um dia e também dos 3 dias, quem quiser participar com a gente, viu? E eu não tenho dúvida, se você quer participar os 3 dias com a gente, você não vai se arrepender, porque a minha mala já tá pronta pra ir participar. Eu já vou essa semana lá pro santuário. Quem quiser ir comigo, vamos junto.
1: Eu vou junto, viu? A minha também já está pronta.
0: E no sábado vai rolar o quê, Josi?
1: No sábado teremos uma participação muito especial do jovem missionário Jota Dantas da Canção Nova. É, iniciamos às 8 horas com café, 9 horas acolhida, depois momento mariano, às 9h40 teremos a terceira reflexão com o tema Nos Fizestes para Ti, Inquieto Está o Nosso Coração Enquanto Não Repousa em Ti, de Santo Agostinho, com Jota Dantas, que estará pregando para nós nesse horário. Às 10h30 teremos um intervalo, às 11h adoração mais momento oracional conduzido pelo Hesed e Jota Dantas. Às 12 horas teremos almoço, 1h30 teremos um louvor, após o louvor teremos a gincana, às 15 horas teremos o texto da misericórdia, logo após teremos uma preparação para a Santa Missa, que será às 17 horas, 18h30 teremos o jantar, às 19h30 da noite teremos o luau, após o luau teremos um teatro contador de histórias. Teremos também a adoração conduzido pelo Hesed

É isso mesmo, a programação do sábado, né? Vai ter tanto pregação, como louvor, animação. E o principal, né? Que todo mundo tá esperando, que é a gincana. Aí depois da gincana, que tá todo mundo melado, que tá todo mundo alegre, feliz, a gente vai o quê? Um louvorzão no luau. Então, assim, eu acho que a nossa programação, ano passado, pra mim, foi sensacional. E esse ano ela vem melhor ainda, né? Então, assim, quando eu vi todos os jovens animados, alegres, felizes, torcendo por seu time, né? Ano passado, contagiantes pela graça do céu mesmo, porque um jovem feliz é um jovem de Jesus. Então, assim, a gente brincou, a gente dançou, a gente se divertiu, tudo na graça de Deus, né? E isso nos mostra que isso é possível. E no luau também foi algo muito sensacional, que eu olhava para o céu e eu via a bondade de Deus, né, sobre as nossas vidas. Ficou um luau muito bonito e a gente teve a graça de receber a bênção de Jesus, né, sobre aquela noite. Então, assim, foi surreal para mim, indescritível.

0: pra encerrar nossa programação do domingo, com chave de ouro, né? A gente vai ter uma programação bem jovem.
1: Teremos o Terço Mariano às 8 com os jovens.
0: Às 9 horas vai ter pregação. Às 11 horas, Santa Missa, né? E no domingo também vai ter o sorteio. O sorteio de quê, Ingrid?
2: Da rifa, minha gente. Vocês estão vendo que a programação está sensacional. Vai ser a melhor jornada até agora. 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Nos ajudem, porque tudo é providência divina. Ninguém aqui tem dinheiro, não. É tudo jovem, cada um ganha seu salário, mas ninguém é rico. 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
0: 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Então, assim, a sua oração, ela é fundamental. Então, não esqueça. Reza uma Ave Maria, reza um Pai Nosso, para que tudo ocorra conforme a vontade de Deus.
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1: Então, você pai, você avô, avó, tio, tia, que tem um jovem e que se sentiu tocado, que ele possa participar com a gente. 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
0: Isso mesmo, se você também quer se tornar um pai torcinador, porque é um pai que patrocina a nossa jornada. A gente tem a nossa mãe turista, que é a doutora Mabel. A gente tem outros pais e mães, que eu não posso esquecer, né? Que é a Milena, que é a Juninho, que tá junto com a gente. Então, assim, se você quer patrocinar a nossa jornada, né? Se você quer ser um pai que patrocina a jornada, você é algo... Tem alguma loja, se você é algum comerciário, se você tem alguma empresa e quer fazer uma doação pra gente. E a gente também tá pedindo essa ajuda, né? Um apelo do coração. 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E vamos finalizar, né? Esse terceiro episódio como? Rezando. Rendemos graças ao nosso Senhor por toda a sua bondade infinita sobre a nossa vida. E que o nosso Senhor, ele frutifique ainda mais essa missão de evangelização. Que o Senhor confirme sobre nós, sobre cada um, essa missão. E louvamos por todas as graças que o nosso Senhor, ele realiza sobre a nossa vida, né? Então, que a gente possa pedir a intercessão do céu, rezando a oração da nossa comunidade. Senhor Jesus Cristo, Tu és o pão que vivifica, Tu és o pão que nos faz irmãos, Tu és o pão que nos dá o Pai, Tu és o caminho que nós escolhemos, Tu és o caminho que nos conduz através do sofrimento, Tu és o caminho que nos conduz à alegria. É digno e justo cantar-te, bendizer-te, louvar-te, dar-te graças e adorar-te, em toda parte, até onde se estende o Teu domínio. Amém. Que o nosso Senhor, ele possa nos guiar e abençoar cada um de vocês. Que Deus abençoe. Não há poder maior do que o poder da Santíssima Trindade.
2: E é com este poder com que nós nos revestimos.
0: Em nome do Pai, do Filho e do Espírito Santo. Amém. Até a jornada.
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0: 9:41.
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0: 10 e 3.
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0: Bom dia. Começando Caridade na Verdade com um horário um pouquinho avançado, né, Tiago? Bom dia, você está bem?
1: Bom dia, Anabel. Tudo jóia? Tudo em paz?
0: Tá tudo em paz, meu filho. Na medida do possível, tudo na graça de Deus. Né? Mas, como o programa sempre diz, estamos aqui para bombar. E hoje nós começamos uma campanha. Isso nas cartas que nós vamos ler. As pessoas já podem ficarem cientes, na verdade já estão cientes, todas as comunidades já estão cientes, que a partir de agora, e a gente já falou isso no programa anterior, a partir de hoje nós não faremos as entregas das cestas na semana seguinte, porque está destinado a campanha do Banquete dos Amigos de Jesus em prol do aniversário do Padre Adilson, como acontece todo ano. Então você vai escutar a sua carta, vai ser lida, mas você não vai receber na semana seguinte, só no dia do almoço, que será no dia 13 de dezembro. Não é isso, Tiago?
1: Isso, exatamente. A diretriz aí toda voltada para esse momento que celebra os 50 anos de sacerdócio do Padre Adilson Simões, dentro dessas celebrações e da alegria que é, né? Todos os anos, esse encontro, esse almoço proporcionado pelo padre, essa entrega que é gigantesca e abençoa tantas famílias também ao final de cada ano.
0: Pois é, e nós abraçamos essa causa porque não é o padre Adilson, né? Ele faz em nome dos amigos de Jesus. Quem são esses amigos de Jesus, Tiago?
1: Quem são?
0: Quem são eles?
1: Quem são?
0: Esses que tanto necessitam. Eles, esses que não tem um olhar voltado para eles, esses que são marginalizados, esses que são esquecidos, esses que precisam de nós e muitas vezes cruzamos os braços, passamos e não enxergamos, fazemos de conta que não estamos vendo.
1: Eu me lembrei daquela passagem agora, quando você falou, né, dos discípulos, quando Cristo está entrando ali, acho que na entrada de Jericó, e tem um cego à beira da estrada clamando, né? Cristo, filho de Davi, tem misericórdia de mim. E o texto fala que um daqueles, dos discípulos que estavam com Cristo, começam a repreendê-lo, né? Inclusive naquele momento, falar contra aquele cego para que ele não gritasse, para que ele não clamasse. Mas em meio àquela multidão que eu imagino que estava ali naquela cena, Cristo escuta aquele clamor, né? Então, pegando o gancho que você falou de quem são essas pessoas, elas estão aí, muitas vezes são negligenciadas, são esquecidas por aqueles que se dizem religiosos também, né?
0: Sim, sim.
1: Se dizem que estão com Cristo, fazendo as coisas, na caminhada com Ele, mas estão bem enganados, viu?
0: Exatamente isso. Foi muito bom você lembrar a citação de Jericó, porque é isso, Jericó é hoje aqui. Jericó é aqui em Arco Verde, Jericó é na sua cidade, Jericó é no nosso estado, Jericó é no nosso país. Muitos que, como diz a canção, entre nós está e nós o desprezamos. Não conhecemos, fazemos vista grossa da realidade que passa o nosso povo. E muitas vezes, Tiago, estão aí ignorando também. Ignorando, chamando de, muitas vezes, preguiçosos. Muitas vezes vagabundos, tantos adjetivos que colocam. E ninguém sai na porta do outro batendo, pedindo esmola por um hobby. Você só se humilha, você só vai na casa de um irmão bater e pedir por uma necessidade. Submetido ao não com ignorância. Ao não sem misericórdia, ao não sem piedade. Porque como o Eli Vasconcelos sempre diz, nós até podemos dar um não. Mas o não com delicadeza, de dizer, hoje eu não tenho, passe outro dia. Olha, infelizmente hoje não dá, mas muitas vezes é um não com ignorância. E aí a gente não vai dizer os tipos de ignorância, porque você que nos escuta sabe quais são. Por isso que nós estamos aqui, estendendo a nossa mão, querendo ser a voz destes que não têm voz, a vez destes que não têm vez, através do canal da nossa emissora, através desse programa Caridade na Verdade. É desse jeito, né, Tiago?
1: Desse jeito. E a gente aproveita para lembrar a chave Pix, né?
0: Isso.
1: Já anunciar para você que nos acompanha a chave Pix para que você contribua. 87
0: 99
1: 91
0: 92
1: 43 77. 77. precisar fazer um pequeno intervalo, viu, Anabel?
0: Sim.
1: Mas a gente volta para a leitura das cartas, ok?
0: Com certeza. É o tempo de você já começar a fazer a sua doação, começar a ligar para outras pessoas e lembrar que estamos nesta campanha.
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5: Vamos fazer essa caridade, na verdade, Tiago? Vamos? Juntamente com o nosso povo?
6: E nós contamos com todos que estão do outro lado do rádio, sintonizados, ouvindo também, para que possam, juntamente conosco, cumprir esse ID que Cristo demanda a cada um de nós.
5: Pois é, está em minhas mãos, está nas suas mãos, está em nossas mãos, fazer com que chegue à mesa do irmão, da irmã, esse bem precioso, o alimento. Que não falte na mesa de nenhum de nós. Que possamos dividir o nosso pão. Que possamos fazer valer o que Jesus nos pede. Dar de comer a quem tem fome. Dar de beber a quem tem sede. É possível. É possível. Basta aprender a repartir o pão. Basta aprender a compartilhar com aqueles que nada têm. E a gente inicia aqui a leitura das cartas. A carta da Josineide Henrique de Lima, que diz: bom dia, Padre Adilson, e todos que fazem este programa maravilhoso, A Hora da Caridade. Sou mãe solo, moro com meus dois filhos. Tenho Bolsa Família, porém o que recebo não é suficiente para todas as despesas de casa. Moro na casa da minha filha e meu genro, de favor. Não trabalho porque tenho problema nas pernas. Minha única renda é do Bolsa Família. E meus dois filhos também moram comigo. Eles são de menor. Por esta razão que venho aqui pedir ajuda de vocês com uma cesta básica. Confio em Deus que minha carta vai ser lida e eu serei atendida. A Josineide Henrique de Lima, ela mora no loteamento Anchieta, quadra L, número 33.
6: Mais uma carta vem da Aldivânia Oliveira, que escreve o seguinte: bom dia, querido Padre Adilson. Sou mãe de três filhos, um de 14 anos, um de 12 e o mais novo de 7 meses. Sou mãe solo, não trabalho, vivo com a renda do Bolsa Família e de ajuda das pessoas. Tenho fibromialgia, entre outros problemas de saúde. Por isso venho aqui pedir ajuda de vocês com a cesta básica. As coisas aqui em casa estão bem difíceis, mas espero em Deus que eu consiga essa ajuda. A Aldivânia Oliveira mora no loteamento Anchieta Dali.
5: Também a Maria das Graças Alves da Silva nos escreve dizendo: Padre, bom dia. Sou Maria das Graças, mãe de três adolescentes. Pago aluguel e energia com o que recebo do Bolsa Família. Com o que resta, eu compro o que é mais necessário para casa. Quando consigo catar material reciclável, com o trocado que ganho, ajudo a completar nas despesas de casa, principalmente com os alimentos. Estou aqui para pedir sua ajuda de uma cesta básica, que com certeza fará um grande bem para minha família. Creio que serei atendida e vou conseguir esta ajuda. Agradeço a todos que vierem em nosso socorro. A Maria das Graças Alves da Silva mora no loteamento Anchieta Dali.
6: Mais uma carta, Alessi Pereira Gomes. Bom dia, Padre Adilson. Padre, estou desempregada, sou mãe solo, tenho dois filhos. Não recebo pensão, minha renda é do Bolsa Família e com ela tenho que me organizar para pagar todas as despesas. E o que sobra é pouco e quase não dá para comprar alimento. Por esta razão, me vejo na necessidade de vir até vocês pedir ajuda de uma cesta básica, certa de que serei atendida, pois confio na providência divina. Alessi Pereira Gomes também mora no loteamento Anchieta Dali, ou Dali, né?
5: É, a gente, uns pronunciam Dali, outros Dali, né? A gente vai aqui pronunciando como a gente entende, né? Uhum. A gente percebe nessas quatro cartas que já lemos como as pessoas dependem do Bolsa Família,
6: isso,
5: né?
6: É a realidade que é comum, né?
5: É comum, né? E a gente, e lendo as cartas, Tiago, antes de digitá-las, porque como a gente falava no programa anterior, tem cartas que na dificuldade das pessoas, na não alfabetização, mas escrevem do jeito que sabem, né? Uhum. E muitas vezes a gente tem dificuldade de compreender o que está, o que ela está solicitando. Então, muita a gente, para ler uma carta com mais coerência, a gente lê antes as cartas, digita e faz a transcreve, né, o que eles escreveram em suas cartas. E o que mais a gente observa é exatamente isso. Dependo do Bolsa Família, recebo o Bolsa Família, mas não é suficiente para tudo
6: isso.
5: Porque é um valor, gente, que de fato a gente vai no supermercado com 100, 200 reais, a gente vem com duas sacolinhas na mão, não é assim? Então imagina para quem depende unicamente dessa renda e que outros, em outras realidades precisam fazer, catar material reciclável. E a realidade do material reciclável, como a gente também sabe, são muitos catadores nas ruas. E isso diminui a quantidade que cada um consegue e diminui também o valor, que é para ajudar na renda da família. Então é uma realidade que a gente tem muita dificuldade, sabe? Quando a gente vai fazer a leitura das cartas, até de transcrever. Dá uma dó de ver a realidade do nosso povo e muitos ainda com os olhos vendados, sem querer enxergar. Agora a carta da Maria Alexandre da Silva, ela diz: olá, Padre Adilson e ouvintes deste programa, um programa abençoado. Padre, tenho três filhas. A renda da nossa família é o Bolsa Família. Não trabalho, tenho uma filha especial. Ela não tem benefício. Quando aparece bico, eu faço para ajudar nas necessidades de casa. Outra realidade. Então, esta é a razão de vir até vocês e pedir que me ajude com a cesta básica. Que Deus abençoe a todos que têm um coração tão generoso e ajuda a tanta gente. Maria Alexandre da Silva mora no loteamento Anchieta Dali, ou Anchieta Dali.
6: Mais uma carta. Kaline Alves escreve: bom dia, Padre Adilson e todos os ouvintes. Eu sou mãe solo. Mais uma, tá vendo só? Mais uma realidade. Sou mãe solo, tenho uma filha de 3 anos e um filho de 1 ano. Não trabalho porque preciso cuidar dos meus filhos. Recebo o Bolsa Família, que é a única renda para tudo. Nem sempre sobra para comprar alimento. Por essa razão, eu venho aqui pedir a sua ajuda com a cesta básica e serei eternamente grata por essa ajuda. Kaline Alves também mora no loteamento Anchieta Dali.
5: Temos a carta da Josefa de Queiroz, que diz: bom dia, Padre Adilson e todos que fazem este programa maravilhoso. Moro aqui no loteamento Anchieta e venho, por meio desta carta, pedir uma ajuda de uma cesta básica, pois tenho 2 netos, um de 3 anos e um de 8 anos. Eu não posso trabalhar porque não tenho com quem deixar eles. Isso implica dizer que já é uma avó que cuida dos netos, porque a mãe ou mora fora ou sai para trabalhar, deixa os filhos com a mãe, os filhos com a avó. São N realidades dessas avós que ficam com seus netos.
6: Isso.
5: A única renda da família é o Bolsa Família, mas eu pago energia, compro gás, água e o que sobra, que é bem pouquinho, compro alimentos para as crianças e para mim. Ficarei eternamente grata aos que puderem nos ajudar. Que Deus retribua com muitas bênçãos a cada um. A nossa irmã Josefa de Queiroz, ela mora no loteamento Anchieta Dali. Uma coisa também que eu observei nessas cartas, na leitura dessas cartas, é que eles, a maioria compra água para sobreviver, porque não tem água encanada, né? Então é uma realidade que ainda vivemos em pleno século que estamos, ainda compra água para tudo e até para beber.
6: Pois é, mais uma carta vem da Raila Santos de Lima. Ela escreve: bom dia, Padre Adilson, sua bênção. Moro aqui no Anchieta, tenho um menino de 2 anos e estou grávida. Não recebo Bolsa Família e nem outro benefício. Recebo ajuda da minha mãe quando ela pode, e algumas pessoas me ajudam dentro de suas possibilidades. Por essa razão é que estou aqui para pedir a todos ajuda de uma cesta básica. Ficarei grata por todos que nos ajudarem. Desde já peço a Deus que retribua com muitas bênçãos. Raila, ou Raila, né, dos Santos de Lima, também mora no loteamento Anchieta Dali.
5: A cartinha também da Maria Aparecida Barbosa Bezerra. Ela diz: bom dia, padre. Bom dia, ouvintes desta rádio e deste programa que ajuda a gente. Tenho 51 anos, sou mãe de 5 filhos, tenho 8 netos. Olha só, 8 netos. Moro em uma casa pequena com 3 cômodos. Já imaginou? 3 cômodos. Apenas e 8 pessoas. Aliás, são 5 filhos e tem 8 netos. Não sei se os 5 filhos e 8 netos estão inclusos, né?
6: No mesmo ambiente.
5: No mesmo ambiente, que seriam 13, né, Tiago? Não tenho marido, tenho problemas de saúde e por isso não posso trabalhar e nem fazer bico. Não tenho ajuda de ninguém. Minha renda é o Bolsa Família. Com esta renda tenho de dar sempre um jeitinho de pagar água, porque não tenho água encanada. Olha aí, Tiago. Não tenho água encanada. O valor da água que pago é de R$ 40, 1.000 litros. Também pago energia. Por esta razão, peço ajuda a todos vocês de uma cesta básica, que fará uma grande ajuda. Deus abençoe a todos. Maria Aparecida Barbosa mora no loteamento Anchieta Dali.
6: É mais uma realidade difícil, complicada, né? Tantas pessoas dentro de uma mesma casa, também sem água
5: encanada,
6: né? A questão não só da sobrevivência, mas da higiene também, né?
5: Isso, isso. A gente sabe que ser pobre não é faltar com higiene, mas às vezes o meio em que a pessoa vive não proporciona
6: isso, os recursos necessários para que isso se mantenha, né?
5: Exatamente. Então é bem complicado esse povo sobreviver de uma forma digna, né? Ter uma vida digna, como merece, como filho de Deus.
6: Exato. Mais uma carta. Maria Micaele da Silva escreve: Padre Adilson, sua bênção. Moro aqui no Anchieta, sou mãe solo, tenho um filho de 4 anos, moro de aluguel. Aqui não temos água encanada. Olha aí, mais uma realidade. Por essa razão, preciso comprar. Temos também as contas de água, energia. Com o valor do Bolsa Família, tenho que me organizar para pagar tudo e tentar sobrar alguma coisa para comprar alguns alimentos. Não tenho como trabalhar porque preciso cuidar dos meus filhos. Venho encarecidamente pedir ao Senhor e às pessoas de bom coração que nos ajudem. Maria Micaele da Silva mora no loteamento também Anchieta Dali.
5: Também temos a carta da Juliana Avelina de Moura. E após a leitura dessa carta, Tiago, nós vamos mais uma vez enfatizar a chave do nosso Pix. Colocar uma canção, uma crônica. Tem uma crônica que ela é tão, tão real, tão hoje, os dias atuais, para que a gente possa esperar dos nossos ouvintes de bom coração. Você que está, tem muita gente da nossa cidade devido ao feriado da próxima segunda-feira, dia da padroeira do Brasil, muita gente que vem para ficar com seus familiares, outros que viajam também para descansar, ir para a praia. Mas você que está aqui, você que está nos ouvindo em outras cidades, sintoniza a rádio Agnus Dei. Você pode ligar para algum parente, algum amigo, dizer: sintoniza a 106.7 Rádio Agnus Dei, escuta o programa Caridade na Verdade, escuta a leitura das cartas e vê a dimensão da necessidade de nossa participação, da nossa ajuda com os nossos irmãos tão necessitados. E assim a gente quer, no final desse programa, com a graça de Deus, ter uma boa colheita. Uma boa colheita, sim, porque nós estamos em uma colheita de bons frutos, para que no dia 13 de dezembro possamos fazer essa festa linda, esse banquete lindo para esse povo de Jesus, esses filhos amados de Jesus, nossos irmãos. Eu vou ler a cartinha da Juliana, em seguida nós teremos essa canção ou essa crônica que o Tiago vai escolher, para que a gente possa meditar, refletir e o agir. Não ficar só não ter pena, não ter piedade e não ter a compaixão, a comum compaixão com aqueles que necessitam. A cartinha de Juliana Avelina de Moura, que diz: bom dia, padre. Padre, sou mãe solo, tenho dois filhos, um de 4 anos e um de 7 meses. Venho, através desta carta, pedir ajuda ao Senhor e às pessoas de bom coração. Me ajudem com a cesta básica. Não tenho trabalho, minha única renda é o Bolsa Família. Faço os pagamentos de minhas contas e o que sobra, vejo o que é possível comprar de alimento. Ficarei muito agradecida pela sua ajuda e que Deus abençoe grandemente o senhor e a todos. Juliana Avelina de Moura mora no loteamento Anchieta Darling.

0: Pois é, como estamos com horário reduzido, né? Novamente nós estamos com horário obrigatório, político obrigatório, né? Nós temos apenas 12 minutos para, por isso a gente não colocou a crônica, mas essa letra dessa música, que é do Padre Adilson, para quem não conhece, é uma realidade. Ó Deus, eu quero ver justiça nesse mundo. Eu não quero ver fome por cima de fome. É também um apelo, é também pedindo Jesus, faz cair por terra toda essa miséria, todas essas injustiças. E aí vamos dar continuidade à leitura das cartas. A carta da Milena Sabrina de Melo, que diz: bom dia, Padre Adilson, venho através desta carta pedir uma cesta básica. Tenho 3 crianças, sobrevivo com a renda do Bolsa Família. Meu marido só vive de bico, pago aluguel. Gostaria muito de ganhar essa cesta, que vai ajudar bastante nossa família. Que Deus retribua a todos. A Milena Sabrina de Melo mora no loteamento Anchieta Dali, número 39.
1: Mais uma carta. Maria do Socorro da Rocha escreve o seguinte: bom dia, padre, ouvintes desse programa. Padre, eu moro com meu irmão e minha neta de 2 anos. Estou desempregada, pois não posso trabalhar por vários problemas de saúde. Vivo do Bolsa Família, pago meu terreno, onde com muito sacrifício construí a minha casinha. É pequena e simples, mas é minha. Pago com alegria, mesmo com todas as dificuldades. Por esta razão, peço sua ajuda, padre, e a todos que escutam esse programa e ajudam as pessoas que necessitam. Agradeço a Deus por cada um que me ajudar. Deus abençoe a todos. Maria do Socorro da Rocha também mora no loteamento Anchieta Dali.
0: Pois é, assim concluímos. Você ainda tem carta para ler?
1: Sim.
0: Pode continuar, porque eu já encerrei a leitura das minhas. 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Dá tempo, sim, você fazer a sua contribuição. Hoje a nossa parcial tá a desejar, viu?
1: Uhum.
0: Mas vai aumentar, porque você vai entrar em contato, você vai fazer o seu Pix e a gente vai atingir a nossa meta, sim, que é de pelo menos 20 cestas por cada sábado.
1: Amém. Valdileide escreve: bom dia, Padre Adilson e todos que fazem esse programa maravilhoso. Mais uma vez eu venho aqui pedir ajuda. Recebo Bolsa Família, sou mãe de 3 filhos. Meu marido é pedreiro, mas está sem trabalhar. As coisas aqui, padre, estão bem difíceis. Mas sou feliz com o que tenho. Não devo reclamar, porque eu sei que Deus cuida de tudo e todos, e vai providenciar o que nos falta. Por essa razão, estou aqui pedindo ao Senhor e às pessoas que sempre acompanham este programa e ajudam, que me ajudem. Serei eternamente grata a todos. A Valdileide também mora no loteamento Anchieta Dali.
0: Que confiança de Valdileide, né, Tiago?
1: Bonito relato, né?
0: Bonito. Eu não vou reclamar, eu sou feliz com o que tenho, porque sei que Deus vai providenciar o que falta e cuida de tudo e de todos, não é isso?
1: Uhum.
0: Parabéns, Valdileide.
1: Mais uma carta. Danila Leal escreve: bom dia, Padre Adilson, sua bênção, sou mãe de 3 crianças, estou aqui para fazer um pedido de uma cesta básica. Na minha casa somos 5 pessoas, sobrevivemos com a renda do Bolsa Família. É pouco, mas pior seria se não tivesse nem essa ajuda. Por esta razão que venho aqui pedir a ajuda de vocês. Espero que Deus, e espero nele, que minha carta seja lida e eu consiga essa ajuda. Que Deus abençoe a todos. Danila Leal também mora no Anchieta Dali. Mais uma carta é de Leusa Pereira da Silva. Bom dia aos ouvintes dessa rádio tão querida. Estou escrevendo esta carta para pedir a sua ajuda. Recebo Bolsa Família e é com ele que preciso pagar todas as contas e comprar alguma coisa para a gente comer. Tenho uma criança de 3 anos que depende de mim. Por isso não tenho como trabalhar. Confio muito em Deus e sei que Ele já está cuidando de cada um de nós. Já quero agradecer a vocês que têm um coração generoso e que vão nos ajudar. É de Leusa Pereira da Silva, também mora no loteamento Anchieta Dali. E a última carta, Elizabeth Avelino da Silva. Padre Adilson Simões, bom dia. e a todos que realizam esse programa, que ajuda os mais necessitados. Venho através dessa cartinha pedir ajuda. Não estou bem de saúde, estou com problema na visão. O que como é a ajuda da minha mãe? E preciso de um prato de comer. O dinheirinho que recebo do Bolsa Família mal dá para comprar os remédios. Preciso muito da ajuda de uma cesta básica. Ficarei eternamente grata aos que puderem fazer essa ajuda. Tenho fé em Deus que minha carta vai ser atendida. Elizabeth Avelino da Silva mora na rua José Carlos Amorim, número 90, no bairro do Sucupira.
0: Pois é, encerrando assim a leitura das cartas. 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E agradecer a Deus pelo seu gesto de amor, pelo seu gesto generoso, por um coração que diz sim a Deus. Será que a gente consegue ouvir só um pouquinho da crônica ainda? Você acha que dá tempo, Tiago? Não dá tempo, né? Mas no próximo sábado a gente coloca.
1: Posso colocar quando a gente voltar, né?
0: Pronto, pronto. A gente vai escutar o programa.
1: Tem a hora do Ângelus também.
0: Tem o Ângelus, tem o horário político. Mas a gente hoje, depois desse horário, a gente pode sim colocar essa crônica, que eu acho ela tão verdadeira, né? Não é nenhum sensacionalismo de forma alguma. É uma realidade que não foi no passado. Infelizmente, ela continua sendo, né, Tiago?
1: Infelizmente.
2: Seu nome é Jesus Cristo. 11:55.
3: Queridos irmãos e irmãs, louvado seja nosso Senhor Jesus Cristo. 12 horas. Na hora média, vamos elevar ao céu nossos corações. Apresentemo-nos a Nossa Senhora, auxílio dos cristãos, medianeira de todas as graças. Ó Virgem Clementíssima, escutai-nos, porque em vós confiamos e em vós esperamos. Reze conosco a belíssima oração do Ângelus.
4: Estamos reunidos e reunidas em nome do Pai, do Filho e do Espírito Santo. Amém. O anjo do Senhor anunciou a Maria,
5: e ela concebeu do Espírito Santo.
4: Ave Maria, cheia de graça, o Senhor é convosco. Bendita sois vós entre as mulheres, bendito é o fruto do vosso ventre, Jesus.
5: Santa Maria, Mãe de Deus, rogai por nós, pecadores, agora e na hora de nossa morte. Amém.
4: Eis aqui a serva do Senhor.
5: Faça-se em mim segundo a vossa palavra.
4: Ave Maria, cheia de graça, o Senhor é convosco. Bendita sois vós entre as mulheres, bendito é o fruto do vosso ventre, Jesus.
5: Santa Maria, Mãe de Deus, rogai por nós, pecadores, agora e na hora de nossa morte. Amém.
4: E o Verbo se fez carne
5: e habitou entre nós.
4: Ave Maria, cheia de graça, o Senhor é convosco. Bendita sois vós entre as mulheres, bendito é o fruto do vosso ventre, Jesus.
5: Santa Maria, Mãe de Deus, rogai por nós, pecadores, agora e na hora de nossa morte. Amém.
4: Glória ao Pai, ao Filho e ao Espírito Santo,
5: como era no princípio, agora e sempre. Amém.
4: Rogai por nós, Santa Mãe de Deus,
5: para que sejamos dignos das promessas de Cristo.
4: Oremos. Derramai, ó Deus, a vossa graça em nossos corações, para que, conhecendo pela mensagem do anjo a encarnação do vosso Filho, cheguemos por sua paixão e cruz à glória da ressurreição. Por nosso Senhor Jesus Cristo vos pedimos, na unidade do Espírito Santo.
5: Amém.
4: Tenham todos e todas uma abençoada tarde. Permaneçamos na emissora de Jesus, na Rádio Católica. Agnus Dei.
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1: Observatório Nacional, 11 horas, 59 minutos, 40 segundos. Observatório Nacional, 11 horas, 59 minutos, 50 segundos.
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0: 12:10.
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1: Após ouvirmos a Hora do Ângelus, o horário eleitoral, nós vamos pedir ao Tiago, agora nós localizamos a crônica para você, amado ouvinte, que participa da nossa programação. Escute essa crônica, veja como ela é real, veja como ela é atual. E depois entre em contato conosco através do nosso telefone 87-3822-7150 ou também através do nosso WhatsApp.
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3: Uma coisa é ver uma criança choramingando para comer, e a mãe ali preparando seu mingau ou café. Calma, meu filho, mamãe já vai. Outra coisa é ver a tristeza de uma criança que está com fome e já aprendeu que a mamãe não vem, que o café não sai, que em casa não tem mesmo o que comer. Fica ali sentadinha no batente da casa, olhando o tempo passar. Já não reclama, já não choraminga. Vai se abatendo, definhando, mirrando por dentro e por fora. Corta o coração ver uma criança com fome. As energias vão se acabando, o olhar vai ficando triste, os movimentos lentos. Nem brincar,

nem estudar, nem mendigar, nem sorrir. Não dá vontade mais para nada. Mãe, eu tô com fome. Já não é um pedido de verdade. É só uma tortura para o coração da miserável que também está com fome e que esgotou as suas poucas energias correndo o mundo para conseguir uma lavagem de roupa, uma faxina, algo emprestado, qualquer coisa. Mãe, eu tô com fome. Não é mais um pedido de criança. É só o atestado de sua impotência, de sua humilhação, do seu fracasso na vida. Algo tão doloroso, tão desesperador, que já se viu muita mulher perder completamente o juízo, enlouquecer. Como dói andar por aí e ver tanta criança com fome, tanta fome devorando vidas tão tenras. E depois que se ajuda uma, duas, três, aí se nota que a procissão é incontável, que são fabricadas em série por algum mecanismo social iníquo. Estão por todo canto, com a mesma carinha de desnutrição e as mesmas mãos estendidas. Umas para pedir, outras para vender qualquer produto, outras para agredir em troca de qualquer coisa que possa representar um prato de feijão. Nas calçadas, nas praças, nas favelas, no trânsito, por todo canto a fome. Nos canaviais, nas beiras das estradas, nos terreiros, por todo canto, criança com fome. Criança de olhar tristonho, que se para gritar tivessem força, poderiam formar um coro de norte a sul. Mãe, eu tô com fome. E só não gritam, porque nem mãe muitos têm. E nem sabem que não nasceram para viver com fome. Não, esmola não resolve. Campanhas não resolvem. Não é porque o pai morreu. É porque o pai está desempregado. É porque a família esfacelou-se e o pai desapareceu. Não é porque o pão é pouco, é porque o pão é de poucos e não se reparte. Não é porque a mãe não liga, a vida é que não liga para a mãe. Ela mesma é filha da fome. Não é porque tem crianças demais, demais mesmo. É a concentração de renda, a desigualdade social, o abandono dos pobres. Criança com fome é o atestado do fracasso de nossa convivência social civilizada. É o clamor de reprovação dos descaminhos políticos da nação. É a própria derrota da justiça e da verdade. Criança com fome é sinal que ganhou o egoísmo, que venceu a iniquidade. Até que nos levantemos de nossas cômodas poltronas, vai vencendo o egoísmo. Até que em nossas veias não ferva a vergonha de eleitores desinteressados, vai ganhando a injustiça. Até que na sociedade brasileira o fermento cristão da fraternidade não levede a massa, a fome vai ganhando o placar. Que pena.

0: Certamente, muitos de vocês, muitos de nós já ouvimos essa crônica, mas cada vez que a gente escuta, tem uma frase que toca mais, tem uma realidade que nos leva muitas vezes às lágrimas. E quando o padre João Carlos diz: não é porque o pão é pouco, é porque o pão é de poucos. O pão existe. E o pão aqui, Tiago, não é o pão, o trigo amassado. É o alimento na totalidade. Todo o alimento para uma criança. Lá no iniciozinho ele diz que a criança que diz: mãe, eu quero mingau, a mãe diz: calma, eu já vou fazer. Então a criança fica tranquila lá, esperando, porque sabe que seu mingau vai chegar. Mas existe aquela que grita e a mãe diz que não tem, e essa criança vai chorar porque ela sabe que não vai ter, que ela vai continuar com fome. Essa realidade existe ou ela não existe? Ela é dos nossos tempos ou ela não é dos nossos tempos? E aqui ele se refere muito à criança, mas a gente sabe que essa realidade é de toda uma família. É criança que passa fome, é jovem que passa fome, é adolescente que passa fome. E a gente poderia abranger essa fome. A fonte, não só a fonte do alimento, a fome do alimento, mas a fonte, a fome de tantas outras realidades que necessitam. Tiago, ouvi, certamente você já ouviu essa crônica, mas que resumo você poderia fazer hoje do que essa crônica traz para nós, para nosso povo?
1: É mais um momento de reflexão, mas que essa reflexão também não seja uma reflexão vã, né? Que seja colocada em prática tudo aquilo que foi ouvido, que a gente possa entender que é uma mensagem que também traz a força de conscientizar e mexer com o nosso íntimo, né? Para que a gente possa também se mexer de fato e fazer a nossa parte. Muitas pessoas acham bonito, acham uma mensagem forte, uma mensagem verdadeira, uma mensagem importante, mas ficam ali só no sentimentalismo e fechou o áudio, acabou a música, pronto. Segue-se a vida do mesmo jeito. E não é bem assim, né? Se a mensagem veio, você refletiu, mas não mudou de atitude, de que serviu? De nada. Você se colocou aí como um terreno seco, que essa semente foi lançada e não germinou. Então que a gente possa ser terrenos frutíferos para que essa semente que foi lançada brote no nosso coração e a gente produza esses frutos, que é justamente o que a mensagem propõe. Que haja ação, que haja mudança, transformação através do nosso agir.
0: Exatamente, Tiago. É sensacionalismo. Que a gente não fique no sensacionalismo ou na peninha, né? Coitados, coitados. E deixar esses coitados na mesmice e não fazer nada para mudar essa realidade. Sim, Padre Adilson, estamos aqui com o Padre Adilson, Tiago, através do telefone, ele que está no nosso santuário acompanhando a caravana. Bom dia, Padre.
2: Bom dia, Anabel. Bom dia, Tiago. Bom dia, queridos irmãos e irmãs da mais ouvida, mais amada, a Rádio Agnus Dei, no meio do povo de Deus. É, não pude participar do programa porque hoje aqui estamos tomados de caravanas.
0: Que
2: temos
0: bom.
2: Quase 600 pessoas aqui. E agora escute-me. Você ajudou? Ajude-nos a ajudar os pobres. Esse programa existe exatamente para oportunizar o alimento a quem não tem o que comer. E são muitas pessoas nesse país. Você sabe disso. Então, quantas cestas básicas a gente conseguiu hoje, Anabel?
0: Conseguimos até o momento 10 cestas básicas, Padre.
2: Eu gostaria que toda semana a gente pudesse chegar a 30 cestas básicas, que a gente vai somando a partir de hoje, somando para chegar a 1.500 cestas básicas até o dia 12 de dezembro, quando eu encerro as festividades, as comemorativas aos meus 50 anos de padre. Uma festa religiosa. uma festa de oração, de celebração, de abraços. Nós estaremos no dia 12 recebendo esses irmãos. Vai ser um dia todo de atividades, múltiplas atividades. Vamos ter médicos, vamos ter psicólogos, vamos ter odontólogos, vai ter muitas atividades para ajudar esses irmãos. Vão receber roupa nova que os filhos de Santa Cruz do Capibaribe vão trazer, além do almoço, um almoço gostoso. É um banquete para os amigos de Jesus. Quem são os amigos de Jesus? Aqueles que ele mesmo nomeia, dizendo: quando vocês derem uma festa, não convide seus parentes, nem pessoas importantes, convide antes os cegos, os coxos, os aleijados, os pobres, porque esses não terão como lhes recompensar. Em verdade vos digo, a vossa recompensa já está garantida no céu. Vamos somando cada dia, uma sexta em novembro, nós vamos ter todos os dias o programa Caridade na Verdade. Você que escreveu a carta pode continuar, só que nós não vamos ler. Nós vamos só examinar as cartas, depois fazer uma visita e começar a selecionar as pessoas que vão receber essa cesta básica presente de Natal no dia 12 de dezembro. Está perto. E então, ligue agora para nós, 87-3822-7150. 3822-7150. Alguns programas a gente chegou até a passar a meta, não é verdade, Anabel?
0: Verdade, padre. E não vai ser
2: chegou
0: diferente.
2: A 70, chegamos a 120, só num dia, 120 sexta. 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
2: Muito obrigado por sua colaboração. Peço desculpa não ter participado do programa. Nem pude escutar porque estou em atendimento, mas saibam, unidos somos mais fortes na evangelização. Lembre-se da palavra de Jesus: até um copo d'água que alguém der por amor não ficará sem recompensa. Ajude-nos a ajudar os pobres. Deus lhe abençoe prodigamente. Obrigado pela participação, Manabel.
0: Obrigada, padre. Que bom que está, tem muita gente no nosso santuário. E ficamos nós aqui falando diretamente do nosso estudo aqui em Arco Verde, agradecendo a Deus por cada um que vem em auxílio, que vem em socorro dos nossos irmãos mais necessitados. E com certeza vamos atingir a nossa meta, não é isso, Tiago?
1: Com fé em Deus sempre, bombando.
2: Mas só falta 2 minutos, minha filha.
0: Pois é, padre.
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0: Tá bom, padre. Um abraço. Tchau, tchau. Pois é, Tiago, faltam apenas poucos minutos. Qualquer coisa a gente dá uma esticadazinha aí, mas não pode, né? Porque nós temos um programa logo em seguida, mas. Estamos aqui esperando a sua participação, a sua colaboração e com certeza Deus proverá. Como foi dito na carta de uma das nossas irmãs, né? Que não ia ficar triste, que sabia os cuidados de Deus com tudo e com todos.
1: 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A campanha continua. O programa acaba, mas você pode fazer a qualquer momento a sua contribuição.
0: E sabendo que durante a semana, né, teremos também aí na nossa programação, na parte da manhã ou na parte da tarde, um momento totalmente voltado ao Caridade na Verdade. Intensificar a nossa campanha, porque nosso único desejo é fazer a vontade de Deus acontecer, que o pão chegue à mesa daqueles que mais necessitam.

0: Tiago, nós vamos encerrar o nosso programa hoje com as 10 cestas básicas. Tristes? Não. Não, porque nós sabemos que, como o Tiago disse, você pode, no decorrer de nossa programação, você pode sim fazer a sua contribuição, fazer a sua colaboração, enviando para nós o seu Pix, né, o comprovante do nosso Pix, e a gente vai contabilizando. A partir de hoje, como iniciamos...
1: Está só iniciando, né?
0: Só iniciando, já é o primeiro dia. Então, não tenho dúvida alguma de que nós vamos bater recorde.
1: Você já tem prova suficiente, né, Anabel?
0: Já. Sou testemunha ocular.
1: Não é motivo para tristeza de jeito nenhum. Só o começo. Os que esperam no Senhor sempre renovam suas forças.
0: Suas forças, exatamente.
1: E o choro, ele pode até durar uma noite, mas a alegria vem pelo amanhecer.
0: A gente tem essa certeza, a gente vive nessa certeza, e é nessa certeza que nós vamos encerrar o programa felizes, agradecido a Deus por todos que nos ajudaram.
1: Nós lemos aqui hoje, né? Inclusive, isso, em alguma das cartas aí, uma das pessoas que escreveu: ó, não tenho que reclamar, só agradecer.
0: Sou feliz assim, né?
1: Exatamente.
0: Então, nós queremos agradecer a Mulheres em Oração, que nos doaram 2 cestas básicas, um anônimo que nos doou uma cesta, ao nosso querido irmão Gil Salmena também contribuindo com 2 cestas básicas, e o nosso querido irmão Darilson com 5 cestas. Portanto, hoje encerramos o programa com 10 cestas básicas.
1: Glória a Deus por
0: Louvado
1: isso.
0: Louvado seja Deus.
1: Lembrando mais uma vez que você pode fazer a qualquer momento a sua contribuição, a sua doação, se dirigir aqui à nossa emissora também, trazendo a sua cesta ao longo da semana. E compartilhe, espalhe, divulgue, para que mais pessoas possam também contribuir.
0: Então, até o próximo sábado com Caridade na Verdade, e no decorrer da semana também Caridade na Verdade. Final de semana abençoado para você, viu, Tiago?
1: A fé é o firme fundamento das coisas que não se veem, mas que se esperam.
0: Aquela outra que você tem, cada um tem como é?
1: Quem divide o que tem,
0: multiplica o que é. Vamos multiplicar o que temos e o que somos.
2: E a gente, quando vê, aperta o passo e diz que ele dormiu embriagado.
3: 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Meio-dia e 34.
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0: 12:41.
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0: 12:56.
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0: Minha filha, eu sou Jesus, o teu amado, te entrega a mim, te acolho em mim, porque eu te amo. Eu sou Jesus.
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0: 1:24.
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fazer um instrumento de vossa paz. Onde houver ódio, que eu leve o amor. Onde houver ofensa, que eu leve o perdão. Onde houver discórdia, que eu leve a união. Onde houver dúvida, que eu leve a fé. Onde houver erro, que eu leve a verdade. Onde houver desespero, que eu leve a esperança. Onde houver tristeza, que eu leve a alegria.

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0: Olá, minha gente querida, muito boa tarde a você que me ouve agora pela rádio Aguilhos Day FM na frequência 106.7 ou pela rádio Vale do Acaí de Poção. Estamos juntos mais uma vez nesse final de semana, mais um Palavras que Não Passam, especial do Padre Zezinho, chegando até você na sua casa, onde quer que você esteja. Aqui com você, Padre Edson Rodrigues, vamos juntos nesta hora viver um especial do Padre Zezinho. Sim, todo final de semana sempre nos encontramos, sempre estamos vendo as canções do Padre Zezinho, aprendendo com a catequese do Padre Zezinho, nesse especial que acontece todo final de semana aqui em nossas rádios.
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0: Nós estamos na Semana da Padroeira. Esse final de semana já celebramos, estamos terminando a novena de Nossa Senhora Aparecida. E aqui nessa primeira parte do programa eu queria destacar as canções do Padre Zezinho para Nossa Senhora. Foram várias, mas eu quero trazer só aquelas principais que a gente está na memória da gente, seguindo um pouco a ordem cronológica da produção do Padre Zezinho. O que o Padre Zezinho compôs para Nossa Senhora? Ih, são muitas canções, mas eu vou tirando algumas delas assim, por ordem cronológica. Vamos ver um pouco da produção do Padre Zezinho nesse bloco agora, para celebrar a Nossa Senhora Aparecida, as canções do Padre Zezinho que marcaram a nossa vida com a devoção mariana.

E eu vou abrir o programa então, já com a canção do Padre Zezinho de 1975, falando sobre Nossa Senhora. A canção chama-se História de Maria. Está no disco Um Certo Galileu 1. Abrindo nosso programa, neste final de semana, preparando a festa da padroeira, o Padre Zezinho canta para nós a música História de Maria. Vamos ouvir.

Aí a canção bonita, 1975, Padre Zezinho cantando para nós História de Maria. Mas agora vamos percorrer agora pela carreira artística do Padre Zezinho, o que é que ele fez para Nossa Senhora em termos de canção. Eu vou trazer já a primeira canção que a gente tem registrado do Padre Zezinho sobre Nossa Senhora. Padre Zezinho cantando para nós Maria de Minha Infância, canção de 1973.

Em 74, o Padre Zezinho trouxe duas canções para homenagear a Virgem Maria. Ali naquele disco de 74, a gente vai encontrar uma canção que ficou imortalizada na memória do povo, chamada Maria de Nazaré. E nessa canção, tempos depois, já nos tempos de agora, o Padre Zezinho fez uma reformulação no refrão da música. Na música original se canta, nem se diz letra, só se canta lá, lá, lá, lá, lá, lá, somente isto. Já na versão mais nova, o Padre Zezinho compôs Ave Maria, cheia de graça, Santa Maria, rogai por nós. Ficou assim um refrão feito pelo Padre Zezinho. E no fim ele ainda diz, nós temos mãe, para afirmar a catolicidade nossa. A beleza de termos uma mãe em nossa igreja. Maria de Nazaré, a gente escuta um trechinho da gravação original e a regravação que foi feita com o padre. Maria de Nazaré, a gente escuta um trechinho da gravação original e a regravação.

0: Em 1981, o Padre Zezinho compôs o disco Um Certo Galileu 2. O primeiro foi em 75. Nesse disco 2, ele tem duas canções para Nossa Senhora. Uma chamada Maria da Paz Inquieta. A gente escuta um trechinho dela agora.
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Essa canção é de 1981, do Galileu 1, Maria da Paz Inquieta. E a outra canção que foi gravada pelo Padre Zezinho nesse mesmo disco foi E Te Chamavas Maria, cantada pelo Astúlio Nunes no disco de 1981, Um Certo Galileu 2. Mais uma canção mariana do Padre Zezinho.

Em 1982, o Padre Zezinho gravou duas músicas. A primeira foi A Senhora Aparecida, ele contando a história do que aconteceu lá em Aparecida, São Paulo, com os três pescadores. Nesse mesmo disco, então, que tem essa canção A Senhora Aparecida, tem a clássica canção que ficou imortalizada, chamada Mãe do Céu Morena, uma das mais belas canções do Padre Zezinho, compostas para Nossa Senhora, em 1982, no disco Qualquer Coisa de Novo. A gente escuta agora o Padre Zezinho cantar Mãe do Céu Morena.

0: Tá aí a canção Mãe do Céu Morena, Padre Zezinho cantando essa bela música, um clássico da música católica no Brasil e no mundo. Nós vamos ao intervalo comercial e voltaremos daqui a pouco para continuar vendo as canções que o Padre Zezinho compôs para Nossa Senhora. Nós estamos na Semana da Padroeira, segunda-feira vamos celebrar a Mãe de Jesus, a Senhora Aparecida, e estamos passando nesse programa especial as canções do Padre Zezinho feitas para Nossa Senhora. Eu volto daqui a pouco.
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0: Estamos de volta com o nosso Palavras que Não Passam, especial do Padre Zezinho, que acontece todo final de semana aqui na Rádio Agnus Dei FM e na Rádio Vale do Acaí FM. E hoje, de modo muito especial, o programa está apresentando as canções do Padre Zezinho feitas para Nossa Senhora. Estamos na Semana da Padroeira, estamos para celebrar Nossa Senhora Aparecida na próxima segunda-feira e a gente então dá continuidade à discografia do Padre Zezinho sobre Nossa Senhora nesta semana, preparando a festa da Virgem Aparecida.
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0: No disco de 1985, chamado Graça e Paz, ali naquele disco, o padre tem uma música para Nossa Senhora chamada Foi Maria que Me Ensinou. A gente escuta então um trechinho dessa canção.

Seguindo as canções do Padre Zezinho sobre Nossa Senhora, 1988, no disco Uma Canção Talvez, a gente escuta O Canto de Maria do Povo.

nos anos 90, o padre trouxe várias canções voltadas para a família. E uma delas foi no disco 1992, no disco Sereno e Forte. Ali tem uma canção para Nossa Senhora chamada Mãe do Grande Amém. E tem uma frase bonita nessa música, diz assim: quando as coisas se tornam difíceis de a gente ajeitar, um conselho de mãe põe as coisas no seu lugar. Bonita canção. Mãe do Grande Amém, a gente escuta o Padre Zezinho cantando agora.

Em 1995, temos um disco muito especial chamado Quando a Gente Encontra Deus. E aí, canções para Nossa Senhora tem Santa Maria da Graça. Vamos ver um pedacinho dessa? Todo mundo conhece.

lá no altar de Aparecida, outra canção também de 95, e a grande canção teológica, por que não dizer, que ensina e explica quem é Nossa Senhora, a música Senhora e Rainha. Como é bonita uma religião que se lembra da mãe de Jesus. Mais bonito é saber quem tu és. Não és deusa, não és mais que Deus, mas depois de Jesus o Senhor, nesse mundo ninguém foi maior. Canção de 1995, cantada pela Dalva Tenório, Senhora e Rainha.

Em 1996, no disco Canções que a Fé Escreveu, o padre compôs a canção Ave Santa Maria. Essa música é bonita porque ela é cantada sem instrumento. É num estilo somente chamado a capela, somente as vozes. A gente escuta o trechinho de Ave Santa Maria.

Em 1999, comemorando os 35 anos de carreira, Padrezinho gravou CD duplo chamado Alpendres, Varandas e Lareiras. No volume 2, nós temos a canção Intercessora e também a canção Estava Certa, Maria. Vamos ouvir primeiro Intercessora, Padre Zezinho dizendo Nossa Senhora no Céu, o que ela faz por nós.

E a outra canção, fechando os anos 90, chama-se Estava Certa, Ó Maria.

E nos anos 2000, o Padre Zezinho canta para nós, para Nossa Senhora, começa cantando uma canção chamada Em Guadalupe. É uma canção feita para Nossa Senhora de Guadalupe em 2001, no disco Um Grito de Paz, que o padre gravou com o trio Ir ao Povo. Uma bonita música no ano seguinte, 2002, no disco Canções para o Sol Maior, Padre Zezinho canta com o trio Ir ao Povo a música Cuida de Mim, ó Maria. Particularmente eu gosto muito dessa canção, porque ela fala muito de cada um de nós.

Em 2004, no disco Contemplativo, Quando Me Chamaste, o Padre Zezinho gravou uma canção para Nossa Senhora, lembrando-se das mães que perderam seus filhos por alguma forma. Essa música chama-se Mater Dolorosa. Escute essa canção.

E então, você acompanhou comigo aqui no Palavras que Não Passam, nessa edição especial deste final de semana, algumas das canções que o Padre Zezinho compôs para Nossa Senhora. Este programa foi dedicado a Nossa Senhora, com a parte do repertório do Padre Zezinho sobre a Virgem Maria, com as canções, os louvores, a catequese, a teologia, a mariologia, enfim, tudo sendo explicado nas canções. Final de programa, final de Palavras que Não Passam desta semana. Estaremos de volta no próximo final de semana, com certeza, aqui pela Rádio Agnus Dei FM, pela Vale do Acaí FM. Juntos estaremos. E não esqueça, segunda-feira me encontro com você na Rádio Agnus Dei a partir das 16 horas com o programa Querigma, as dúvidas católicas, a catequese católica para você. Um bom final de semana. Segunda-feira vamos à missa celebrar a Virgem Padroeira do Brasil. Que ela faça descer do céu a sua bênção sobre todos nós. Um grande abraço para você e até o próximo programa.

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todas as vezes que ouvires o bater do relógio, às 3 horas da tarde, deves mergulhar toda na minha misericórdia, adorando-a e glorificando-a. Implora a onipotência dela em favor do mundo inteiro, especialmente dos pobres pecadores, porque nesse momento foi largamente aberta para toda a alma. Nessa hora, conseguirás tudo para ti e para os outros. Nessa hora, realizou-se a graça para todo o mundo. A misericórdia venceu a justiça.

0: 3 horas da tarde.
1: Implora a minha misericórdia, especialmente pelos pecadores, e ao menos por um breve tempo, reflete sobre a minha paixão, especialmente sobre o abandono que me encontrei no momento da agonia. Esta é a hora de grande misericórdia para o mundo inteiro. Permitirei que penetres na minha tristeza mortal. Nesta hora, nada negarei à alma que pedir pela minha paixão. Em nome do Pai, do Filho e do Espírito Santo.
0: Amém. Amém.
1: Pai nosso, que estais nos céus, santificado seja o vosso nome. Venha a nós o vosso reino. Seja feita a vossa vontade, assim na terra como no céu. O pão nosso de cada dia nos dai hoje. Perdoai-nos as nossas ofensas, assim como nós perdoamos a quem nos tem ofendido. E não nos deixeis cair em tentação, mas livrai-nos do mal. Amém.
2: Ave Maria, cheia de graça, o Senhor é convosco. Bendita sois vós entre as mulheres. Bendito é o fruto do vosso ventre, Jesus. Santa Maria, Mãe de Deus, rogai por nós, pecadores, agora e na hora de nossa morte. Amém.
1: Professemos a nossa fé.
3: Creio em Deus, Pai Todo-Poderoso, Criador do céu e da terra, e em Jesus Cristo, seu único Filho, nosso Senhor, que foi concebido pelo poder do Espírito Santo, nasceu da Virgem Maria, padeceu sob Pôncio Pilatos, foi crucificado, morto e sepultado, desceu à mansão dos mortos, ressuscitou ao terceiro dia, subiu aos céus, está sentado à direita de Deus Pai Todo-Poderoso, donde há de vir a julgar os vivos e os mortos. Creio no Espírito Santo, na Santa Igreja Católica, na comunhão dos santos, na remissão dos pecados, na ressurreição da carne, na vida eterna. Amém.
0: Nesta primeira dezena, nós colocamos aos pés de Jesus misericordioso a sua vida, suas intenções, suas necessidades mais profundas do íntimo do seu coração. Nos unimos às almas do purgatório. Rezamos pela conversão dos pecadores do mundo inteiro, pela conversão da nossa família. Eterno Pai,
3: eu vos ofereço o corpo e o sangue, a alma e a divindade de vosso diletíssimo Filho, nosso Senhor Jesus Cristo, em expiação dos nossos pecados e os do mundo inteiro.
0: Pela sua dolorosa paixão,
1: tende misericórdia de nós e do mundo inteiro.
0: Pela sua dolorosa paixão,
1: tende misericórdia de nós e do mundo inteiro.
0: Pela sua dolorosa paixão,
1: tende misericórdia de nós e do mundo inteiro.
0: Pela sua dolorosa paixão,
1: tende misericórdia de nós e do mundo inteiro.
0: Pela sua dolorosa paixão,
1: tende misericórdia de nós e do mundo inteiro.
0: Pela sua dolorosa paixão,
1: tende misericórdia de nós e do mundo inteiro.
0: Pela sua dolorosa paixão,
1: tende misericórdia de nós e do mundo inteiro.
0: Pela sua dolorosa paixão,
1: tende misericórdia de nós e do mundo inteiro.
0: Pela sua dolorosa paixão,
1: tende misericórdia de nós e do mundo inteiro.
0: Pela sua dolorosa paixão,
1: tende misericórdia de nós e do mundo inteiro. Nesta segunda dezena, nós rezamos por você que está doente, por você no leito do hospital, por você que traz uma doença incurável, e com você dizemos: Jesus, eu confio em vós. Convidamos você agora a abandonar-se inteiramente na misericórdia de Jesus que o envolve agora. Nós colocamos aos pés de Jesus todos os enfermos, aqueles que nós conhecemos e amamos, e especialmente rezamos por aqueles enfermos esquecidos, pelos quais ninguém mais reza, e por isso rezamos com imensa confiança. Eterno Pai,
3: eu vos ofereço o corpo e o sangue, a alma e a divindade de vosso diletíssimo Filho, nosso Senhor Jesus Cristo, em expiação dos nossos pecados e os do mundo inteiro.
1: Pela sua dolorosa paixão,
0: tende misericórdia de nós e do mundo inteiro.
1: Pela sua dolorosa paixão,
0: tende misericórdia de nós e do mundo inteiro.
1: Pela sua dolorosa paixão,
0: tende misericórdia de nós e do mundo inteiro.
1: Pela sua dolorosa paixão,
0: tende misericórdia de nós e do mundo inteiro.
1: Pela sua dolorosa paixão,
0: tende misericórdia de nós e do mundo inteiro.
1: Pela sua dolorosa paixão,
0: tende misericórdia de nós e do mundo inteiro.
1: Pela sua dolorosa paixão,
0: tende misericórdia de nós e do mundo inteiro.
1: Pela sua dolorosa paixão,
0: tende misericórdia de nós e do mundo inteiro.
1: Pela sua dolorosa paixão,
0: tende misericórdia de nós e do mundo inteiro.
1: Pela sua dolorosa paixão,
0: tende misericórdia de nós e do mundo inteiro. Nesta terceira dezena,

0: O diletíssimo coração de Jesus envolva agora, na paz que vem do Senhor, toda e qualquer pessoa que se sente em desespero. As famílias, os doentes, os agonizantes deste dia, os endividados, que recebam agora, no nome de Jesus, do coração misericordioso de Jesus, a paz que o mundo não conhece. Rezemos agora com imensa confiança. É Jesus, misericordioso, quem nos visita. Eterno Pai, eu vos ofereço o corpo e o sangue, a alma e a divindade de vosso diletíssimo Filho, nosso Senhor Jesus Cristo, em expiação dos nossos pecados e os do mundo inteiro. Pela sua dolorosa paixão,
1: tende misericórdia de nós e do mundo inteiro.
0: Pela sua dolorosa paixão,
1: tende misericórdia de nós e do mundo inteiro.
0: Pela sua dolorosa paixão,
1: tende misericórdia de nós e do mundo inteiro.
0: Pela sua dolorosa paixão,
1: tende misericórdia de nós e do mundo inteiro.
0: Pela sua dolorosa paixão,
1: tende misericórdia de nós e do mundo inteiro.
0: Pela sua dolorosa paixão,
1: tende misericórdia de nós e do mundo inteiro.
0: Pela sua dolorosa paixão,
1: tende misericórdia de nós e do mundo inteiro.
0: Pela sua dolorosa paixão,
1: tende misericórdia de nós e do mundo inteiro.
0: Pela sua dolorosa paixão,
1: tende misericórdia de nós e do mundo inteiro.
0: Pela sua dolorosa paixão,
1: tende misericórdia de nós e do mundo inteiro. Nesta quarta dezena, nós apresentamos a Jesus as necessidades mais íntimas de cada um de nós. E por isso agora você apresenta a sua necessidade. Fale com Jesus agora, que ouve-nos em oração. Porque Jesus tudo pode, nós queremos também nesta dezena pedir por nossas famílias e em especial por todos aqueles que precisam de um trabalho. Jesus, nós pedimos por todo pai de família, por toda mãe de família, por todo jovem que precisa trabalhar. Nós pedimos, Senhor, que tua divina misericórdia, unida à tua divina providência, abra os caminhos para todos os trabalhadores que precisam hoje de um emprego. Rezemos com imensa confiança. Eterno Pai, eu vos ofereço o corpo e o sangue, a alma e a divindade de vosso diletíssimo Filho, nosso Senhor Jesus Cristo, em expiação dos nossos pecados e os do mundo inteiro. Pela sua dolorosa paixão,
0: tende misericórdia de nós
1: e pecados e os do mundo inteiro. Pela sua dolorosa paixão,
0: tende

0: Cordeiro,
1: pela sua dolorosa paixão,
0: tende misericórdia de nós e do mundo inteiro. Nesta quinta dezena, nós apresentamos a Jesus tudo aquilo que para nós não tem solução aos olhos humanos. Nesta dezena, nós rezamos por aquilo que é impossível aos nossos olhos, mas não é para Jesus. Pedimos a Jesus pelas curas físicas, por todas aquelas enfermidades que diante da medicina não há cura, por todos os desenganados, por todos aqueles que passam nesse exato momento por muitas aflições e provações na própria carne. Nós pedimos, Jesus, cura, libertação, restauração, pelo poder da tua infinita misericórdia. Jesus, tu és a nossa solução. Nós pedimos por todas as causas impossíveis, pedimos a tua presença, pedimos a tua fortaleza, e nós convidamos nesse instante você que reza conosco, que de maneira especial recorra à intercessão de Santa Faustina, aquela que foi e é a secretária da Divina Misericórdia. Jesus disse a Santa Faustina: peçam muito, muito mesmo, porque o meu desejo é dar muito. Faça seu pedido e reze com um coração feliz e repleto de confiança. Eterno Pai, eu vos ofereço o corpo e o sangue, a alma e a divindade de vosso diletíssimo Filho, nosso Senhor Jesus Cristo, em expiação dos nossos pecados e os do mundo inteiro, pela sua dolorosa paixão.
1: Tende misericórdia de nós e do mundo inteiro.
0: Pela sua dolorosa paixão.
1: Tende misericórdia de nós e do mundo inteiro.
0: Pela sua dolorosa paixão,
1: tende misericórdia de nós e do mundo inteiro.
0: Pela sua dolorosa paixão,
1: tende misericórdia de nós e do mundo inteiro.
0: Pela sua dolorosa paixão,
1: tende misericórdia de nós e do mundo inteiro.
0: Pela sua dolorosa paixão,
1: tende misericórdia de nós e do mundo inteiro.
0: Pela sua dolorosa paixão,
1: tende misericórdia de nós e do mundo inteiro.
0: Pela sua dolorosa paixão,
1: tende misericórdia de nós e do mundo inteiro.
0: Pela sua dolorosa paixão,
1: tende misericórdia de nós e do mundo inteiro.
0: Pela sua dolorosa paixão,
1: tende misericórdia de nós e do mundo inteiro.
2: Deus Santo, Deus Forte, Deus Imortal, tende piedade de nós e do mundo inteiro. Deus Santo, Deus Forte, Deus Imortal, tende piedade de nós e do mundo inteiro. Deus Santo, Deus Forte, Deus Imortal, tende piedade de nós e do mundo inteiro.
1: Em nome do Pai, do Filho.

0: 3:17.
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Muito boa tarde, querido povo de Deus. É com muita alegria que estamos iniciando mais um programa Escola da Palavra, o programa que estuda e reza com a Palavra de Deus. Aqui quem vos fala é o Horácio, na técnica e direção do programa, o Eli Vasconcelos. Estaremos juntos até as 17 horas aqui pela Rádio Católica Agnus Dei FM 106,7 em Arco Verde, Pernambuco, Brasil. E hoje é sábado, 10 de outubro de 2026. Amanhã as nossas comunidades vão celebrar o 28º Domingo do Tempo Comum. E nós vamos nos preparar para essa celebração hoje também, meditando no segundo bloco, a liturgia deste domingo. Mas nós queremos iniciar o nosso programa buscando o céu, através da nossa oração inicial.

Em nome do Pai, do Filho e do Espírito Santo. Amém. Vinde, Espírito Santo, enchei os corações dos vossos fiéis e acendei neles o fogo do vosso amor. Enviai, Senhor, o vosso Espírito, e tudo será criado, e renovareis a face da terra. Dai-nos, Santo Espírito de Deus, nesta tarde, um coração capaz de perceber, compreender e viver a tua palavra. Abri os nossos olhos, os nossos ouvidos. Tornai o nosso coração disponível à ação da palavra de Deus nessa tarde. Que ela possa nos ajudar a decidir, a compreender, a escolher, a viver conforme a vossa vontade. Que a vossa palavra venha do céu e possa fecundar os nossos corações. E assim como a chuva que cai do céu fecunda a terra, que a tua palavra fecunde nessa tarde as nossas orações, as nossas ações, o nosso viver. Glória ao Pai, ao Filho e ao Espírito Santo, como era no princípio, agora e sempre, por todos os séculos dos séculos. Amém. Nossa Senhora, Mãe da Divina Misericórdia, rogai por nós. São Comboni, Daniel Comboni, rogai por nós. Em nome do Pai, do Filho e do Espírito Santo.

E o nosso programa inicia pedindo a sua participação. Você é o nosso convidado. Você que está por aí, você que está ouvindo o programa, acompanhando o programa todo sábado, você que é catequista, coordenador de grupo, você que é missionário, você que é pai e mãe de família, você que está trabalhando, você que está estudando, você que está viajando conosco, ligue, mande sua mensagem pelo WhatsApp. O nosso número é o seguinte. Mãe.

87991285594 é o nosso número e você vai poder responder as nossas curiosidades bíblicas e falar de onde você está ouvindo o programa. Conte a sua experiência com a palavra de Deus. Você faz o quê? Você participa de cursos da Bíblia? Já participou mês passado de alguma formação bíblica? Você é de círculo bíblico? Você prega o evangelho em algum grupo, alguma comunidade? Você lê o evangelho todos os dias? Como é que você tem uma relação com a palavra de Deus? Essa é a nossa curiosidade e você pode falar pelo nosso número. Repito, 87991285594. Mande o seu testemunho e nós vamos saber de onde você está nos escutando e a sua participação. Mas nós queremos iniciar o nosso programa já ouvindo a proclamação do evangelho que nós vamos estudar hoje. Nós estamos estudando o evangelho segundo São Lucas, hoje iniciando o capítulo 16. Então abra a sua Bíblia no evangelho segundo São Lucas, capítulo 16, versículos de 1 a 13. Vamos à proclamação da palavra de hoje.

O Senhor esteja conosco, Ele está no meio de nós. Proclamação do Evangelho de Nosso Senhor Jesus Cristo segundo São Lucas. Glória a vós, Senhor. Naquele tempo, Jesus falou ainda aos discípulos. Um homem rico tinha um administrador que foi acusado de esbanjar os seus bens. Ele o chamou e lhe disse: "Que ouço dizer a teu respeito? Presta contas da tua administração, pois não podes mais administrar meus bens." O administrador então começou a refletir: "Meu senhor vai me tirar a administração. Que vou fazer? Para cavar, não tenho força. De mendigar, tenho vergonha. Ah, já sei o que fazer para que me recebam em suas casas quando eu for afastado da administração." Então, chamou cada qual separadamente os que estavam devendo ao seu senhor. E perguntou ao primeiro: "Quanto deves ao meu senhor?" Ele respondeu: 100 barris de azeite." O administrador disse: "Pega a tua conta, senta-te depressa e escreve 50. Depois perguntou a outro: "E tu, quanto deves?" Ele respondeu: 100 sacas de trigo." O administrador disse: "Pega a tua conta e escreve 80. E o Senhor elogiou o administrador desonesto, porque agiu com sagacidade. De fato, os filhos desse mundo são mais sagazes para com os da sua geração do que os filhos da luz. Eu vos digo: usai dinheiro injusto a fim de fazer amigos, para que, quando acabar, vos recebam nas moradas eternas. Quem é fiel nas pequenas coisas, será fiel também nas grandes. E quem é injusto nas pequenas, será injusto também nas grandes. Por isso, se não sois confiáveis no uso do dinheiro injusto, quem vos confiará o verdadeiro bem? E se não sois confiáveis no que é dos outros, quem vos dará o que é vosso? Ninguém pode servir a dois senhores. Com efeito, ou odiará um para amar o outro, ou se apegará a um desprezando o outro. Não podeis servir a Deus e ao dinheiro." Palavra da salvação. Glória a vós, Senhor.

0: Então estamos de volta com o nosso programa e hoje contemplando, já no primeiro bloco, o nosso texto de Lucas 16. Vamos chamar agora a abertura do primeiro bloco para que a gente medite a palavra.
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0: Estamos abrindo então o bloco, o primeiro bloco, para meditarmos a palavra de Deus. E antes de iniciarmos a contemplação do evangelho de hoje, nós queremos colocar para você a primeira curiosidade. Será que a gente vai conseguir compreender, responder a primeira pergunta de hoje, a curiosidade bíblica? Atenção, veja, a primeira curiosidade bíblica é a seguinte: como é o nome do apóstolo que escapou de uma cidade descendo por uma cesta de cima de uma muralha? Vou repetir. Como é o nome do apóstolo que escapou de uma cidade sendo descido de uma cesta de cima de uma muralha? As nossas opções são: letra A, Pedro; letra B, João; e letra C, Paulo. Qual foi o apóstolo que desceu, fugiu dentro de uma cesta? Foi Pedro? Foi São Pedro? Foi São João ou foi São Paulo? Pense e responda. Daqui a pouco, no final do bloco, a gente tem a resposta.
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0: E hoje a nossa perícope, né? O nosso estudo do Evangelho de Lucas é Lucas capítulo 16, versículos de 1 a 13. Nós acabamos de ouvir a proclamação dessa palavra de Deus. Meu irmão, minha irmã, talvez você não esteja se perguntando, quando ouviu esse evangelho, como é que pode um homem desonesto receber um elogio? Será que Jesus está ensinando que os fins justificam os meios, né? Será que Jesus está dizendo, ó, pode roubar, pode fazer o que você quiser, que está tudo bem? Não. O próprio texto chama esse homem de injusto. Você percebeu isso? A desonestidade não deixa de ser desonestidade. Ela continua sendo. Jesus escolhe uma história que chama a atenção justamente para despertar os discípulos. Presta atenção. Primeiro versículo diz assim, Lucas 16:1. Um homem rico tinha um administrador que foi acusado de desperdiçar os seus bens. Aqui o administrador cuidava de bens que não eram seus. Ele era contratado, era empregado. Podia acompanhar as propriedades, tratar, né, com os trabalhadores, organizar a produção, cuidar das contas. Sabe, em grandes propriedades, naquele tempo de Jesus, o dono precisava de alguém que tomasse decisão em nome dele. Era uma função de confiança. Hoje a gente podia dizer, ele estava lá como um gerente. Mas quem conhece a vida do campo, a vida do agricultor, você que está me escutando e é agricultor, sabe bem dessa responsabilidade, né? De cuidar não só da plantação, mas da colheita, do armazenamento, da venda, daquilo que é produzido. Uma propriedade precisa de cuidado. Existe tempo de preparar a terra, de plantar, de guardar a produção, de acertar os compromissos. E se alguém administra tudo isso sem responsabilidade, aí o prejuízo não fica apenas no papel, né? Jesus fala de uma realidade que a gente conhece e que era conhecida na Palestina, lá no século I, no tempo de Jesus. A agricultura tinha grande importância já naquela época. O azeite e o trigo, que são mencionados, né, que a história que Jesus conta fala, eram produtos essenciais no tempo de Jesus. O azeite servia para alimentação. servia para colocar o óleo nas lamparinas para iluminar as casas. Servia também como alimento e como remédio. O trigo era outro alimento básico. As dívidas da parábola aparecem em produtos da terra e não apenas em moedas. Você percebeu isso? As pessoas trocavam os produtos como algo valioso, porque realmente era valioso. Eles não trocavam moedas, trocavam o próprio produto. Nós não sabemos em qual cidade essa história teria acontecido, porque a parábola não oferece esse detalhe. O que ela apresenta é uma situação que a gente reconhece. O dono de uma terra, né, o proprietário, um administrador e pessoas que têm dívidas registradas com esse administrador, com essa terra. Em Lucas 16, 2, o patrão diz assim: presta contas da tua administração, pois não poderás continuar como administrador. Aqui o homem recebe uma notícia que muda tudo. Ele não pode mais viver indefinidamente como se nada tivesse acontecido. Essa palavra também toca a gente, né? Nós administramos uma vida que recebemos de Deus. Você já parou para pensar? Ninguém criou a sua própria vida, ninguém cria a si mesmo. Recebemos capacidades, oportunidades, temos relações e responsabilidades com as pessoas. E mesmo aquilo que nós conquistamos com trabalho depende de tantos dons que Deus nos deu, que vieram também até antes de nós. O Catecismo da nossa Igreja Católica, no parágrafo 2404, o Catecismo ensina que quem possui bens deve administrá-los de modo que seus benefícios também alcancem outras pessoas. Porque toda propriedade, gente, traz consigo responsabilidade. E aí, é justo, é legítimo cuidar da casa, do sustento da família, né? Das pessoas que dependem da gente, dos filhos. Mas a fé nos pede, além disso, que a gente possa enxergar o próximo, especialmente quem precisa de ajuda. Por isso, prestar contas não significa apenas conferir quanto dinheiro entrou, quanto dinheiro saiu. Significa perguntar: como estou cuidando daquilo que me foi confiado? Estou sendo justo? Estou usando meus dons, meus talentos para servir? Estou tratando as pessoas com respeito? Um catequista, por exemplo, ele administra o tempo de preparar os seus encontros. Ele prepara o evangelho que vai falar, o encontro que vai ter com as crianças, com os jovens, não é assim? Uma mãe e um pai, ele cuida da educação dos filhos. Já um trabalhador, ele vai responder pelo serviço que ele assumiu. Quem recebe uma função na comunidade cuida de algo que pertence também a todos. E aí, a nossa fidelidade como cristãos começa nas tarefas concretas, nas pequenas coisas. Aí a gente chega ao evangelho que a gente leu. O administrador, ele percebe que a sua situação é grave. Olha o que diz Lucas 16, versículo 3 e 4. ele pensa assim: o que é que eu vou fazer, já que meu senhor está me tirando da administração? Ele diz: eu não tenho forças para cavar e tenho vergonha de mendigar. Já sei, o que farei para que, quando eu for afastado da gerência, né, da administração, tenha alguém que me receba na sua casa. Olha como ele pensou. Ele tinha dons e tinha talentos para gerenciar, para tomar conta. Ele mesmo fala, né? O texto fala: cavar não tinha mais condição, talvez já fosse de uma certa idade, não tinha mais vigor físico. Ficar pedindo na porta das pessoas, mendigar, ele diz: eu tenho vergonha. Observe que aqui no Evangelho, esse administrador, ele olha para o futuro. Ele reconhece que a situação atual vai terminar e procura agir enquanto ainda tem oportunidade. Ou seja, compreender que existe um problema, que existe uma crise, faz com que aquele homem saia da acomodação. Será que nós estamos fazendo a mesma coisa? Ou a gente está levando os problemas, como diz o povo, com a barriga? Será que a gente está ciente? A gente sabe que existem algumas situações que a gente precisa organizar, resolver, e a gente está deixando sempre para depois? Percebam o que o Evangelho nos mostra. E Jesus chama a atenção da esperteza desse gerente. Ele vê o problema e não se acomoda. Ele ensina a nós cristãos que devemos também sair das nossas acomodações. O que é que ele faz? Ele chama os devedores. E aí, ao primeiro devedor, que deve 100 medidas de azeite, ele manda registrar 50. Ao segundo devedor, que deve 100 medidas de trigo, ele manda registrar 80. Aqui são reduções importantes em contratos que envolvem quantidades grandes de produto. Você viu? 100 medidas de azeite e 100 medidas de trigo. Aqui a gente não precisa transformar esse texto, essa passagem do Evangelho, numa aula de contas para compreender o que acontece. O essencial é que o administrador alivia as dívidas. E quando ele faz isso com os devedores, ele cria um laço com as pessoas que ele perdoou a dívida, não é isso? Com o objetivo de depois ser acolhido por essas pessoas. Veja, naquela sociedade, no tempo de Jesus, os favores recebidos por alguém acabavam estabelecendo uma relação de gratidão e de obrigação com quem foi bondoso. As pessoas eram solidárias, eram gratas, muito mais do que é hoje. A palavra de uma pessoa valia muito mais do que hoje. E a hospitalidade podia ser decisiva para quem perdia totalmente a sua posição na sociedade. Se alguém estava agora sem lugar para morar, se você ajudou essa pessoa, você acabava acolhendo essa pessoa, porque um dia ela também lhe fez algum favor, entende? E aí ele percebe que quando a função dele acabasse, ele ia precisar de pessoas, de casas abertas, de acolhimento. Aqui Quando a gente estuda esse evangelho, existem muitas explicações sobre essas reduções dos valores, a quantidade de azeite e de trigo. Alguns estudiosos pensam que ele abriu mão de uma comissão que ele tinha. Outros entendem que ele retirou alguns juros, alguns encargos acrescentados nas dívidas. Outros estudiosos leem esse evangelho, leem a cena como mais um uso indevido dos bens do patrão. Aqui o evangelho não esclarece como essas dívidas ocorreram. Por isso, não podemos afirmar com certeza que ele apenas devolveu a comissão que pertencia, por exemplo. O que o texto afirma é que ele era injusto e que agiu com esperteza e nessa capacidade de perceber a hora e tomar uma decisão que a comparação de Jesus se concentra. É justamente nessa hora. Jesus compara essas atitudes com os cristãos. Em Lucas 16:8, a gente ouve o seguinte: e o Senhor elogiou o administrador injusto porque agiu com prudência. O Senhor mencionado nesse momento é o patrão dentro dessa história, não é o Senhor Jesus, entendeu? Vou repetir: o Senhor elogiou o administrador injusto porque agiu com prudência. Esse Senhor que está elogiando é o dono, é o patrão na história. A parábola não diz que o patrão aprovou todos os atos daquele gerente, daquele administrador. O elogio aponta para a maneira como ele se preparou para o que vinha depois. E aí Jesus continua a parábola. Lucas 16, versículo 8. Os filhos deste mundo são mais prudentes no trato com seus semelhantes do que os filhos da luz. Os filhos da luz são aqueles que recebem a luz de Deus e querem viver segundo o evangelho, segundo o ensinamento de Jesus. A pergunta é exigente: por que alguém se esforça tanto para garantir o interesse passageiro, enquanto nós que somos cristãos, nós que seguimos Jesus, às vezes somos tão pouco atentos à nossa vida com Deus? Não, nós não olhamos adiante, nós não olhamos o que vem depois. Para resolver um problema de trabalho, a pessoa procura ajuda, faz planos, né? Levanta cedo, aprende algo novo. Tudo isso pode ser necessário e bom, mas será que mostramos a mesma disposição para corrigir uma injustiça que a gente cometeu? Para recuperar a vida de oração que às vezes a gente deixou de lado? Para nos reconciliarmos com alguém que a gente feriu ou que nos feriu, ou para assumir melhor a nossa missão dentro da comunidade, da paróquia, do grupo? Olha, aqui Jesus nos pede decisão nesse evangelho de hoje. O homem da parábola percebe que não pode adiar. Também nós não precisamos deixar para um dia indefinido aquilo que já sabemos que precisa ser mudado em nós. O pedido de perdão pode começar hoje, meu irmão. Hoje, minha irmã. A devolução do que não é nosso pode começar agora, hoje. A atenção à família que a gente não deu ainda pode começar hoje. A fé precisa encontrar lugar nas decisões que tomamos. Só temos o dia de hoje. E agora a gente chega a Lucas 16:9. Jesus diz assim: Fazei amigos com a riqueza injusta, para que quando ela faltar, ele vos recebam nas moradas eternas. Essa frase pode parecer difícil, porque Jesus fala em riqueza injusta, não é? Ele não está dizendo que todo salário é fruto de injustiça, nem que trabalhar e possuir alguma coisa seja pecado. Ele não disse isso. A expressão nos faz perceber como a riqueza pode estar envolvida em relações injustas e como é incapaz de oferecer uma segurança definitiva. Gente, dinheiro pode ser acumulado à custa de exploração. Sabia disso? Pode ser usado para dominar. Pode se tornar aquilo em que uma pessoa deposita toda a sua confiança. E aqui Jesus nos convida a dar aos bens, ao dinheiro, outro destino. Ele nos convida a fazer deles uma ocasião de amizade, de solidariedade, de serviço.

ou que ampara um vizinho que está com dificuldade. O bem material deixa de ficar fechado em si mesmo e passa agora a servir a vida. Isso não significa comprar um lugar no céu, não, viu? A salvação é dom de Deus. A caridade é resposta à graça e expressão de uma fé. Ninguém pode substituir a conversão por uma oferta. Nem usar uma doação para esconder uma injustiça que continua praticando. Você não pode comprar o seu direito no céu sendo injusto aqui. Se alguém explora seus trabalhadores, seus funcionários, e depois oferece uma grande quantia à igreja, a oferta não torna justa a exploração que ele faz lá no trabalho. Deu para entender? Você não pode ser um empresário que com seu funcionário você é injusto, mas na igreja você é aquele cristão que ajuda as necessidades. Aí o primeiro passo é corrigir o mal, reparar o que for possível e tratar as pessoas com dignidade, generosidade. Gente, o catecismo da nossa igreja, em dois parágrafos, no parágrafo 2407 e no parágrafo 2447. Por que eu falo os parágrafos do catecismo aqui? Porque se você tem um catecismo em casa, da Igreja Católica, você pode depois folhear, estudar mais, compreender melhor o que a gente está falando aqui, tá bom? Então, 2407 e 2447, o catecismo diz assim: ele nos ajuda a unir essas atitudes. A vida econômica pede temperança, justiça, solidariedade. E as obras da misericórdia nos ensinam a socorrer as necessidades concretas, materiais e espirituais da comunidade. Quem tem pouco também pode viver a caridade, sabia disso? Às vezes a partilha acontece com um prato de comida, uma carona que você pode dar, uma visita a alguém doente, uma tarde de ajuda ou uma palavra bondosa que sustenta, que anima alguém. O valor da caridade não se mede apenas pela quantia entregue. Existem pessoas com poucos recursos, mas que têm um coração profundamente generoso. E a gente olha para essas pessoas e tem elas como pessoas ricas, cheias da graça de Deus. Mas quem tem maior possibilidade também tem maior responsabilidade. Não basta elogiar a generosidade dos pobres, enquanto se conserva tudo para si, não se partilha. Aqui a expressão que o Evangelho usa, moradas eternas, nos lembra que a vida não termina no que conseguimos acumular. Um dia, o dinheiro deixará de nos servir. O amor vivido em comunhão com Deus aponta para a realidade que vai além da nossa vida. Nós já estudamos no Evangelho de Lucas 12:34, uma palavra que Jesus diz: onde está o vosso tesouro, aí está também o vosso coração. Lembra disso? Onde está o vosso tesouro, está o vosso coração. Por isso nós somos convidados a reconhecer onde o nosso coração está colocado. Vamos ouvir uma música? A música A Esperteza e o Jogo da Conveniência, do Frei Luiz Turra. Vamos ouvir.

Não se pode viver servindo a dois senhores. Olha como é bonita a música do Frei Luiz Turra. Mas nós continuamos aqui na Escola da Palavra, estudando Lucas capítulo 16, versículos de 1 a 13. Depois que Jesus fala dessa parábola do administrador previdente, Jesus nos oferece um ensinamento que torna mais claro o caminho que nós, como discípulos, devemos seguir. Lembra que ele começou a parábola dizendo assim, o texto começa dizendo assim: depois Jesus falou ainda aos discípulos, né? Em Lucas 16:10, ele diz: quem é fiel no pouco, também é fiel no muito. E quem é justo no pouco, também é injusto no muito. Aqui está, gente, uma resposta para quem pensou que Jesus estivesse aprovando a desonestidade. O mesmo Senhor que destacou a decisão do administrador exige fidelidade, inclusive nas pequenas coisas. Veja, para quem é cristão, não existe licença para enganar. Nós, às vezes, pensamos que a fidelidade aparece apenas nas grandes coisas, quando todo mundo está vendo. Se eu receber uma responsabilidade importante, então serei cuidadoso com aquilo. Se eu tiver mais dinheiro, então começarei a partilhar. Se eu tiver mais tempo, então vou cuidar da minha vida espiritual. Jesus nos chama ao presente. O modo como tratamos o pouco já revela como é que nosso coração está disposto. A confiança se constrói numa sequência de atitudes que, por vezes, ninguém vê. Pequenas coisas. E aqui a gente fala até no do troco. Sabe aquele troco que devolvemos quando veio a mais lá na padaria? É o compromisso que cumprimos sem precisar de cobrança, porque a gente é de Jesus. É o cuidado com aquilo que Deus nos dá. É a verdade prestando contas. Na comunidade onde você participa, na paróquia, no grupo, essa fidelidade também é necessária. O dinheiro de uma pastoral não pertence a quem guarda. Os objetos de uma igreja, da capela, da matriz, não são propriedade de quem utiliza. Uma responsabilidade recebida precisa ser exercida com transparência, com comunhão. Isso vale, gente, para as pequenas comunidades ou para as grandes instituições. A nossa fé cristã pede, requer honestidade. E quando houve um erro, pede coragem para reconhecer, para pedir perdão, para corrigir. Veja, esconder um problema por medo da vergonha pode fazer com que esse problema acabe crescendo. Em Lucas 16:11, Jesus pergunta: se não fostes fiéis no uso da riqueza injusta, quem vos confiará a verdadeira riqueza? Então, os bens deste mundo, eles são limitados, porque a verdadeira riqueza, ela nos leva à comunhão com Deus. Jesus não despreza o trabalho honesto. Ele ensina a colocar o trabalho e os bens dentro de uma ordem maior. O sustento é importante. A dignidade das pessoas é importante. A vida com Deus é importante. O dinheiro precisa ocupar o lugar do instrumento. De instrumento. Sem querer
que ele governe, que seja maior. Em Lucas 16, 12, nós ouvimos outra pergunta. O texto diz assim: se não fostes fiéis no que pertence ao outro, quem vos dará o que é vosso? É uma palavra que nos educa. A maneira como cuidamos no que foi confiado a nós tem relação com a nossa capacidade de receber e viver os dons de Deus. Aqui a gente deve pensar também no tempo. Veja, o dia passa e ninguém consegue comprar de volta uma hora que já terminou, um segundo. E aí, qual é o lugar que nós estamos dando à oração durante o nosso dia? Qual é o tempo que a gente está dando à presença junto de quem amamos, nossos filhos, irmãos, esposo, esposa? Não é necessário abandonar as tarefas para encontrar Deus, não, viu? É necessário realizá-las com um coração que o conheça e que respeite o próximo. A gente pode estar trabalhando e o teu trabalho pode ser uma oração. Para o agricultor, isso pode significar cuidado com a terra, honestidade nas relações de trabalho, gratidão quando colhe o fruto. Para quem cuida da casa, pode significar reconhecer o valor do seu serviço, reservar tempo para descansar, para rezar. Para quem ensina a fé, para o catequista, para o coordenador do grupo, pode significar preparar-se para os momentos comunitários, viver aquilo que anuncia. O Senhor não mede a nossa vida pelo destaque que nós recebemos. Ele reconhece a fidelidade que cresce silenciosamente no nosso dia a dia, nas nossas tarefas. Ele nos oferece a sua graça para recomeçar quando falhamos. O texto termina com uma palavra muito firme, né? Lucas 16, 13. Nenhum servo pode servir a dois senhores. E conclui: não podeis servir a Deus e à riqueza. O mundo de Jesus, o mundo que Jesus conhecia, a situação do servo que pertencia a um senhor, essa imagem que Jesus coloca mostra uma dependência profunda. Jesus não está falando em duas tarefas que podem ser organizadas no mesmo dia. Ele está falando de duas lealdades que querem governar o coração daquele servo. A palavra que aparece no texto original para a riqueza é mamoná. Essa palavra veio do ambiente da língua aramaica. Essa palavra se refere aos bens, à riqueza. E no ensinamento de Jesus, a riqueza aparece como um senhor rival quando passa a exigir a confiança e a obediência. Aqui, gente, a gente tem que compreender que às vezes a pessoa começa buscando segurança para a família, esse cuidado de proteger a família é legítimo, mas depois toda decisão passa a depender da vantagem financeira, às vezes. E para querer cuidar da família, você começa a não ser leal, a roubar, a enganar, a ser injusto. É assim que um instrumento começa a ocupar o lugar de Deus. O dinheiro deixa de servir a vida e a vida passa a servir ao dinheiro. Também, quem possui um pouco pode ficar preso ao desejo de riqueza. Não é só quem é rico, não, viu?
existe muito pobre que é preso naquele pouquinho que tem. A pobreza por si só não torna ninguém santo. Assim como a posse de bens por si só não torna ninguém pecador e culpado. Você pode ter bens, ser rico, mas não ser apegado, ser um cristão. O que precisamos examinar é a nossa relação com esses bens. E qual é a justiça que nós estamos partilhando, vivenciando? Então, que a palavra de Deus desse estudo de hoje nos leve a viver melhor a nossa vida, a saber fazer escolhas e saber que existe um valor maior do que o simples e pobre dinheiro. Nós vamos ao nosso segundo intervalo, aliás, nosso primeiro intervalo, mas antes nós queremos responder, né, a pergunta da curiosidade bíblica: qual apóstolo escapou de uma cidade descendo numa cesta de cima de uma muralha? Foi essa a pergunta, lembra? A gente disse Pedro, João ou Paulo? E a resposta certa é Paulo. Isso aconteceu na cidade de Damasco. Está lá no livro dos Atos dos Apóstolos, capítulo 9, versículo 25. São Paulo é ele mesmo que recorda esse episódio, lá na segunda carta aos Coríntios, capítulo 11. Ele diz assim: por uma janela no cesto fui descido pela muralha e escapei das suas mãos. Essa é a nossa curiosidade. Nós vamos voltar daqui a pouquinho com mais programa Escola da Palavra. Não saia daí.

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0: Estamos de volta com o nosso programa Escola da Palavra, o programa que estuda e reza com a Palavra de Deus. E nós temos alguns ouvintes que mandaram o seu recado. Eli.
1: Pois é, Horácio, a Maria José da Silva, ela respondeu aqui, foi São Paulo, você já havia confirmado aqui também, né? Quem mais? Rosa Medeiros está lá em São Paulo e diz o seguinte em sua mensagem: o programa está ótimo, como sempre, muito útil a explicação da palavra. Deus lhe abençoe, ótimo final de semana. São as mensagens que nos chegam nesse momento, Horácio.
0: Muito obrigado, você que está nos escutando, você de perto, você de longe, você que está celebrando esse momento, esse final de semana, esse feriadão, né? Nós temos um feriadão aí. Segunda-feira, dia de Nossa Senhora da Conceição Aparecida, a nossa querida padroeira do Brasil. Mas vamos então ao nosso segundo bloco do programa. Mas antes, nós queremos lançar já a curiosidade. Mais uma curiosidade bíblica. Preste atenção. A pergunta é a seguinte: como é o nome do profeta que recebeu pão e carne trazidos por um pássaro junto de uma nascente de água? Como é o nome do profeta que recebia pão e carne trazido por um passarinho, por um pássaro, junto de uma torrente de água, de uma corrente de água? As opções são: letra A, Elias; letra B, Eliseu; e letra C, Ezequiel. Elias, Eliseu ou Ezequiel? Quem era que recebia comida trazida por um passarinho? Mande a sua resposta e daqui a pouco, no finalzinho do bloco, a gente dá a resposta. Vamos à chamada do segundo bloco.
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E meu irmão, minha irmã, amanhã, hoje já à noite, né? Nós já celebramos. Celebraremos, né? Quase que não sai essa palavra. Saiu troncha, mas saiu. Nós vamos celebrar. Fica mais fácil. O 28º domingo do tempo comum. E a palavra dessa liturgia, né? Dessa Santa Missa, a palavra de Deus que será proclamada nesse domingo, nos convida, nos consola, nos alimenta. Veja, a primeira leitura desse 28º domingo do tempo comum é Isaías, capítulo 25, versículos de 6 a 10. E essa leitura do profeta Isaías começa com uma imagem muito bonita. Diz assim: o Senhor dos Exércitos preparará para todos os povos neste monte um banquete de manjares suculentos, um banquete de vinhos finos. Veja, quem prepara uma refeição, um banquete, para acolher alguém, sabe que o alimento comunica mais do que uma simples palavra. Uma mesa bem preparada pode dizer: você tem lugar aqui entre nós, você é bem-vindo, sua presença é importante, nós queremos partilhar a vida com você. O que eu como, você deve comer também, porque nós somos um só, entende? Na Bíblia, a imagem do banquete ajuda a falar da comunhão com Deus também. A salvação não é apresentada como uma vida sem encontro, sem alegria, sem relações. Deus quer reunir, e a promessa alcança todos os povos, como diz aqui o texto do profeta Isaías. Esse detalhe merece ser ouvido com atenção. Todos os povos. O dom de Deus ultrapassa as fronteiras, que às vezes a gente levanta até para o vizinho. O monte Sião, o monte mencionado na leitura, Sião, ele está em Jerusalém. Para o povo da Bíblia, é o lugar ligado à presença de Deus e ao encontro com Ele. Lá na linguagem do profeta, o monte se torna o lugar para o qual os povos são chamados. E esse texto, presta atenção, esse texto, ele faz parte, pertence a uma parte do livro de Isaías, que fala do julgamento de Deus e da esperança de uma renovação profunda. Não precisamos fixar com certeza uma única ocasião histórica para perceber a sua força. Ele fala a um povo que conhece sofrimento, ameaça, perda, e anuncia que essas realidades não têm a última palavra. A leitura diz assim: Ele, o Senhor, destruirá neste monte o véu que cobre todos os povos, a cortina que envolve todas as nações. Isso aqui é uma imagem forte da leitura. Existe algo que cobre, que pesa, sabe, sobre a humanidade, que impede a plenitude da vida. Depois o texto diz: o Senhor Deus eliminará para sempre a morte e enxugará as lágrimas de todas as faces. Lindo, né? Isaías 25. O Senhor enxugará as lágrimas de todas as faces. Meu irmão, minha irmã, você hoje está chorando?
tem motivos para as lágrimas, saiba que o Senhor, aquele, o Senhor da nossa vida, da nossa história, como diz o profeta, Ele vai enxugar as lágrimas da tua face. E aí a gente chega ao Salmo, o Salmo dessa Santa Missa, do 28º domingo, é o Salmo 22, que muitas Bíblias trazem como o Salmo 23. As duas numerações, elas vêm de tradições antigas, de como se organizavam os Salmos. Mas nós estamos falando do mesmo Salmo. O Salmo 22 diz: O Senhor é meu pastor, nada me faltará. E a resposta que nós vamos dar rezando esse Salmo amanhã é a seguinte: Na casa do Senhor habitarei eternamente. Na casa do Senhor habitarei eternamente. Quando o salmista diz que o Senhor é seu pastor, ele está confessando uma relação de confiança. Ele está dizendo que Deus conhece ele como um pastor conhece as suas ovelhas, e que Deus está lhe conduzindo ou o conduz. Olha o que o texto diz: Pelos prados e campinas verdejantes ele me leva a descansar. Para as águas repousantes me encaminha e restaura as minhas forças. Lindo, né? Vamos ouvir uma música? A música se chama O Banquete de Casamento. Tem a ver com o evangelho deste domingo. Preste atenção.

0: Mais uma vez a gente volta ao tema da refeição, do banquete, né? O evangelho desse final de semana, 26º domingo, fala dessa relação comensal, né? Sentar à mesa para comer. Mateus 22. Convidai para a festa todos o que encontrardes, diz o evangelho. Convidai para a festa todos os que encontrardes. Mais uma vez, aqui no evangelho, Jesus conta uma parábola daquele homem que prepara a festa de casamento. E aí as pessoas que são convidadas não querem ir. E aí ele, no final, pede que seus servos possam convidar a todos. Possam convidar a todos. Esse convite é para mim e para você hoje. Que a gente não arrume desculpas. Que a gente não arrume uma predileção longe da vontade de estar com Deus. É muito melhor estar com alguém que a gente ama, estando também com Deus. Dá para entender? É tão ruim quando a gente vai ao encontro de outra pessoa, de outra situação, e a gente não leva Deus junto. Mas quando a gente está junto de Deus, tudo e todos ao nosso redor ganha uma cor diferente, um brilho diferente, um gosto diferente. O banquete maior é estar com Deus. E aí a gente termina só falando, só citando a carta de São Paulo aos Filipenses, onde São Paulo vai dizer: tudo posso naquele que me dá força. Tudo posso naquele que me dá força. São Paulo diz que já viveu na abundância, já viveu na pobreza. Mas ele sabe que em tudo, Deus vai prover. Deus provê, Deus proverá. Não é assim que a gente diz? Sua misericórdia não nos faltará. Então que amanhã a gente possa celebrar bem esse domingo, para que a nossa festa seja completa. E aí a gente tem a resposta da curiosidade. Eli, teve alguém que mandou alguma resposta?
1: Pois é, Horácio, por aqui teve sim a Maria José da Silva, lá no São Cristóvão. Ela diz que é Elias. Horácio.
0: Isso, resposta certa. Qual profeta recebeu pão e carne trazido por um passarinho, por um corvo, né? É o profeta Elias. Esse texto está lá em 1 Reis, capítulo 17, versículo 6. Parabéns, minha irmã. Pois palavra é de Deus, né? Tem mais alguém que falou?
1: Por aqui tem mais ouvintes também participando com suas mensagens. Boa tarde, Horácio. A catequese está muito boa. Sinto falta no sábado, que preciso sair, que não posso assistir. Ao braço, Deus abençoe. É a Socorro de Almeida, lá de São Paulo. Já falamos da Rosa Medeiros, que está em São Paulo também, e agora a Socorro de Almeida.
0: Isso, muito obrigado, minhas irmãs, vocês que estão ligados no nosso programa. Que a palavra de Deus possa iluminar a vida de cada um de vocês. Mas vamos ao finalzinho do nosso programa, o nosso terceiro e último bloco.
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0: Vamos às notícias da igreja no Brasil, na nossa comunidade e no mundo. Iniciamos com a notícia do Vaticano News. O Papa ele fala sobre a pena de morte. O Papa diz que a pena de morte é inadmissível, é um atentado à dignidade da pessoa humana. Por ocasião do Dia Mundial contra a Pena de Morte, o Papa Leão XIV reafirma a posição da Igreja contra a pena capital e recorda que o bem comum e as exigências da justiça podem ser guardadas sem recorrer à execução dos condenados. Na Igreja do Brasil, a notícia é a festa da novena de nossa padroeira do Brasil, Nossa Senhora da Conceição Aparecida. A Igreja do Brasil destaca a participação dos nossos bispos na novena de Aparecida, no Santuário Nacional. Estamos nos aproximando do dia 12 de outubro, que será segunda-feira, quando vamos celebrar Nossa Senhora da Conceição Aparecida. A novena tem reunido muita gente de todos os lugares do Brasil em Aparecida. E os nossos bispos, muitos dos nossos bispos, estão participando, pregando e levando os seus romeiros também. Também em nossas comunidades, nossas dioceses, nós temos muitas capelas dedicadas a Nossa Senhora Aparecida. Queremos saudar a todos vocês. A nossa Diocese de Pesqueira está celebrando o mês missionário. O tema da campanha missionária de 2026 é Um em Cristo, Unidos na Missão. E o lema vem do Evangelho de João, para que todos sejam um. A missão nasce da união com Cristo. Antes de pensarmos no que precisamos fazer, precisamos cuidar dessa comunhão, escutar a palavra de Deus, rezar, celebrar e permitir que seu amor transforme o nosso coração. Vamos então, junto com a nossa Diocese de Pesqueira, sermos missionários em todos os lugares. E finalizando as nossas notícias de hoje, nós queremos saudar os paroquianos da paróquia de São Geraldo de Magela, aqui em Arco Verde, que estão celebrando a festa do seu padroeiro. E a comunidade nos convida. A programação de hoje começa às 18 horas com o repique do sino e o terço de São Geraldo. Às 19h30 será celebrada a Santa Missa, presidida hoje pelo padre Luiz Benevaldo, administrador da reitoria de São Miguel Arcanjo. São Geraldo de Magela, fazemos a vontade de Deus. E estamos chegando mais uma vez ao final do nosso programa, ao final desta edição da Escola da Palavra. Hoje, Jesus nos chamou à fidelidade no uso dos bens que recebemos. E a liturgia de amanhã nos recorda o convite de Deus para a comunhão com Ele, o banquete da vida, uma vida revestida de caridade. Obrigado a você que nos acompanhou, enviou sua mensagem, rezou conosco. Obrigado também ao Eli Vasconcelos, que mais uma vez está aqui conosco, nos ajudando, né, nos suportando na paciência de irmãos. Participe da celebração da Santa Missa nesse final de semana. Não fique em casa. Você é convidado ao grande banquete e o Senhor está lá te esperando. Eu sou Horácio Pereira e espero você no próximo sábado, com mais um programa Escola da Palavra.

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1: Quando estiveres muito cansado, pare um pouco, descanse, ore e depois retome aos seus trabalhos com vigor, esperança e fé.
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2: Pedidos de orações. Oração por Bento Miguel, que está internado grave na UTI. Por Maria, Rafaela e família. Pela libertação de Mateus Nascimento Vale e Otávio Ferreira. Hoje a Igreja celebra a 27ª semana do tempo comum. Pelo batismo e pela fé em Jesus Cristo, unânimos todos filhos e filhas de Deus. Ele mesmo nos concede a filiação divina, por meio da qual somos chamados ao dom da unidade. Reunidos para celebrar a Eucaristia, unânimos a Virgem Maria, na obediência da fé, e aprendamos com ela, pôr em prática, a palavra de Deus. Com fé e alegria, iniciemos a Santa Eucaristia, presidida pelo Padre Rodrigo e concelebrada.

0: Louvado seja nosso Senhor Jesus Cristo.
1: Para sempre seja louvado.
0: Queridos irmãos e irmãs aqui presentes do santuário, peregrinos da misericórdia, bem-vindos e bem-vindas. Meu querido irmão, alegria de tê-lo conosco para presidir esta celebração. Seja muito bem-vindo. Sua presença e de sua comunidade trazem muita alegria ao coração desse sacerdote. Tenhamos todos uma santa celebração.
2: Quero acolher cada um de vocês que se encontra aqui, mas também aqueles que estão nos acompanhando através das redes sociais, da rádio. Que a paz e o amor de nosso Senhor Jesus Cristo possa alcançar cada um de vocês. Unidos em um só coração e uma só alma, invoquemos sobre nós a presença da Trindade Santa. Em nome do Pai, do Filho e do Espírito Santo.
1: Amém.
2: A graça de nosso Senhor Jesus Cristo, o amor do Pai e a comunhão do Espírito Santo esteja convosco.
1: Bendito seja Deus que nos reuniu no amor de Cristo.
2: Amados irmãos e irmãs, para bem participarmos desta santa celebração, coloquemos diante do altar de Deus as nossas fragilidades, para que Ele, na sua infinita misericórdia, venha lavar o nosso coração, a nossa alma, todo o nosso ser. Com o coração contrito e arrependido, supliquemos o perdão de Deus cantando.

0: Deus Todo-Poderoso, tenha compaixão de nós, perdoe os nossos pecados e nos conduza à vida eterna.
1: Amém.
0: O padre acabou de me informar que é a missa do domingo. Então, com muita alegria, vamos cantar ao Senhor glorificando.

0: Oremos. Nós os pedimos, Senhor, que vossa graça nos preceda e acompanhe e nos tornes atentos para perseverar na prática do bem. Por nosso Senhor Jesus Cristo, vosso Filho que é Deus e convosco vive e reina na unidade do Espírito Santo por todos os séculos dos séculos.
1: Amém. Liturgia da Palavra. Tudo se torna possível naquele que nos fortalece. Revestidos do compromisso com o reino de Deus, acolhamos a palavra que nos convida ao banquete da salvação. Ouçamos.
2: Leitura do livro do profeta Isaías. O Senhor dos exércitos dará nesse monte, para todos os povos, um banquete de ricas iguarias, regado com vinho puro, servido de pratos deliciosos e dos mais finos vinhos. Ele removerá neste monte a ponta da cadeia que ligava todos os povos, a teia em que tinha envolvido todas as nações. O Senhor Deus eliminará para sempre a morte e executará as lágrimas de todas as faces e acabará com a desonra do seu povo em toda a terra. O Senhor disse, naquele dia se dirá, este é o nosso Deus, esperamos nele até que nos salvou. Este é o Senhor, nele temos confiado. Vamos alegrai-nos e executai, por nós ter salvado. A mão do Senhor repousará sobre este monte. Palavra do Senhor.
1: Graças a Deus.

0: Leitura da carta de São Paulo aos Filipenses. Irmãos, sei viver na miséria e sei viver na abundância. Eu aprendi o segredo de viver em toda e qualquer situação, estando farto ou passando fome, tendo de sobra ou sofrendo necessidades. Tudo posso naquele que me dá força. No entanto, fizeste bem em compartilhar as minhas dificuldades. O meu Deus proverá esplendidamente com a sua riqueza a todas as vossas necessidades em Cristo Jesus. Ao nosso Deus e Pai, a glória pelos séculos de séculos. Amém. Palavra do Senhor.
1: Graças a Deus.

0: O Senhor esteja convosco.
1: Ele está no meio de nós.
0: Proclamação do Evangelho de Nosso Senhor Jesus Cristo, segundo Mateus.
1: Glória a vós, Senhor.
0: Capítulo 22, versículos 1 a 10. Naquele tempo, Jesus voltou a falar em parábolas aos sumos sacerdotes e aos anciãos do povo, dizendo: O reino dos céus é como a história do rei que preparou a festa de casamento do seu filho e mandou os seus empregados para chamar os convidados para a festa, mas estes não quiseram ir. O rei mandou outros empregados dizendo: Dizei aos convidados, já preparei o banquete, os bois e os animais cevados já foram abatidos, tudo está pronto, vinde para a festa. Mas os convidados não deram a menor atenção. Um foi para o seu campo, outro para os seus negócios, outros agarraram os empregados, bateram neles e os mataram. O rei ficou indignado e mandou suas tropas para matar aqueles assassinos e incendiar a cidade deles. Em seguida, o rei disse aos empregados: A festa de casamento está pronta, mas os convidados não foram dignos dela. Portanto, ide até as encruzilhadas dos caminhos. Convidai todos para a festa, todos os que encontrardes. Foram os empregados, saíram pelos caminhos e reuniram todos os que encontraram, maus e bons. E a sala da festa ficou cheia de convidados. Palavra da salvação.
1: Glória a vós, Senhor.
0: Querido irmão, Padre Rodrigo, um prazer concelebrar contigo. Partilhamos um pouco da nossa experiência sacerdotal no almoço. O Senhor te confirme. Conte com as orações desse ancião sacerdote. Volte sempre. Faça desse santuário também a sua casa. Queridos irmãos e irmãs, peregrinos, romeiros e romeiras, ouvintes da Rádio Agnus Dei e a todos quantos nos acompanham pelos nossos canais no Instagram e no Facebook. Meditar a palavra, experiência iluminadora. Ouvir a palavra e pedir que Deus nos conceda a graça de entendê-la e que ela possa produzir em nós muitos frutos, abundantes frutos do Espírito. A Igreja é, por natureza, uma comunidade de escuta. Fala, Senhor, eu quero te ouvir. Você já fez essa experiência? Já fez essa pergunta no momento difícil de sua vida? Deus nos fala constantemente. Fala-nos pela palavra, fala-nos pelos sacramentos, fala-nos por sinais, às vezes imperceptíveis, mas sinais imperceptíveis à razão, mas sinais quase que visíveis do que Ele quer de cada um de nós. A Eucaristia, a Santa Missa, é por natureza o ápice de toda a liturgia da Igreja. Diz o Concílio Ecumênico Vaticano II, na constituição dogmática Gaudium et Spes. O ápice de tudo que aspiramos. O céu já se faz presente na terra. O que não temos definitivamente já podemos saborear através dos sinais, da liturgia, da palavra, do pão transubstanciado, seu corpo, dado para a vida do mundo. Por isso, eu sempre digo, nada nesse mundo se compara a uma santa missa. Se a gente entendesse, pelo menos um pouquinho do que é a Eucaristia, filhas, preste atenção à palavra, se a gente entendesse pelo menos um pouquinho do que é a Eucaristia, com certeza, acorreríamos, por necessidade, não por costume, ao altar do Senhor. Viríamos como um rebanho sedento, procurando água viva, que Ele pode dar. Entraríamos e mergulharíamos num silêncio profundo de quem busca o eterno, estando ainda no tempo. E teríamos mais prazer de dizer, com convicção, Ele está no meio de nós. Imagine. Muita gente pode dizer essa frase sem consciência do que está a dizer. Tu estás conosco. Amor de todo amor. És presença sempre presente. É verdade que não te vejo, mas eu posso te sentir. Teu Espírito está no meio de nós. Tu és Deus de Deus, luz da luz. Deus verdadeiro de Deus verdadeiro. Só tu, ó Jesus amado, tens palavras de vida eterna. Se estabeleceria uma relação de intimidade, de proximidade com Ele. De escuta e de dizer, toca-me, Senhor. Concede-me a graça que eu tanto necessito. Eu creio. Eu confio. Eu espero. Nós sairíamos de uma religiosidade superficial, subjetiva, sentimentalista, quem sabe devocional, e passaríamos para uma espiritualidade de comunhão com Ele, que vai gerar a comunhão com os outros, que vai nos trazer a força para suportarmos e vencermos todas as dificuldades e provações da vida. Meditemos agora as leituras que ouvimos. A primeira, do profeta Isaías. Esse texto foi escrito mais ou menos no ano 758 a.C. O profeta antevê, iluminado pelo Espírito, ele descreve que o Senhor dos Exércitos dará nesse monte um banquete para todos os povos, para todos os povos. Fala de um banquete de ricas iguarias, regado com vinho puro, um banquete, uma festa de casamento. Se lembra do Evangelho? Sim, Deus Pai, Espírito incriado, onipotente e eterno, se humanizou, se encarnou, veio para salvar, redimir o gênero humano. E ele veio para estabelecer uma nova e eterna aliança. Um banquete permanente de amor. A Eucaristia. Todos que dela participam, recebem, sem merecimento, mas pela vontade dele, a certeza da vida eterna. Quem comer do pão que o der, viverá eternamente. Ele, o Senhor, enxugará as lágrimas de todas as faces. Acabará com a desonra de seu povo. Qual era a desonra que falava Isaías? A desonra da morte. A desonra de não termos possibilidade de voltarmos à comunhão com Ele por causa do pecado original. Ele enxugará as lágrimas de todo o povo. Ele acabará com a desonra, com a vergonha. Sim, já não morreremos. Quem diz que, olha, o que a gente chama de morte, não é morte não, viu? Saiba disso. É uma passagem. É verdade. Nós estamos numa travessia. E feliz quem faz dessa travessia um caminho de fraternidade, de amor, de solidariedade. Naquele dia, dirá o Senhor: eu sou o vosso Deus, vós sois o meu povo. Aí você pode, do tempo, compreender a vinda de Jesus, o reino, o seu evangelho, a sua proposta de fraternidade, todos os seus irmãos. Se o mundo tivesse acolhido o reino dos céus que ele trouxe, não haveria guerras, não haveria ódios, não haveriam pessoas humilhadas, famintas, despojadas de seus direitos. Haverá um dia e vai chegar em que todos nós seremos irmãos. Por isso, nós cantamos o Salmo 22. Foi tão bonito você que cantou, né? Na casa do Senhor habitarei eternamente. Vamos dizer?
2: Na casa do Senhor habitarei eternamente.
0: É a tua vocação, a minha vocação, a nossa vocação. Viver para sempre. Não fomos feitos para a morte. Fomos feitos para a vida. Na segunda leitura de São Paulo aos Filipenses, Paulo apóstolo diz: sei viver na miséria, viver na abundância. Aprendi a sofrer por Cristo. Aprendi a suportar tudo por amor. Olha que mensagem para nós. Aprender a viver. Tem muita gente que não aprendeu ainda a viver. Vive no egoísmo, na devassidão do pecado, na luxúria. Gente que vive no egoísmo. Eu aprendi a viver com Cristo, na alegria e na tristeza, diz São Paulo. Portanto, posso lhes dizer, diz o apóstolo, eu tudo posso naquele que me fortalece. Eu acho essa frase a máxima de São Paulo. Eu tudo posso naquele que me fortalece. Guarde essa palavra. Ele diz: eu posso. Isso é coisa dos homens. Eu tudo posso em Jesus Cristo, nosso Senhor. Pois o Senhor proverá esplendidamente com sua riqueza todas as vossas necessidades. Ouviram? Pois o Senhor proverá esplendidamente todas as vossas necessidades, se credes nele. É crendo que se obtém a graça. É crendo no Senhor que obtemos o perdão de nossos pecados. É crendo no Senhor que recebemos graças sobre graças, bênçãos sobre bênçãos. No Evangelho, a gente compreende as leituras. Se lembra da primeira, do banquete? Jesus conta uma parábola aos doutores da lei, aos religiosos, e fala de um rei que preparou uma festa de casamento. Fala de si próprio, que veio para estabelecer um tempo novo. O banquete está preparado, mas o rei manda os seus empregados convidarem as pessoas. E eles saíram pelas esquinas convidando: venham, há uma festa grande, o banquete está preparado. Mas um disse: eu não posso ir, porque eu estou no comércio. Outro disse: eu vou para meus afazeres. Todos recusaram. Outros pegaram os empregados, bateram neles e os mataram. Jesus está falando de quê? dos profetas que Deus enviou para preparar esse banquete, os profetas do Antigo Testamento que vieram em nome dele, anunciando, pedindo conversão, como foram tratados, quase todos foram mortos, apedrejados. E agora, não foram dignos do convite, mas foram chamados. Todos são chamados, mas poucos respondem. Aí está o segredo. Toda a humanidade é chamada à graça santificante, operada pelo sacrifício redentor de Cristo. Mas quantos milhões e milhões renegam, nem querem saber. Mas aos que acolhem o convite, entram para o banquete, a festa começa e o banquete é para todos. Porém, dele participam os que querem. Querer Deus, buscar a Deus, é coisa de cada pessoa. Ele nos fez livres. Escolhas são coisas nossas, são coisas pessoais. Felizes os que escolhem Deus como razão de suas vidas. E o colocam acima de todas as coisas. E se deixam guiar pelo seu espírito. E se esforçam para não vacilar. Para não fazer a sua vontade, mas a vontade de Deus. Aqueles que sabem dizer sim, porque creem na palavra, na hora de dizer sim. Aqueles que têm coragem de dizer não, na hora de dizer não. Não posso compactuar com isso. Não posso estar a favor dessas coisas. E nós seremos responsáveis e julgados pelas escolhas que fazemos, certas ou erradas. Quem escolhe a Deus, escolhe, pois, a vida. Que a vida em plenitude o Espírito lhes conceda, e que nosso Senhor nos guie por esses caminhos, tornando-nos a cada instante fiéis. Peça a graça da fidelidade no mundo de hipocrisias, no mundo marcado pelo materialismo ateu, cruel, que nega Deus, que banaliza a doutrina, que debocha de nós, que diz que família não existe. Vocês sabem, vocês não estão vendo nos meios de comunicação? Que defende abertamente o aborto. Acabe aos verdadeiros cristãos, a quem quer chegar um dia à eternidade, ser fiel. Pois só pela fidelidade à palavra de Deus é que seremos salvos. Pode até rezar muito, viu? Mas se não for fiel a isso aqui, ó, a palavra não entrará no reino dos céus. E tudo passa, mas quem vive a palavra viverá para sempre. Assim seja. Amém.
3: Amém. Creio em Deus Pai, Todo-Poderoso,
4: Criador do céu e da terra, e em Jesus Cristo, seu único Filho, nosso Senhor, que foi concebido pelo poder do Espírito Santo, nasceu da Virgem Maria, padeceu sob Pôncio Pilatos, foi crucificado, morto e sepultado, desceu à mansão dos mortos, ressuscitou ao terceiro dia, subiu aos céus, está sentado à direita de Deus Pai Todo-Poderoso, de onde há de vir a julgar os vivos e os mortos. Creio no Espírito Santo, na Santa Igreja Católica, na comunhão dos santos, na remissão dos pecados, na ressurreição da carne, na vida eterna. Amém.
3: Apresentemos ao Senhor as nossas preces.
4: A cada prece rezemos: Senhor, ouvi-nos e atendei-nos em vosso amor.
3: Senhor, ouvi-nos e atendei-nos em vosso amor.
4: Pela Igreja, para que seja testemunha e imagem viva da bondade do Pai, que convida e prepara a humanidade para a festa da plena comunhão com seu Filho, rezemos ao Senhor.
3: Senhor, ouvi-nos e atendei-nos em vosso amor.
4: Pelos que exercem cargos públicos, para que suas decisões atendam prioritariamente às necessidades dos mais fragilizados e esquecidos da sociedade, Rezemos ao Senhor.
3: Senhor, ouvi-nos e atendei-nos em vosso amor.
4: Por nós aqui reunidos e pela nossa juventude, para que todos nos deixemos impulsionar pelo Espírito missionário na vivência e no anúncio do Evangelho de Cristo, rezemos ao Senhor.
3: Senhor, ouvi-nos e atendei-nos em vosso amor.
4: Pela santificação dos nossos sacerdotes, que o Pai conceda-lhes a graça da perseverança na fé e a coragem na sua caminhada sacerdotal, rezemos ao Senhor.
3: Senhor, ouvi-nos e atendei-nos.
4: Pelos nossos familiares e amigos que partiram deste mundo, mas estão vivos em nosso coração, para que habitem na casa do Senhor, felizes e em paz, rezemos ao Senhor.
3: Senhor, ouvi-nos e atendei-nos em vosso amor. Pela saúde de Bento Miguel, para que a misericórdia do Senhor o alcance e restaure a sua saúde, rezemos ao Senhor.
4: Senhor, ouvi-nos e atendei-nos.
3: Tudo isso nós os pedimos, Pai amado, em nome do Teu Filho Jesus Cristo, que convosco vive e reina na unidade do Espírito Santo.
4: Amém.

0: Orai, irmãos e irmãs, para que o meu e o vosso sacrifício seja aceito por Deus Pai Todo-Poderoso.
1: Receba o Senhor por tuas mãos este sacrifício, para a glória do seu nome, para o nosso bem e de toda a sua santa igreja.
0: Acolhei, Senhor, as preces dos fiéis com a oblação do sacrifício, para que possamos, com este serviço da nossa piedosa devoção, alcançar a glória do céu. Por Cristo nosso Senhor.
1: Amém.
0: O Senhor esteja convosco.
1: Ele está no meio de nós.
0: Corações ao alto.
1: O nosso coração está em Deus.
0: Demos graças ao Senhor nosso Deus.
1: É nosso dever e nossa salvação.
0: Na verdade, é digno e justo, é nosso dever e salvação. Dá-vos graças sempre em todo lugar, Senhor, Pai Santo, Deus Eterno e Todo-Poderoso. Ainda que nossos louvores não vos sejam necessários, vós nos concedeis o dom de vos louvar. Nossos hinos de louvor não acrescentam nada à vossa infinita grandeza, mas nos ajudam a alcançar a salvação por Cristo Senhor nosso. Por isso, associado aos coros dos anjos, nós os louvamos com alegria, cantando a uma só voz.

0: Ó Pai, vós sois santo, fonte de toda santidade. Santificai, pois, esses dons, derramando sobre eles o vosso Espírito, a fim de que se torne para nós o corpo e o sangue de nosso Senhor Jesus Cristo.
1: Enviai o vosso Espírito Santo.
0: Estando para ser entregue e abraçando livremente a paixão, Jesus tomou o pão, pronunciou a bênção de ação de graças, partiu e o deu aos seus discípulos, dizendo: tomai todos e comei, isto é o meu corpo que será entregue por vós.

Do mesmo modo, no fim da ceia, ele tomou o cálice em suas mãos e, dando graças novamente, o entregou aos seus discípulos, dizendo: tomai todos e bebei. Este é o cálice do meu sangue, o sangue da nova e eterna aliança, que será derramado por vós e por todos para a remissão dos pecados. Fazei isto em memória de mim.

0: Mistério da fé.
1: Anunciamos, Senhor, a vossa morte e proclamamos a vossa ressurreição. Vinde, Senhor Jesus.
0: Celebrando, pois, o memorial da morte e ressurreição do vosso Filho, nós oferecemos ao Pai o pão da vida e o cálice da salvação, e vos agradecemos porque nos tornasse dignos de estar aqui na vossa presença e vos servir.
1: Aceitai, ó Senhor, a nossa oferta.
0: Suplicante, vos pedimos que, participando do corpo e sangue de Cristo, sejamos reunidos pelo Espírito Santo num só corpo.
1: O Espírito nos una num só corpo.
2: Lembrai-vos, ó Pai, da vossa igreja, que se faz presente pelo mundo inteiro. Que ela cresça na caridade e na unidade, em comunhão com o Papa Leão, com o nosso Bispo José Luiz, os bispos do mundo inteiro, os presbíteros, os diáconos e todos os ministros do vosso povo.
1: Lembrai-vos, ó Pai, da vossa Igreja.
2: Lembrai-vos, na vossa misericórdia, dos nossos irmãos e irmãs que adormeceram na esperança da ressurreição. Lembre os seus falecidos, colocando-os nominalmente na presença do Senhor. Maria Inês Jorge dos Santos, Luiz Orisvaldo, Rosendo Carlos William, André Carlos Barbosa, Eronildo Vieira Costa Carlos, Maria da Glória Dantas, Eric Rena, Alisson Nogueira, Ana Paula Tavares, Claudiceia Tavares de Souza, Claudicélia Tavares de Souza, Maria Isabel Macário, Ramiro Mendes Filho, Gisa e Orisvaldo, Augusto e Érica, Dom Severino Mariano de Aguiar, Dom Manuel Palmeira da Rocha, Padre Antônio Luiz, Monsenhor Orlando, e de todos os que partiram desta vida, acolhei-os junto a vós, ó Pai, na luz eterna de vossa face.
1: Concedei-lhes, ó Senhor, a luz eterna.
0: Enfim, nós os pedimos, tende piedade de todos nós e dai-nos participar da vida eterna com a Virgem Maria, Mãe de Deus, São José, seu esposo, os apóstolos e de todos os santos que neste mundo viveram na vossa amizade, a fim de vos louvarmos e glorificarmos por Jesus Cristo, vosso Filho. Por Cristo, com Cristo.

0: obedientes à palavra do Salvador e formado por seu divino ensinamento, ousamos dizer: Pai nosso, que estais nos céus,
1: santificado seja o vosso nome. Venha a nós o vosso reino. Seja feita a vossa vontade, assim na terra como no céu. O pão nosso de cada dia nos dai hoje. Perdoai-nos as nossas ofensas, assim como nós perdoamos a quem nos tem ofendido. E não nos deixeis cair em tentação, mas livrai-nos do mal.
0: Livrai-nos de todos os males, ó Pai, dai-nos hoje a vossa paz. Ajudados pela vossa misericórdia, sejamos sempre livres do pecado e protegidos de todos os perigos, enquanto aguardamos a feliz esperança e a vinda do nosso Salvador Jesus Cristo.
1: Vosso é o reino, o poder e a glória para sempre.
0: Senhor Jesus Cristo, disseste aos vossos apóstolos: eu vos deixo a paz, eu vos dou a minha paz. Não olheis os nossos pecados, mas a fé que anima a vossa igreja. Dá-lhe segundo o vosso desejo a paz e a unidade. Vós que sois Deus com o Pai e o Espírito Santo.
1: Amém.
0: A paz do Senhor esteja sempre convosco.
1: O amor de Cristo nos uniu.

0: Felizes os convidados para a ceia do Senhor.
1: Eis o Cordeiro de Deus que tira o pecado do mundo.
2: Senhor, eu não sou digno de que entreis em minha morada, mas dizei uma palavra e serei salvo.

0: Alma de Cristo,
1: santificai-me.
0: Corpo de Cristo,
1: salvai-me.
0: Sangue de Cristo,
1: inebriai-me.
0: Água do lado de Cristo,
1: purificai-me.
0: Paixão de Cristo,
1: confortai-me.
0: Paixão de Cristo,
1: confortai-me.
0: Ó bom Jesus,
1: ouvi-me.
0: Dentro de vossas chagas,
1: escondei-me.
0: Dentro de vossas chagas,
1: escondei-me.
0: Não permitais
1: que eu me separe de vós.
0: Do espírito maligno,
1: defendei-me.
0: Na hora de minha morte,
1: chamai-me.
0: Mandai-me ir para vós,
1: para que eu com os vossos anjos e santos vos louve
0: por todos os séculos dos séculos.
1: Amém.
0: Graças e louvores se deem a todo momento
1: ao Santíssimo e Diviníssimo Sacramento.
0: Graças e louvores se deem a todo momento
1: ao Santíssimo e Diviníssimo Sacramento.
0: Graças e louvores se deem a todo momento
1: ao Santíssimo e Diviníssimo Sacramento.
0: Jesus Eucarístico,
1: tu és o meu paraíso.
2: Oremos. Deus Todo-Poderoso, nós os pedimos humildemente a alimentais com o sacramento do corpo e sangue de Cristo, fazei-nos participar da natureza divina. Por Cristo nosso Senhor.
1: Amém.
0: Quero sentar um instante. Obrigado a vocês que nos acompanham pela rádio Agnus Dei, a vocês que nos acompanham através dos canais deste santuário. Obrigado a vocês de Manari, pela agradável presença, muito jovens. Sejam alegres na esperança. Quero convidá-los, já falei com o padre Rodrigo, para na próxima sexta-feira estar aqui conosco. Será um grande encontro de jovens, semeadores da paz. Jornada Eucarística Jovem, a quarta. Estarão presentes aqui aproximadamente 3 mil jovens, das 8 da manhã até as 2 da tarde, o horário que os ônibus escolares podem trazer e levar vocês. É só querer. Fale com o prefeito da sua cidade, eu quero abraçá-los de modo especial, muito especial, porque todos os jovens da GRE aqui de Arco Verde já foram convidados às escolas. Vocês pertencem à regional GRE de Floresta, não é isso? Então, o convite está feito, de coração. Queridos irmãos e irmãs, nós cumprimentamos e pedimos as bênçãos de Deus para os nossos cooperadores que mantêm essa rádio 24 horas no ar. Um milagre. Num lugar onde não existia nada, acreditem. No alto dessa serra, Deus fez surgir essa obra gigantesca. Nós temos aqui, vocês devem ter visto ali subindo, uma potente rádio. Agnus Dei 106.7. 24 horas levando a boa nova do Evangelho aos quatro cantos do mundo, pela internet e pelos alcances de nossos transmissores. A Ilma Félix da Silva, colaboradora no aniversariante, Ana Lúcia Didier, Lúcio Mauro Martins, Maria Giane de Araújo Melo, Maria José Cesário da Silva, Patrícia Tenório dos Santos Rodrigues, Reinaldo Mendes Barbosa, Roberta Yasmin Araújo Tavares, Victor Nunes Tenório Cavalcante, a todos gratidão, muitos anos de vida. Padre Rodrigo, muito obrigado mais uma vez por sua presença. É muito bom quando eu concelebro com um irmão jovem. O senhor tem apenas 3 anos e poucos meses de ordenação. Eu estou completando agora, em dezembro, 50 anos de padre. Coragem, meu irmão. Conte com as orações desse seu irmão ancião de cabelos brancos, mas que ama os sacerdotes, meus irmãos, no ministério que o Senhor nos concedeu, sem merecimento de nossa parte. a vocês que estão aqui, eu quero a Renovação Carismática Católica, os coordenadores de Pernambuco, das 10 dioceses, estão hoje aqui. Bem-vindos, bem-vindas. Católica, os coordenadores de Pernambuco, das 10 dioceses, estão hoje aqui.

0: espiritualidade da Sagrada Face, contemplar a face do Senhor e dizer: foi por mim, foi pela humanidade, e ter coragem de anunciar o seu nome, seu poder, sua palavra nesse mundo ateu e materialista, dominado pelas ideologias do nada. Alegria imensa de tê-los aqui conosco. Leve de lembrança essa, posso chamar essa, mais que uma lembrança, uma relíquia, pela fé. Aqui na entrada da Praça da Alimentação, vocês podem obter na nossa livraria, custa só R$5, é quase o preço de custo da produção lá em Santa Cruz do Capibaribe. Sobra para a gente R$1 para manter essa obra. O presente oficial da obra, vocês já conhecem, né? É uma pedrinha com a medalha de Jesus Misericordioso dourada. Por que uma pedrinha? Todos os santuários do mundo têm suas lembranças oficiais. Eu os conheço. Aqui não podia ser diferente, uma pedrinha. Porque quando eu cheguei aqui, e eu nunca quis morar aqui, nunca quis morar em sítio, só tinha pedra. E as fazendas, os sítios em torno. Eu vim para cumprir uma ordem do Senhor. E é por isso que esse lugar tem atraído milhares, milhares e milhares de pessoas. Porque quando Deus quer, ninguém impede. Na sua vida, na paróquia, na igreja. Leve de lembrança, a pedrinha custa só R$3, viu? E hoje, em homenagem a Manari, leve 2 por 5, certo? Eu vou entregar ao padre, não é? Essa lembrancinha nossa, com todo carinho. Muito obrigado por sua presença. Eles vieram de longe, de Sorocaba, São Paulo, mas vieram de longe. Desceram em Recife, alugaram um carro e vieram ao santuário. Por favor. Cecília, vem cá. Leve de lembrança e coloque. Vem cá, meu filho. Coloque junto de vocês, uma sua, outra tua. Por fim, anunciamos que estamos nos preparando para o 8º Natal Vida e Luz, um espetáculo de arte, cultura e fé na cultura nordestina, um Natal diferente de todos os natais do mundo. Desculpa, pode você estranhar, mas é o mais belo Natal do mundo. Que é isso, padre? Eu conheço muitos natais do mundo, em Londres, Roma, Paris, o Natal de Gramado, o Natal aqui de Garanhuns, lindíssimos. Mas o aniversariante é esquecido. Por isso que eu digo que aqui é o melhor e o mais belo, porque aqui tudo é para o menino Jesus. O tema, menino Deus, menino meu, vamos dizer?
1: Menino Deus, menino meu.
0: Sanfoneiro, repentistas, violeiros, samba de coco, música. O Papai Noel desfila aqui nessa estrada, num carro de boi, porque nós somos nordestinos, conduzidos por vaqueiros com um gibão de couro, e atrás a nossa banda de pífano tocando Noite Feliz. Um espetáculo de arte, cultura e fé, imperdível. Já estamos preparando a iluminação. Sabe, eu pediria a você que pergunte se é possível acender um pouquinho, só para vocês verem como é que está ficando. É muito bonito, é bonito demais. Basta você querer vir, não paga nada. Teatro, um espetáculo lindíssimo de encenação do Natal, do Mistério da Encarnação. Uma peça que eu escrevi. Eu sou teatrólogo, viu? Escrevo muitas peças. Quando era jovem, eu mesmo também encenava. Hoje eu não tenho mais condições, certo? Mas escrevo, acompanho. É um espetáculo lindo, belo. Vai ser nos dias 18, aí, a primeira apresentação. Depois, no dia 23, no dia 26 e no dia 19, nós teremos aqui o espetáculo dos Arautos do Evangelho, de Caieiras, São Paulo, e aqui de

0: morei no Recife. Todos são convidados. Vamos agora preparar-nos para recebermos a bênção. Que essa bênção fecunde seu coração. Diga amém.
1: Amém.
0: Que o Senhor esteja à sua frente como seu guia.
1: Amém.
0: Esteja ao teu lado como companheiro.
1: Amém.
0: Esteja atrás de você como um escudo e proteção.
1: Amém.
0: Amém. Cantemos o hino à Nossa Senhora. Amém.

0: O Senhor esteja convosco.
1: Ele está no meio de nós.
0: Que por intermédio da Virgem Mãe Aparecida, de São José, que desça sobre vós, sobre vossas famílias, sobre aqueles que estão doentes, do corpo, da alma, da mente, a bênção do Deus Todo-Poderoso, Pai, Filho e Espírito Santo.
1: Amém.
0: A alegria do Senhor é a vossa força, ide em paz e que o Senhor vos acompanhe.
1: Graças a Deus.
2: Segunda-feira, 5 horas da tarde, solene missa em honra de Nossa Senhora, Nossa Mãe, Rainha do Brasil, Senhora Aparecida, venha, vamos rezar pelo Brasil, segunda-feira aqui nesse lugar, Santos, 5 da tarde. Boa noite, povo de Deus.

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1: Pelo sinal da Santa Cruz, livrai-nos Deus, nosso Senhor, dos nossos inimigos. Em nome do Pai, do Filho e do Espírito Santo. Amém. Deus vos salve, Virgem Filha de Deus Pai. Deus vos salve, Virgem Mãe de Deus Filho. Deus vos salve, Virgem Esposa do Espírito Santo. Deus vos salve, Virgem Templo e Sacrário da Santíssima Trindade.

Rainha dos Céus, Mãe de Nosso Senhor Jesus Cristo, Senhora do Mundo, que a nenhum pecador desamparais nem desprezais, ponde, Senhora, em mim os olhos de vossa piedade e alcançai-me de vosso amado Filho o perdão de todos os meus pecados, para que eu, que agora venero com devoção vossa santa e imaculada Conceição, mereça na outra vida alcançar o prêmio da bem-aventurança por merecimento do vosso benditíssimo Filho, Jesus Cristo, nosso Senhor, que com o Pai e o Espírito Santo vive e reina para sempre. Amém. 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

Santa Maria, Rainha dos Céus, Mãe de Nosso Senhor Jesus Cristo, Senhora do Mundo, que a nenhum pecador desamparais nem desprezais, ponde, Senhora, em mim os olhos de vossa piedade e alcançai-me de vosso amado Filho o perdão de todos os meus pecados, para que eu, que agora venero com devoção vossa Santa e Imaculada Conceição, mereça na outra vida alcançar o prêmio da bem-aventurança por merecimento do vosso benditíssimo Filho, Jesus Cristo, nosso Senhor, que com o Pai e o Espírito Santo vive e reina para sempre. Amém.

Santa Maria, Rainha dos Céus, Mãe de Nosso Senhor Jesus Cristo, Senhora do Mundo, que a nenhum pecador desamparais nem desprezais, ponde, Senhora, em mim os olhos de vossa piedade e alcançai-me de vosso amado Filho o perdão de todos os meus pecados, para que eu, que agora venero com devoção vossa Santa e Imaculada Conceição, mereça na outra vida alcançar o prêmio da bem-aventurança por merecimento do vosso benditíssimo Filho, Jesus Cristo, nosso Senhor, que com o Pai e o Espírito Santo vive e reina para sempre. Amém.

Santa Maria, Rainha dos Céus, Mãe de Nosso Senhor Jesus Cristo, Senhora do Mundo, que a nenhum pecador desamparais nem desprezais, ponde, Senhora, em mim os olhos de vossa piedade e alcançai-me de vosso amado Filho o perdão de todos os meus pecados, para que eu, que agora venero com devoção vossa Santa e Imaculada Conceição, mereça na outra vida alcançar o prêmio da bem-aventurança por merecimento do vosso benditíssimo Filho, Jesus Cristo, nosso Senhor, que com o Pai e o

dos céus, Mãe de nosso Senhor Jesus Cristo, Senhora do mundo, que a nenhum pecador desamparais nem desprezais. Ponde, Senhora, em mim os olhos de vossa piedade e alcançai-me de vosso amado Filho o perdão de todos os meus pecados, para que eu, que agora venero com devoção vossa santa e imaculada Conceição, mereça na outra vida alcançar o prêmio da bem-aventurança por merecimento do vosso benditíssimo Filho, Jesus Cristo, nosso Senhor, que com o Pai e o Espírito Santo vive e reina para sempre. Amém.

Santa Maria, Rainha dos Céus, Mãe de Nosso Senhor Jesus Cristo, Senhora do Mundo, que a nenhum pecador desamparais nem desprezais. Ponde, Senhora, em mim os olhos de vossa piedade e alcançai-me de vosso amado Filho o perdão de todos os meus pecados, para que eu, que agora venero com devoção vossa Santa e Imaculada Conceição, mereça na outra vida alcançar o prêmio da bem-aventurança por merecimento do vosso benditíssimo Filho, Jesus Cristo, nosso Senhor, que com o Pai e o Espírito

Santa Maria, Rainha dos Céus, Mãe de Nosso Senhor Jesus Cristo, Senhora do Mundo, que a nenhum pecador desamparais nem desprezais, ponde, Senhora, em mim os olhos de vossa piedade e alcançai-me de vosso amado Filho o perdão de todos os meus pecados, para que eu, que agora venero com devoção vossa Santa e Imaculada Conceição, mereça na outra vida alcançar o prêmio da bem-aventurança por merecimento do vosso benditíssimo Filho, Jesus Cristo, nosso Senhor, que com o Pai e o Espírito Santo vive e reina para sempre.

0: Oremos. Suplicantes vos rogamos, Senhor Deus, que concedais a vossos servos lograr perpétua saúde do corpo e da alma, e que pela intercessão gloriosa da bem-aventurada sempre Virgem Maria, sejamos livres da presente tristeza e gozemos da eterna alegria, por Cristo nosso Senhor. Amém.
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vezes a gente pensa que Deus não está vendo a gente, Deus não vê o nosso sofrimento, Deus não entende o que a gente está pensando. Chega lá no quarto, a gente dorme, vai dormir, o travesseiro está lá e a gente não entende.

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maior dom que Deus nos deu. Ela é linda, mas é breve. O maior sentido da vida está em viver o presente. Não deixa para amar amanhã quem está vivo hoje, porque nós só temos hoje para amar.

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da vossa paz. Onde houver ódio, que eu leve o amor. Onde houver ofensa, que eu leve o perdão. Onde houver discórdia, que eu leve a união. E onde houver dúvida, que eu leve a fé.

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2: 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Reinflama meu coração, Deus.
3: Reinflama meu coração, Deus.
2: Vamos lá.

0: Tiemor! John Dell!
1: Salmo 32. Oração do Perdão. Feliz de quem o Senhor perdoa os pecados, aquele que Deus apaga toda a culpa. Feliz aquele que o Senhor não acusa de fazer coisas más e de agir com falsidade. Enquanto escondi meu pecado, meus ossos foram consumidos. Noite e dia me torturava, porque a mão do Senhor pesava o tempo todo sobre mim, meu vigor desaparecendo. Não confessara meu pecado. Guardava um grande sentimento de culpa no coração. Por isso chorava o dia todo, até que não consegui mais suportar. Minhas forças chegaram ao fim, como o sereno que seca em meio ao calor do verão. Mas, depois que te confessei meu pecado e não mais escondi a minha maldade, fiquei tranquilo, com a certeza de que fora bondosamente perdoado. Assim, todo aquele que ama o Senhor, em seus momentos de angústia, precisa orar, buscar ajuda e conforto no Senhor. E mesmo que sobrevenha dor e sofrimento, o Senhor não deixará de chegar até ele. Senhor, Tu és o meu refúgio. Tu me livras do perigo. Então me enches os lábios de alegres cantos por Teu socorro e livramento. Deus me disse: eu lhe mostrarei o caminho por onde você deve seguir. Vou guiá-lo passo a passo. Debaixo dos meus olhos, você estará seguro. Não seja irracional como o cavalo e a mula, que precisam de rédeas e cabresto para obedecer. Muito sofrimento terão de curtir os maus. Porém, os que confiam no Senhor são protegidos por seu amor. Aquele, pois, que anda corretamente, age com honestidade. Que se alegre no Senhor e fique feliz pelo que Deus tem feito.

0: 8h32.
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Salmo 51. Oração do pecador arrependido. Senhor, tem misericórdia de mim, por tua imensa bondade. Livra-me dos meus pecados. Limpa meu coração e purifica minha alma de todas as culpas. Reconheço meus erros, ó Deus. Meus pecados estão sempre diante de mim. Foi contra ti, somente contra ti que pequei. Pratiquei o mal diante dos teus olhos. Sei que teu julgamento sobre mim é justo, incontestável, e tens toda razão para me condenar. Nasci na iniquidade. Minha mãe me concebeu em pecado. Mas o que tu queres é um coração sincero. Enche meu coração com a tua sabedoria, Senhor. Tira de mim todo o pecado e ficarei limpo. Lava-me e ficarei mais alvo que a neve. Faze-me sentir novamente a alegria e o prazer. E ainda que me tenhas quebrado e esmagado, mesmo assim voltarei a ser feliz. Fecha teus olhos, Senhor, para não veres meus pecados, e apaga toda a minha maldade. Ó Deus, cria em mim um coração puro e dá-me um espírito intrépido, cheio de firmeza. Não me expulses da tua presença, nem retires de mim teu Santo Espírito. Dá-me novamente a alegria da tua salvação, e que meu coração seja manso e obediente. Então poderei ensinar aos fracos as tuas leis, e eles retornarão à tua presença. Oh, meu Deus, meu Salvador, livra-me dos perigos de morte. Sei que ainda, com toda alegria, hei de anunciar a tua justiça. Abre, Senhor, os meus lábios. Põe as palavras certas na minha boca e eu te louvarei. Sei que tu não aceitas que te ofereça sacrifícios, nem te agradas com holocaustos, pois não aprecias ofertas em tua honra. Meu sacrifício é um espírito humilde e obediente, um coração puro e quebrantado. Isso eu sei que não rejeitas, ó Deus. Senhor, com tua imensa bondade, favorece teu povo e reconstrói os muros de Jerusalém.